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0: 21 horas e 18 minutos.
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0: minutos para juntá-los e tentar uma pequena rotina em estilo livre. Tudo isso ao som da música. Use somente sua imaginação e faça o que lhe faz sentir bem. Se você tiver algum problema, não fique desencorajado. Simplesmente volte ao início do corte e comece novamente. Vamos então escutar junto com os melhores.
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1: Vinte e duas horas e 52 minutos.
2: Eu vou rezar, vocês escutam. E depois vou fazer o resto da visita, viu? Ninguém saia sem ouvir, não. Então vamos todo mundo se benzer pra sair dentro.

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23 horas e 25 minutos.

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2 horas e 2 minutos.

4 horas e 13 minutos.

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4 horas e 25 minutos.

0: lhe apresentar uma música de autoria de Dé, Bebel e Cazuza, chamada Eu Preciso Dizer Que Eu Te Amo. Bebel vai começar a cantar agora. Por favor, não façam barulho no ambiente. Muito obrigado.
1: Maestro.
0: Maestro, Beto. Vai, sapo. Vai.

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0: 7:30.
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0: Bom dia! Começa a edição da manhã nesta quarta-feira, 3 de junho de 2026. Manhã de céu nublado, bastante nebulosidade, umidade também, vento. Daqui a pouco vamos conferir, mas creio que seja nordeste, né? E temperatura amena, né? A exemplo de ontem e até de dias anteriores, não há um frio mais intenso. É uma temperatura até agradável para esta época do ano. Começamos a edição da manhã, programa transmitido pelo 104.5 FM da Rádio Com, pelos aplicativos de rádio, em especial o aplicativo próprio da Rádio Com. Também estamos e é possível nos acessar pelo site oficial da Rádio Com Pelotas e com live nas redes sociais, YouTube e Facebook. O Alexandre Salóis na parte técnica, na produção e também na apresentação do programa. Leonardo Cardoso. Bom dia, Leonardo.
1: Bom dia, Caldenei. Bom dia, Alexandre. Bom dia a todos os ouvintes que nos acompanham no 104.5 FM, nas redes online, no nosso site, radiocom.org.br, também pelo nosso aplicativo próprio, Radiocom 104.5, que está disponível para celulares Android. A gente também está em live no Facebook e no YouTube, nossas lives nas redes sociais, com imagens, que é direto do estúdio da Radiocom, e que ficam disponíveis na íntegra para quem quiser assistir algum algum programa antigo ou esse programa mesmo logo depois do final do programa. É só acessar nosso canal do YouTube no Rádio Com Pelotas, lá tem todo disponível, não só o Edição da Manhã, mas também toda a programação que compõe a grade da Rádio Com durante toda a semana. Caldenei, quarta-feira, véspera de feriado, temperatura tá agradável hoje tá um dia...
0: Véspera de feriado, para alguns feriadão.
1: Para alguns feriadão.
0: É. A propósito, não teremos programação ao vivo na sexta-feira, em função de reparos técnicos aqui na rádio, então sexta-feira não teremos programação ao vivo e, portanto, após o programa de hoje, o retorno se dará na segunda-feira. Então, por conta desta... intervenção aqui no sentido de melhorar as condições técnicas da rádio, teremos também um feriadão.
1: É verdade. Não é sempre.
0: Não é sempre. Tá bem. Bom, então nesta quarta, temperatura de 15 graus e um décimo, 96% a umidade relativa do ar, sensação térmica 15 graus e 4 décimos. Esta semana, e já nos últimos dias da semana passada, a temperatura sempre acima dos 10 graus, né? 10, quer dizer, 11 graus foi o mais frio, hoje está 15, tá bom, né? Que bom que o inverno fosse sempre assim, né? Mas não vai ser, o frio uma hora chega. Os dados extremos do Laboratório de Agrimeteorologia da Embrapa, a temperatura mínima 14 graus e 4 décimos às 2h19 da manhã e a temperatura máxima foi... é a temperatura atual, 15.1. A chuva acumulada no mês é de apenas, né, até porque estamos no início do mês, 4.4 milímetros, e o acumulado de chuva ao longo do ano está em 352 milímetros. Previsão do tempo, do Centro de Pesquisas e Previsões Meteorológicas, da Universidade Federal de Pelotas, previsão elaborada pela Eliane Alves e Lucas Mendes. Hoje, nublado, passando a parcialmente nublado, sujeito a chuva fraca. Algumas pancadas de chuva, pancadas fracas de chuva, né? E em áreas isoladas. Ventos de leste e nordeste. Leste e nordeste. Então não estava tão errado assim, né?
1: Nordestão.
0: É, porque tá estranho, né? Um vento mais quente, né? Quando é do sul-sudeste, é um vento mais gelado. E ventos fracos a moderados. Na quinta-feira, nublado, passando a parcialmente nublado, ventos de nordeste fracos a moderados. Bom, a temperatura máxima hoje chega a vir 15 a mínima, 21 a máxima. Sexta-feira, parcialmente nublado com períodos de poucas nuvens. Ventos de nordeste, leste, fracos a moderados. Na sexta-feira, a temperatura mínima será de 15 graus e a máxima 23. Tendência para o final de semana do clima-tempo. Sábado, sol com muitas nuvens durante o dia e períodos de céu nublado, noite com muitas nuvens. Temperatura mínima 14, máxima 20. No domingo, sol o dia todo, domingo ensolarado, portanto, muitas nuvens e pancadas de chuva de manhã e à noite. Curioso, né? Diz. Sol o dia todo, mas tem nuvens e pancadas de chuva.
1: Então, é noite?
0: É, não, não. É, muitas nuvens e pancadas de chuva de manhã e de noite. E à noite. Então não é o dia todo, né?
1: Ué, chuva com sol? Chuva de verão?
0: É, não, mas não.
1: Só que,
0: e a temperatura nem é de verão. É 15 graus a mínima, 18 a máxima.
1: É, não tem muita explicação.
0: É, tá meio contraditório. Acho que vai ter momentos de sol e também momentos em que as nuvens ficam mais densas, né? E pode haver pancadas de chuva.
1: Não, até porque os milímetros de chuva são baixos, né?
0: 0,8 é quase nada.
1: Né? Não tem como. Como que vai dividir isso aí para chover de manhã e de noite?
0: É contraditório, né? Porque sol o dia todo. E aí muitas nuvens e pancadas de chuva de manhã e à noite. Então, se tiver sol é de tarde, né? Excluindo aí o período da manhã e o da noite. Bom, esperemos para ver como será o sábado. Agora são 7 horas 39 minutos. Programa Edição da Manhã aqui na Rádio Com, nesta quarta-feira. Destaques do programa de hoje, Leonardo.
1: Edição da Manhã desta quarta-feira, a gente recebe o Márcio Souza, que é secretário de Qualidade Ambiental de Pelotas. A pauta é o Dia Mundial do Meio Ambiente, celebrado nessa próxima sexta-feira, dia 5, e a gente conversa sobre as ações e os principais desafios ambientais aqui em Pelotas, né? O que vem sendo feito nesse um ano e meio já de gestão do Márcio na Secretaria de Qualidade Ambiental.
0: Certo, bom, teremos um comentário no espaço de opinião aqui, hoje a participação do Renato Delavec e também a JS.
1: A JS Advogados.
0: Isso, então são os comentaristas do programa desta quarta-feira, agora 7 horas 40 minutos, com temperatura de 15 graus e um décimo. Passando aqui pelo site da Rádio Com, moradores do Fragata têm até amanhã para garantir a castração gratuita de cães e gatos. É um dos destaques no site da Rádio Com. Delegacia especializada no atendimento a mulheres amplia horário e passa a funcionar até às 20 horas. Principal acesso ao bairro Dunas recebe recuperação do calçamento. Fiscalização no fim de semana flagra embriaguez, recolhe veículos e emite 13 autuações. 7 horas 41 minutos, enquanto... Não, já temos aí, já temos aí o secretário, Márcio Souza, para a nossa entrevista de hoje, né?
1: Agora a gente recebe o secretário de Qualidade Ambiental de Pelotas, Márcio Souza. Bom dia, Márcio.
2: Bom dia, Eduardo. Bom dia, Caldenei.
0: Bom dia, obrigado pela presença aqui no programa. Bom, na sexta-feira, é o Dia Mundial do Meio Ambiente. Qual a programação aqui em Pelotas para marcar esse momento?
2: Feito, produzido diversas delas informações.
0: Está cortando bastante a transmissão. Não sei se é uma questão...
1: E caiu. Ah,
0: caiu.
1: Acho que era uma questão lá mesmo.
0: É, vamos ver aí se há condição de um melhor sinal, né, para ouvirmos e assistirmos, né, o secretário Márcio Souza. 7 horas 42 minutos, nesta manhã de quarta-feira, temperatura 15 graus e um décimo, 96% a umidade relativa do ar, sensação térmica 15,4. Bom, o secretário está retornando, né? Refeita a conexão. Secretário, então, retomando a pergunta, né? E já que cortou bastante no início da resposta, a programação, né, para ser desenvolvida durante esta semana do meio ambiente.
2: Agora me ouvem bem?
0: Agora sim, sim, perfeitamente. Não, nem tanto. Nem tanto, está cortando. Quem sabe vamos
1: para o
0: telefone.
1: Celular,
0: eu acho que vamos para o celular, aí vamos fazer um contato telefônico aí com o senhor para que possamos ter uma condição melhor de comunicação. Então o Leonardo vai providenciar aí o contato. Enquanto isso, vamos trazendo algumas informações que se destacam nesta manhã, né? Ainda sobre a questão da ofensiva dos Estados Unidos ao Brasil, né? Os Estados Unidos propõem uma tarifa adicional de 12,5% sobre produtos do Brasil após uma investigação do USTR sobre importação de mercadorias feitas com trabalho forçado. O relatório, inclusive essa sigla, né, o USTR, é o Escritório de Representação de Comércio dos Estados Unidos, a sigla em inglês, inclui o Brasil entre 60 países e a União Europeia apontados por falhas no combate ao trabalho forçado. Isso no entendimento dos Estados Unidos. A proposta prevê uma sobretaxa de 12,5% para economias que, na avaliação do órgão, não têm um regime eficaz de proibição e fiscalização da importação desses bens. A medida foi apresentada após conclusão de uma investigação aberta em março, com base na seção 301 da Lei de Comércio de 1974. O escritório do representante de comércio dos Estados Unidos afirmou que a prática desses países cria concorrência desleal e impõe restrições ao comércio americano. 7h44, agora sim, vamos com o contato pelo telefone para ouvir o secretário. Secretário, retomando agora pelo telefone, nos fale então sobre a programação aí da Semana do Meio Ambiente.
2: Então, agora me ouvem bem?
0: Agora sim, perfeito.
2: Perfeito. Então, nós teremos uma concentração maior de atividades no Parque da Baronesa no sábado 13 e domingo 14, que é na semana que vem, onde nós teremos uma série de ações lúdicas, feira ambiental, oficina de plantio de mudas e de árvores, atividades com animais exóticos, entre outras ações, feira de adoção e também distribuição de mudas de árvores nativas aqui da região. Então, a concentração maior das atividades se dará, então, no Parque da Baronesa, sem ser esse final de semana, no 13 e 14. Aliás, já convidamos toda a população de Pelotas e arredores para participar. Teremos também, muito provavelmente, música.
0: Alô? Sim, estamos ouvindo.
1: Estamos ouvindo.
2: Teremos também a edição de música, teremos um artista tocando para a população que lá estiver, e a programação começa nos dois dias a partir da 1 hora da tarde, indo até às 18 horas. Também teremos a tradicional feira de adoção animal dos nossos cãezinhos lá do canil. Ainda temos cerca de 75 cães precisando de uma família, querendo dar amor a essas famílias e receber também amor. Então, mas as atividades não se concentram apenas no dia 13 e no dia 14. Ao longo da semana passada e desta semana, nós estamos produzindo uma série de ações de educação ambiental. Ontem recebemos escolas lá no Eco Camping, que ainda não está entregue, ainda não está pronto. Faltam agora pequenos detalhes, inclusive a liberação do Ministério Público, pois já instalamos lá a estação de tratamento, que foi o elemento motivador há 12 anos atrás para o fechamento do EcoCamping. Então, agora estamos nos detalhes finais, mas já estamos tendo algumas ações lá, que é essa, conforme eu relatei aqui, de educação ambiental, bem como outras ações de educação ambiental pelas praças e parques da cidade. E também tenho participado de debates, importante relatar, nas universidades. Ontem tive uma apresentação bastante importante no IFSUL do plano de resiliência climática que estamos finalizando para a cidade de Pelotas, entre outras atividades, é claro.
1: Secretário, uma das atividades que o senhor citou, e ela vem acontecendo durante já há muito tempo, que é algo que a SK trabalha muito, que é a doação de mudas de plantas de árvores nativas. De que forma ela auxilia nessa proteção do meio ambiente aqui em Pelotas?
2: Ela é fundamental, primeiro porque nós doamos árvores que têm características para o plantio urbano, são árvores e espécies que não vão levar, por exemplo, após o plantio e passado algum tempo, algum tipo de dano ao patrimônio privado ou público, e com isso nós entregamos as mudas para quem vai buscar. Então nós temos quase 100% dessas mudas sendo plantadas, sendo conservadas, sendo regadas e tornando-se em pouco tempo em árvores frondosas. Então tem uma importância fundamental. Quando nós fazemos o plantio aleatório em determinados bairros, em determinadas ruas ou avenidas, alguns desses vegetais eles podem eventualmente não vingarem, porque depende da condição de precipitação pluviométrica, depende do cuidado.

0: vegetal está muito interessado em fazer o plantio. Às vezes até, eventualmente, levam para uma outra cidade, que não há nenhum problema, pois nós precisamos reflorestar e rearborizar o globo inteiro.
1: Secretário, o senhor falou aí da programação desta semana do meio ambiente, e no seu entender, qual a importância de um momento como esse, de uma semana, para tratar das questões ambientais com mais uma programação cheia, no sentido de formar esta consciência ambiental da população?
0: Então, eu gosto muito de usar uma expressão que é pensar globalmente e agir localmente. Nós temos um encontro logo ali com o futuro. E da forma com que anda a carruagem, usando uma expressão aqui popular, nós teremos muita dificuldade de coexistência. Não só animais, não só plantas, e também envolvendo aquelas da agricultura que garante a nossa subsistência da raça humana e dos animais, mas nós teremos, se continuarmos nessa velocidade, nessa direção, sem pararmos, reavaliarmos e reconstituirmos ações que prezem, que levem à preservação ambiental, nós muito provavelmente não teremos como coexistir no futuro. Hoje a temperatura média já chega em cerca de 1,5 graus de aumento das temperaturas, e se isso ocorrer com mais 1,5 graus, ou seja, chegando a 3 graus do aquecimento global, nós começaremos a colapsar tanto a parte de alimentos como os recursos hídricos e como, enfim, a sustentação dos seres humanos e dos animais e dos vegetais. Portanto, esta semana é uma semana de parada obrigatória para reflexão. Embora nós trabalhemos diariamente nesse tema, a semana para nós é mais uma questão de evento, mas nós consideramos que a reflexão dos seres humanos sobre a atual realidade, sobre os fatos trágicos ocorridos em abril e maio de 2024, são elementos fundantes para que nós possamos parar, avaliar a nossa prática e, nesta semana, chamando um pouco mais a atenção, fazer com que as pessoas ganhem consciência e percebam que não é uma questão meramente pontual, não é uma questão de fazer um pouquinho mais de calor ou, eventualmente, chover de forma mais adensada num curto período. Nós estamos falando da sobrevivência da raça humana. Embora muitos setores da sociedade se coloquem de costas para essa circunstância, se nós não tivermos o planeta, que é a nossa casa, habitável, nós não temos plano B. E ao não termos plano B, se nós eventualmente não cuidarmos dele, nós necessariamente, naturalmente, caminharemos para a extinção das espécies, inclusive a raça humana.
2: Secretário, a gente teve ontem a primeira atividade com estudantes no EcoCamping, com estudantes da colônia Z3. Se tem já uma ideia de quando ele volta a funcionar, não só para atividades da prefeitura, mas também para ser aberto ao público?
0: Então, nós precisamos, nesse período, buscarmos uma licença do IPHAN, Instituto de Patrimônio, pois ali nós não sabíamos, haviam estudos arqueológicos sobre uma possível aldeia indígena ali ou naquela região. Então nós começamos ali o trabalho de perfuração, de colocação da canalização, e fomos surpreendidos pelo IPHAN, pois não tínhamos nenhum documento que apontasse para isso, buscando a necessidade de termos um geólogo, arqueólogo, geólogo responsável pelas obras, de forma que acompanhasse, e para isso precisava de uma licença do IPHAN. Nós conseguimos, demorou cerca de 3 meses aproximadamente, e nós conseguimos então tanto os profissionais quanto a licença. Neste momento faltam muito poucas coisas. Falta a última limpeza, todas as obras estão concluídas, todos os equipamentos estão instalados, inclusive a estação de tratamento, que era fundamental para fazer o tratamento do esgoto, do resultante dos banheiros, do resultante das limpezas.

0: coisas das louças, enfim, nos espaços que nós temos ali. Mas todos os equipamentos estão recuperados, revisados duas vezes. Houve a necessidade de nós chamarmos a empresa de novo para alguns detalhes que nós não consideramos adequados. Duas vezes a empresa foi lá e na última vez ela conseguiu então sanar todas as dificuldades. Estivemos essa semana fazendo a última instalação dos corredores de luz, que são aqueles postes com iluminação. Faltava um corredor ainda, ele está, foi finalizado ontem, será finalizado hoje. Temos ainda a última ligação agora, pois nós tivemos que renovar a licença do IPHAN, não deu tempo de fazer tudo no período em que a licença contava. A licença foi renovada segunda-feira, nos chegou a licença autorizando novamente o trabalho de escavação, que não é nada substancial. Falta apenas agora nós ligarmos os esgotos, as saídas de banheiro, as saídas de pias, lá as saídas da churrasqueira, como eu disse, tudo recuperado, ligarmos agora a ET. Então precisam fazer mais 3 ou 4 pequenos buracos, desculpem, fazermos a ligação hidráulica, e são detalhes que agora no feriado o SANEP vai trabalhar e vai desenvolver. E por fim, faltará uma última limpeza, tirando os resíduos da construção, caliças e outras, galharia, que será feito entre segunda e quarta-feira. Ou seja, provavelmente a partir da semana que vem ou da outra semana mais tardar, nós já tenhamos o EcoCamping pronto para ser reinaugurado.
1: Secretário, o senhor se referiu há pouco que ontem, num evento no IFSUL, apresentou o plano de resiliência climática. Em que estágio está, a importância, o que é que pode ser adiantado a respeito do plano de resiliência climática?
0: Então, é preciso dizer que a SQA, por força da visão do governo anterior, e aqui não vai nenhuma crítica, vai uma constatação, a SQA tinha basicamente uma ação cartorial de emissão de licenças e ações de fiscalização. A SQA, por muito tempo, deixou de ser um organismo produtor de políticas, desenvolvedor e produtor de políticas públicas que pudessem dar um norte na pauta ambiental na cidade de Pelotas. Mesmo depois dos eventos de 2024, os eventos climáticos de 2024, não haviam negado, não havia nada resultante de uma preocupação de fato com uma política pública avançada em relação ao meio ambiente. Nós, a partir da solicitação do prefeito Fernando Marrone, era uma imposição dele para quem assumisse a secretaria, e isso foi obviamente discutido comigo quando ele me fez o convite, o prefeito Fernando Marrone nos encomendou um plano de resiliência climática e de desenvolvimento da questão ambiental e da construção da consciência ambiental. Então esse plano, ele tem, não só ele foi constituído por demanda dos eventos climáticos de 2024, mas também uma determinação do prefeito Fernando Marrone, que muito, aliás, me orgulha. E o que nós então estamos prevendo nesse plano? Primeiro, ele trabalha com todos os nossos recursos hídricos, com Santa Bárbara, com o Arroio Pelotas, enfim, com todos os nossos recursos hídricos. Mas ele começa lá na parte rural, recuperando as nascentes e protegendo as nascentes. Ele estabelece corredores ecológicos até a parte urbana, porém, na parte urbana, na divisa da parte urbana e da parte rural, nós queremos envolver um grande cinturão verde em torno de toda a cidade de Pelotas, de forma que facilite ali, partindo das nascentes, dos corredores que serão desenvolvidos até esse ponto, que é a intersecção da parte rural e urbana, um grande cinturão verde para que os animais voltem a circular, que possam se reproduzir, indo de um lado para o outro, e que possam, sobretudo, se alimentar nesta região, trazendo de volta os animais que há muito deixaram de circular pela zona urbana, são os animais originários desta região. Após, então, essa conexão da parte rural com esse cinturão urbano, nós sairemos dali com novos corredores ecológicos, indo até os recursos hídricos internos da parte urbana, inclusive no São São Gonçalo, fortalecendo as matas ciliares para que nós tenhamos, em período de muita chuva, uma diminuição da velocidade das águas e também a diminuição da erosão dessas margens, de forma que nós possamos contar com os recursos hídricos mais íntegros. Da mesma forma, a diminuição da velocidade das águas, ela facilita não só quando há um período de pouca chuva e de estiagem, mantendo o maior nível dos nossos recursos hídricos, como também quando há muita precipitação, a velocidade menor implica em menor nível de inundação. Depois, saindo dos recursos hídricos, nós teremos outros corredores ecológicos indo até as principais praças e parques, onde eles também sofrerão, assim como os corredores ecológicos nas principais vias, um processo de rearborização avançada. E depois, saindo das praças e parques, nós iremos então para os bairros com vulnerabilidade social, onde a população tem uma menor condição social, pois os estudos mais recentes demonstram que quando os bairros são mais arborizados, inclusive a questão da saúde, aí nós estamos introduzindo o conceito de saúde única, né? Que é aquela que cuida dos seres humanos, dos animais e dos vegetais, inclusive. Pela diminuição de poeira, pela diminuição da temperatura média, criando os microclimas, esses bairros, eles melhoram, inclusive, a circulação arterial das pessoas e eles melhoram até a cicatrização quando, eventualmente, um cidadão ou cidadã sofre algum tipo de corte. É incrível o resultado para a saúde pública e para a saúde individual, a arborização desses bairros. Mas também nós não descuidaremos em todo este processo de plantarmos não só árvores nativas, como também frutíferas. Como eu disse, nós temos interesse de atrair novamente aves e animais terrestres que já não habitam mais essa região ou ficam confinados em pequenos espaços, diminuindo assim a sua capacidade de reprodução. E por fim, nós estaremos construindo, já estamos num processo avançado com a UFPEL, dois contratos nós estamos desenvolvendo com a UFPEL, dentro ainda dessa visão, para que nós venhamos a identificar, aqui nós estamos numa área de transição de biomas, identificar exatamente o que é bioma pampa, o que é bioma da Mata Atlântica e onde esses biomas eles estão em transição. Hoje não se sabe, não se tem um estudo, embora no olhômetro nós podemos ter uma ideia, mas nós não temos a certeza, para que dentro desse projeto de resiliência climática nós também verifiquemos a possibilidade de recuperar esses dois biomas. E ainda então teremos um contrato para verificar isso e um outro contrato onde nós queremos desenvolver o plano diretor arbóreo da cidade. Nós queremos que cada vegetal esteja catalogado. E aí vem um elemento importante: a cidade de Pelotas tem hoje em média 6 a 6,5 vegetal ou árvores, né? Quando eu falo em vegetal, estou me referindo a árvores por habitante. São 330 mil habitantes, nós temos em torno de 6 a 6,5 vegetais por habitante. Por isso é importante catalogar. Quando as principais entidades nacionais e internacionais preconizam de 10 a 12 vegetais por habitante para que nós tenhamos a tal da resiliência, ou seja, diminuição do pó, melhor produção de oxigênio, entre outras questões. Então, o nosso projeto também visa nos aproximarmos das 10 unidades arbóreas por habitante de Pelotas ao longo de 10, 12, talvez 13 anos, plantando cerca de 1 milhão de árvores dentro de todo esse processo. Ainda temos, para encerrar, um convênio que estamos desenvolvendo com o IFSUL, para que nós venhamos aqui a termos o primeiro laboratório do clima na cidade. Ou seja, nós teremos um laboratório de análises da qualidade das águas, da qualidade do ar e da qualidade do solo de Pelotas. Hoje nós não temos isso. E para isso, então, nós precisamos desenvolver este convênio, pois ele estará não só inserido no que diz respeito à análise propriamente dita, mas estudo que serão acumulados a partir desses dados, demonstrando quais são as áreas que precisam de atenção especial da prefeitura, da cidadania, para que então nós possamos melhorar. E ainda, se me permite, estou aqui me alongando, já são mais de 20 minutos falando, nós temos dois elementos que são muito importantes. Primeiro, a criação do voluntariado ambiental, onde nós queremos envolver a cidadania, como eu disse, as ações são todos os dias, nós queremos envolver essa consciência ambiental a partir da prática, onde as pessoas pratiquem ações de defesa do meio ambiente, não só do ponto de vista teórico. Nós temos dado alguns cursos junto com, por exemplo, com a Embrapa, para esses voluntários, como nós também queremos agora, a partir de junho, final de junho, início de julho, esses voluntários praticando o plantio, praticando ações de limpeza, praticando ações de defesa ambiental na cidade de Pelotas. E também queremos ter, só para ter uma ideia, são 214 anos esse ano, que a idade de Pelotas vai comemorar 214 anos este ano. Até agora, nós não temos nenhuma unidade de conservação pública na cidade, pois o prefeito Fernando Marrone está trabalhando duramente nisso para que nós tenhamos uma, talvez duas unidades de conservação até o início do ano que vem, que são ações associadas, não é? Pois se a prefeitura não tem uma unidade de conservação onde as pessoas possam visitar, onde as pessoas possam conhecer ações lá desenvolvidas, fica mais difícil o desenvolvimento de uma consciência ambiental. E por último mesmo, prometo, nós estamos buscando uma articulação para que nós possamos, de forma transversal, apresentar para os 27 mil alunos da cidade de Pelotas, da rede municipal, bem como todos os professores da rede, um curso de formação continuada que trabalha com conteúdos pedagógicos, mas também trabalha com ações lúdicas, como apresentações de música, teatro, para toda essa rede, para que nós possamos não fazer como normalmente é feito, ações pontuais, pequenas, que acabam não desenvolvendo o todo, não chegam a todas as pessoas e a todos os lugares. A partir desse curso de continuado de formação ambiental, nós conseguiremos então chegar à maior parte das casas dos cidadãos e cidadãs pelotenses através de uma educação continuada a partir dos alunos da rede municipal. A gente sabe que as crianças, elas são capazes de mudar os hábitos da família. E a questão ambiental é uma questão que tem um apelo muito grande, sobretudo com crianças e adolescentes. Portanto, nós queremos produzir, se possível ainda este ano, uma ação que vai transformar a consciência ambiental da cidade, chegando em 80%, 70% dos lares da cidade, criando então uma dinâmica de que atingirá a maior parte da população, ao contrário do que normalmente são feitos naqueles cursos de formação como esse agora que eu sei, que atinge ali 30, 50, 60 pessoas e ele não é continuado. Esse projeto de educação ambiental, ele é um projeto avançado e que seguramente, assim como todos os outros elementos que eu trouxe aqui para vocês, vão impactar positivamente a cidade de Pelotas, a cidadania e fazer avançar, sobretudo, a consciência ambiental na cidade.
1: Secretário Márcio Souza, mais uma vez, nosso agradecimento pela sua participação aqui na programação da Rádio Conta. E uma boa quarta-feira e um bom feriado amanhã.
0: Obrigado a todos e um abraço aí aos ouvintes da rádio.
1: Tá bem, muito obrigado.
2: Obrigado.
1: 8:08, estamos com o programa Edição da Manhã aqui na Rádio Com, temperatura 15 graus e 2 décimos. Alexandre, intervalo, para em seguida retornar e acompanhar o comentário de Renato Della Vecchia.
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0: 8 horas 12 minutos, programa edição da manhã. Temperatura agora 15 graus e 2 décimos, 97% umidade relativa do ar, sensação térmica em 15 graus e 6 décimos nesta quarta-feira. Agora a presença aqui no programa do professor Renato Della Vecchia. Professor, bom dia.
1: Bom dia, Leonardo, Claudinei.
0: Bem, falando aí sobre os acontecimentos dos últimos dias, né, essa classificação dos Estados Unidos, né, essa decisão dos Estados Unidos classificando o Comando Vermelho PCC como organizações terroristas, quais as consequências, né, inclusive, né, na disputa eleitoral aqui no Brasil, e também a partir desta questão dos Estados Unidos, o incremento das ameaças dos Estados Unidos ao Brasil com novas tarifas. Qual a sua análise, professor, a respeito desses acontecimentos?
1: Tentando voltar um pouquinho atrás nesse debate, alguns dias atrás, umas 3 semanas, estourou ou se tornou público todo o escândalo do Banco Master e a relação direta com o Flávio Bolsonaro, quando ele pede dinheiro, quando identifica que não é só a primeira vez que ele foi conversar com o Vorcaro, mas ele foi uma segunda vez depois que tinha solicitado esse recurso. Ele se complicou basicamente porque ele disse que não tinha inicialmente nenhum contato com o Vorcaro, depois começou a aparecer e se enrolou. Cada um dava uma explicação diferente, Mário Frias dizendo que esse dinheiro nunca foi para o filme, outros dizendo que ele pegou o dinheiro para o filme. E quando isso ficou muito complicado, a saída que eles encontraram foi levar o Flávio para os Estados Unidos e tentar cavar lá algum tipo de reunião e acordo, o apoio do Trump, né, que tinha dois objetivos. Primeiro, buscar um apoio explícito do Trump para dizer que teria uma relação privilegiada com os Estados Unidos, etc. E segundo, tirar o foco do debate do escândalo do Banco Master. Imediatamente, quando sai aquele anúncio, né, que partiu do Rubio, de que o Comando Vermelho e o PCC seriam enquadrados como organizações terroristas, que é algo que já vinha há algum tempo sendo trabalhado pelos Estados Unidos, não é novo, não é uma novidade isso, mas foi apenas um anúncio oficial, uma formalização, foi trabalhada a ideia de que isso foi muito bom para a candidatura do Flávio Bolsonaro, porque ele puxou o tema da segurança pública, que é um tema difícil para a esquerda trabalhar e fácil para a direita trabalhar, né? E isso tem uma origem, ou seja, a direita ela trabalha numa lógica de senso comum, bota mais policiamento, mais armamento, mais repressão, endurece as leis, resolve o problema da violência. A esquerda tem convicção de que o problema da violência ela está estruturada em outros modos, no problema da desigualdade social, né, no problema dessa relação muito íntima entre setores do próprio Estado com a criminalidade, né, que é evidente, só a gente acompanhar diariamente, né, as ações da Polícia Federal e de esquemas de corrupção e vinculações, né, com o crime organizado, percebe isso. Mas fica mais difícil trabalhar, dar uma resposta para a população que quer respostas imediatas. Portanto, parece a população com uma repressão direta e imediata como algo melhor. Então, aparentemente, se criou essa impressão, né, que seria melhor. Eu acredito que existe um componente aí que tem que ser levado em consideração, que é o fato de que, se esse é efetivamente algo, um discurso mais fácil para a direita, e onde ela consegue surfar melhor, consegue ter resultados melhores, esse resultado não deve ser o mesmo em qualquer circunstância ou com qualquer um dos agentes da direita. Em outras palavras, eu quero dizer o seguinte, que o bolsonarismo ele tem um problema de vínculo muito forte por diversos caminhos ao crime organizado. Primeiro, por um vínculo orgânico às milícias no Rio de Janeiro. Né? Tanto o Jair Bolsonaro como o Flávio Bolsonaro, por diversos momentos, tiveram discursos favoráveis defendendo as milícias, deram medalhas a pessoas que tinham destaque dentro das milícias, contrataram pessoas para os seus gabinetes vinculados às milícias, que é o caso da mãe e irmã do Adriano da Nóbrega, né, que depois vai ser assassinado de uma forma muito misteriosa, ligação com grupos que faziam construções irregulares no Rio de Janeiro, compra de muitos, mais de 100 casas e apartamentos com dinheiro vivo, né, que é alvo da investigação, Rachadinho, né, o Queiroz, que tinha vínculos com as milícias. Além de todo esse vínculo, ainda tem o problema de que um dos elementos que foi fundamental para aprimorar o armamento e a capacidade de ação dessas organizações foi a entrada indiscriminada de armamento no Brasil através de uma liberação geral que o governo Bolsonaro criou e que tirou das Forças Armadas o controle sobre esse armamento, né? E aí, através dos CACs, começou a surgir muito armamento que foi parar na mão dessas facções. E, por fim, a relação íntima que eles têm com diversos setores da política, da extrema-direita, que apoiam diretamente o Bolsonaro, tem vínculos, aparecendo claramente esses vínculos com esses grupos organizados, que é o caso da Refit, no Rio de Janeiro, que é o caso da Faria Lima, né, com o governo lá do Tarcísio, e do próprio Caiado, né, que foi atacado ontem pelo Eduardo Bolsonaro do vínculo que ele teria com o PCC, né, que teria ganho lá 200 milhões do governo dele, se não me engano o valor é esse, e que é um bolsonarista, embora esteja com uma candidatura própria, ele é um, né, é do campo do bolsonarismo. Então a desvinculação do Ibanez, do Tarcísio, do Cláudio no Rio de Janeiro e do próprio, né, Caiado em Goiás, é muito difícil, e todos eles têm de alguma forma, de forma direta ou indireta, essas vinculações. Então fica muito difícil eles trazerem esse debate para um campo que eles têm vínculos também, e esses vínculos, na medida que o debate se tornar mais público, também tende a aparecer. Então, por si só, trazer esse tema, que a princípio uma outra candidatura da direita poderia ser positiva, no caso do Tarcísio, também traz para um campo que é um campo onde ele tem telhado de vidro, né, e na medida que as pessoas buscarem pesquisar, entender melhor esse debate, as coisas têm de aparecer, né, imagens do próprio Flávio Bolsonaro com pessoas que hoje estão presas, com vínculos comprovados com o PCC, que estão surgindo nas redes sociais e assim por diante. Mas além disso, o Trump deu um presente suplementar, né, um presente grego para o Flávio Bolsonaro, que foi 2-3 dias depois de ter, né, assumido essa posição, que vai ser, tende a ter impactos no Brasil, e já está havendo uma reação muito grande de todos os setores, principalmente da mídia e pessoas vinculadas à segurança pública, de que esse vínculo, que essa a posição de assumir como organização terrorista, quando o critério que define o terrorismo tem que ter vínculos políticos, né, ou religiosos, vínculos que efetivamente sejam ligados à questão de concepções e não das máfias organizadas, são condições diferentes, mas ela cria a possibilidade de uma atuação mais intensa da CIA e do governo norte-americano aqui no Brasil, como já vem atuando, não é de agora, e como atua mais fortemente ainda em outros países. Mas além disso, quando ele estabelece a questão das tarifas que você há pouco falou e faz um ataque direto ao PIX, né, explícito, ele falou isso 2-3 dias atrás, qual é o impacto que o PIX gera dentro daquele sistema dos cartões, né, do controle da economia toda que passa não só dentro dos Estados Unidos, mas de outros países que passam por esses grupos norte-americanos que controlam esses cartões de crédito. Ele ataca de uma forma muito frontal o Brasil como um todo, e faz com que o setor empresarial, inclusive, comece a se manifestar publicamente contra isso. Ele reaviva todo aquele debate das tarifas provocada pelo Eduardo Bolsonaro, E isso, né, faz com que o próprio Flávio Bolsonaro tenha que dizer: não, mas eu pedi lá para o Marco Rubio para não prejudicar a economia brasileira através das tarifas, etc, etc. Bom, a gente pode até trabalhar com a hipótese de que isso seja uma jogada ensaiada. E daqui a 2 semanas, que é mais ou menos o prazo que eles mesmos estabeleceram para avaliar, isso era uma ameaça nesse momento. Né, para definir daqui umas 2 semanas, dia 15, foi o prazo estabelecido, eles recuem. Eu digo: não, efetivamente houve uma solicitação do Flávio, que está pensando no país como um todo, então nós vamos fazer um recuo nessa posição. Primeiro, eu acho que eles não vão fazer um recuo tão direto, porque eles efetivamente têm interesse. E o apoio ao Flávio não é tão importante como os interesses norte-americanos, numa lógica que o Trump defende de forma muito pragmática. Mas mesmo que recuem por outros motivos e passam o crédito a uma ação do Flávio Bolsonaro, isso cria uma situação que não resolve o problema para o Flávio. Porque, no fundo, vai surgir o Lula como aquele que não se dobrou aos interesses norte-americanos, enfrentou, né, essa condição e saiu vitorioso. No entanto, se o governo norte-americano não, né, não voltar atrás nessa posição, o Flávio passa a ser diretamente o responsável por isso. Então, ele está numa situação bastante difícil, e que isso depende agora de como essa comunicação for trabalhada, como esse embate for feito, né, porque eu não acredito que essas ações tivessem, principalmente, mesmo a primeira, né, de forma isolada, que era o PCC e Comando Vermelho, tivesse de alguma forma auxiliado a campanha dele. Ou até auxiliado no sentido de tirar ele das manchetes do Banco Master. Mas isso foi momentâneo, porque essa e outras notícias vão começar a voltar a aparecer, porque esses processos estão em andamento e outras ligações estão sendo feitas, diversas, né, desde. Como, quem é que está gerenciando esse dinheiro? Que dinheiro é esse? Dinheiro que, né, já chegou a quase 300 milhões, que essa empresa, que foi criada há pouquíssimo tempo, está gerenciando, com contratos com a Prefeitura de São Paulo, que foi feito, né, não foi entregue o que tinha sido prometido. O controle de dados dos usuários dessas redes livres, onde isso aí está sendo utilizado como propaganda pelo governo de São Paulo, sem autorização das pessoas. Enfim, nós temos aí um escândalo muito profundo, com muitas raízes que estão sendo investigados, e que isso tende a gerar resultados, não imediatamente, talvez não diretamente no processo eleitoral, mas que vai gerar resultados no futuro, né, e vai gerar processos, vai gerar punições em cima disso aí. Então, é uma situação que a gente tem que ainda, né, acompanhar, né, mas eu acredito que isso é algo que vai trazer muita água a essa candidatura. E o Caiado está tentando, né, se construir como alternativa nesse processo, e hoje mesmo ele fez um depoimento responsabilizando o PT por essas tarifas do Trump. Mas é uma tentativa desesperada de, né, de tentar fugir a uma responsabilidade que ele sabe que é do bolsonarismo, mas ele fica numa posição dúbia. Ele, ao mesmo tempo, tem que se diferenciar do bolsonarismo, mas não pode atacar diretamente. Né, por se atacar diretamente, ele também deixa de buscar, de ganhar aqueles votos que hoje estão canalizados pelo Flávio, que tende a ter cada vez mais problemas na sua campanha.
0: Tá certo, professor. Renato Della Vecchia, obrigado por hoje, até a próxima.
1: Até a próxima.
0: Tá bem, muito obrigado. Agora são 8h26. José Luiz Moraes está conosco nesta manhã. Agradecemos a companhia. Também Nildo Alves da Silva. 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Agora são 8h26. Temos algumas informações aí, Leonardo.
2: Então, começando aqui as
0: Essas
2: informações,
0: que se
2: Claudinei.
0: destacam na manhã de hoje.
2: Ontem, Pelotas recebeu o selo Município Amigo da Vacina da Secretaria Estadual de Saúde, em parceria com o Ministério Público Estadual, prêmio que municípios do Rio Grande do Sul recebem ao atingir metas de coberturas vacinais. Pelotas recebeu o selo bronze na categoria Dente de Leite, referente à vacinação da tríplice viral do ano de 2025, com cobertura de 98,34% da população. O certificado Dente de Leite do selo bronze, em que Pelotas foi contemplada, refere-se à vacinação da primeira dose para crianças de 1 ano de idade da tríplice viral, com meta de 95% da população. Essa é a primeira vez que o município recebe certificação em vacinas, tendo ficado próximo também de atingir a cobertura nos demais imunizantes do calendário vacinal, pentavalente e HPV. Na vacina pentavalente, Pelotas atingiu 86,46% de 95% da população e a vacinação da HPV foi de 68,65% de 90% da população. A diretora do Departamento de Vigilância em Saúde da Secretaria Municipal de Saúde, Vera Neto, explica que a expectativa é sempre que os números sejam ampliados. Abre aspas, por mais que tenhamos baixas procuras nas vacinas do HPV, temos orgulho de estarmos sempre realizando campanhas de grande adesão, como na da pentavalente e a tríplice viral, fecha aspas, conta a diretora. A cerimônia de premiação aconteceu no auditório do Ministério Público do Rio Grande do Sul, em Porto Alegre. Caldeni.
0: O ministro do Desenvolvimento, Indústria, Comércio e Serviços, Mário Elias Rosa, listou ontem o impacto financeiro e os setores produtivos que correm o risco caso a proposta do governo dos Estados Unidos de taxar em 25% os produtos brasileiros venha a ser implementada. De acordo com o ministro, a decisão tarifária ameaça diretamente 21% do total das exportações brasileiras rumo ao mercado norte-americano. A lista dos setores mais expostos é a seguinte: máquinas e equipamentos industriais, produtos plásticos, calçados, produtos de madeira, como esquadrias, papel, cartão, ferro fundido e peixes e crustáceos. A declaração do ministro Márcio Elias Rosa foi dada em Brasília, ao lado do vice-presidente Geraldo Alckmin e do ministro da Fazenda, Dario Dorigan, para dar resposta sobre como o governo do Brasil reagirá ao relatório do escritório do representante comercial dos Estados Unidos, emitido nesta segunda-feira, que propõe a taxação. O ministro Márcio Rosa foi taxativo ao dizer que não haverá retrocesso em temas relativos à soberania nacional, por determinação do presidente Luiz Inácio Lula da Silva. E por isso, o PIX não entra na pauta de negociações do Brasil com os Estados Unidos. 8 horas 30 minutos.
2: A Fundação Biblioteca Nacional, no Rio de Janeiro, foi sede, nesta terça-feira, do lançamento da plataforma BiblioBR, ferramenta do Sistema Nacional de Bibliotecas Públicas destinadas ao cadastramento e à gestão de informações das bibliotecas brasileiras. A iniciativa visa aperfeiçoar a formulação de políticas públicas, além de promover maior transparência dos dados coletados. A coordenadora-geral de leitura e bibliotecas do Ministério da Cultura, Nádia César, disse que existe um grande movimento de integração entre os estados e a Biblioteca Nacional, com a perspectiva de buscar estruturar mais ações para que as bibliotecas de todo o país tenham caráter permanente. O objetivo é que as bibliotecas possam acessar diretamente o site da plataforma via sistema gov.br, dando informações completas sobre esses espaços públicos. Em um primeiro momento, serão integradas a plataforma as bibliotecas públicas e comunitárias, prevendo-se, em um segundo momento, a integração também das bibliotecas associadas. A primeira biblioteca cadastrada foi a Biblioteca Nacional, que é referência histórica para o país. A expectativa é que todos os municípios e estados cadastrem suas bibliotecas no sistema. A realização do cadastro possibilitará que a biblioteca participe de chamadas públicas e demais políticas promovidas pelo MINC, Calderim.
0: Agora 8 horas 32 minutos, nesta manhã de quarta-feira, 3 de junho de 2026. Agora estamos com o programa, são 8h32, né? E repetindo aqui, a temperatura é 15 graus e 4 décimos. Começamos o programa hoje com a participação de uma entrevista, né? Vamos agora e portanto, né, alterou ali o roteiro normal do programa, né? O que costumeiramente fazemos. Agora vamos então aos destaques esportivos, Leonardo, se possível aí.
2: Então, começando os destaques esportivos, Codney, pelos jogos que a gente tem hoje, a gente tem aí Copa da Federação Gaúcha de Futebol, o troféu Carlos Caetano Verri, também, ou a Copa Dunga, acontece hoje, quarta-feira, agora, 15 horas, na Boca do Lobo, o Farroupilha voltando a jogar em Pelotas, depois de aí quase 2 anos fora da cidade. Voltou a jogar neste ano, mas jogou as 3 partidas em Bagé, agora joga contra o Guarani às 15 horas na Boca do Lobo. Já na quinta-feira, amanhã, também às 15 horas no Pedra Moura, o Bagé enfrenta o Brasil. Então, valendo aí, provavelmente já podendo antecipar a vaga do Brasil para a próxima fase da Copinha. No outro grupo, jogo só no final de semana, o Brasil de Farroupilha enfrentando o Gramadense no Castanheiras às 15 horas no domingo, e na segunda-feira também 15 horas o Monção recebe o Santa Cruz no Cristo Rei. A gente tem, já que a gente vai voltar somente na segunda-feira, então temos que falar de Série D, né, quando a gente tem Série D no final de semana. O Brasil tem um jogo de vida ou morte contra o Azures no domingo. Os três jogos do grupo 16 realizados no domingo às 15 horas, São Joséense enfrentando Marcílio Dias no Paraná, Blumenau recebendo São José de Porto Alegre em Santa Catarina, e o Brasil enfrentando o Azures em Pato Branco. Em todos os jogos do domingo às 15 horas, o Brasil hoje é o quinto colocado com 9 pontos. O quarto colocado, primeiro dentro da zona de classificação, é o São José com 10, o terceiro, São Joséense com 12, o segundo já classificado é o Marcílio Dias com 15, e Blumenau, com a primeira colocação também garantida, é o primeiro colocado com 19 pontos. Então, o Brasil ainda tem, são 2 vagas para 4 times. O São Joséense tem 12 pontos, mas uma derrota do São Joséense poderia até o Brasil passar em caso de vitória. O São José hoje tem 10 pontos. O Azures precisa vencer do Brasil para pelo menos sonhar com a possibilidade de uma vaga, né?
0: Bom, no tênis ontem a eliminação do João Fonseca.
2: Teve o João Fonseca.
0: Foi longe, fez história, derrotou um dos gigantes, os maiores gigantes da história do tênis, mas acabou nas quartas de final, porém com uma participação histórica.
2: É verdade, já fez o que... impressionante.
0: Né? Fez história. Fez
2: exato.
0: História.
2: Também tem amistoso da seleção, né?
0: É hoje?
2: Não,
0: final de semana. É domingo, né? Domingo.
2: É, ou sábado, agora me...
0: Sei lá, é fim de semana. Eu não me ligo nesses amistosos pré-copa.
2: Sábado, 19 horas...
0: Tô preocupado com o jogo do Farroupilha hoje, cara.
2: Sábado, 19 horas, a seleção brasileira enfrentando o Egito. Já nos Estados Unidos, a seleção chegou ontem. Então, último amistoso antes da Copa do Mundo, a estreia da Copa do Mundo é nesse próximo sábado, no outro, no dia 13. Então, é o ensaio final da seleção do Carlo Ancelotti, agora completo, com a sua dupla de zaga, que estava jogando a Liga dos Campeões, final da Liga dos Campeões. Então, vai ter Gabriel Magalhães e Marquinhos, pelo menos no início da partida. A gente aí fica na expectativa de como vai ser escalado. Provavelmente, essa escalação será a escalação do jogo contra Marrocos no dia 13 de junho.
0: Mais tarde, no Comunidade Esportiva, às 10 horas, falaremos sobre a divisão de acesso. Saiu ontem a fórmula de disputa. Será turno único. Pontos corridos, turno único. E o Brapel, será apenas um Brapel, né? Apenas a garantia de um Brapel na fase classificatória, que será realizado na Boca do Lobo. Teremos mais informações depois no Comunidade Esportiva.
2: E vai ter VAR, né? Nas quartas. Na semi, nos jogos que valem o acesso vai ter VAR.
0: Tá bem. Mas tem que chegar na SEMI, né?
2: Esse é o problema.
0: A dupla Brasil tem que chegar lá. Bom, e uma outra questão, né, e que certamente o Leonardo vai estar ligado, porque é uma competição que ele acompanha muito de perto, tem a decisão da
2: Copa Sul-Sudeste.
0: Copa Sul-Sudeste entre Chapecoense e Avaí, hoje à noite.
2: Virou Campeonato Catarinense.
0: É. As Catarinas dominaram a Sul-Sudeste.
2: Eu tinha esquecido completamente da Copa Sul-Sudeste.
0: E é o primeiro jogo da final, né?
2: O primeiro jogo da final.
0: Na ressacada. Na
2: ressacada às 20 horas. E no domingo já tem a decisão da Copa Sul-Sudeste. Essa é a incrível competição criada pela CBF.
0: Tá
2: abraço
0: bem.
2: Pro Samuel Chão.
0: 8 horas 38 minutos. A Rádio Com Pelotas 104.5 FM repudia com veemência o comentário racista direcionado ao secretário municipal de Igualdade Racial, Júlio Domingues, durante a transmissão ao vivo do programa Outras Vozes, realizada ontem, terça-feira, dia 5 de junho, em nosso canal no YouTube e no Facebook. O comentário publicado no chat da transmissão atacou de forma racista o cabelo do secretário, um símbolo de identidade, ancestralidade e resistência do povo negro. Racismo é crime, não é opinião, não é brincadeira e não será tolerado em nenhum espaço desta emissora. Outras Vozes é um programa produzido por parceiros externos e o comentário não foi lido nem ampliado pelo apresentador Fábio Cossio durante a transmissão. Ainda assim, o fato de ter ocorrido em uma plataforma da Rádio Com nos convoca a responsabilidade. Temos observado um crescimento preocupante de comentários de caráter racista, misógino e de extrema direita em nossas transmissões. E reafirmamos, nossa rádio nasceu dos movimentos sociais e das organizações de trabalhadores para democratizar a comunicação e dar voz a quem historicamente foi silenciado. Esse projeto não comporta o ódio. Manifestamos nossa solidariedade ao secretário Júlio Domingues, enaltecemos sua postura de dignidade e resistência diante do ataque sofrido e apoiamos integralmente as medidas de responsabilização judicial em curso. Reiteramos nosso compromisso com uma comunicação antirracista, plural e comprometida com os direitos humanos. 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Agora são 8h40. Alexandre, vamos ao intervalo? Vamos ao intervalo, em seguida estaremos de volta com o programa Edição da Manhã. 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

0: 8 horas 43 minutos, temperatura 15 graus e 5 décimos, 97% a umidade relativa do ar nesta quarta-feira. Temperatura que chega hoje a 20 graus. Vamos ter um dia de céu parcialmente nublado, vamos ter momentos de sol, mas também com nebulosidade. E umidade alta, né? Umidade segue aí elevada, 97%. Chuva, né? Não tem previsão de chuva a não ser para a próxima semana, início da próxima semana. Tem alguma coisa prevista, né, em relação à mudança nas condições climáticas, né? Vendo aqui, segunda-feira, né? Havia a previsão, inclusive, do próprio Metsul, né? Que choveria bastante na terça, agora mudou, já é segunda que vai ter um pouco mais de chuva, 10,3 milímetros. E frio mesmo, olha, dá uma queda na temperatura no começo da próxima semana, depois da chuva, mas também não é nada que possa deixar o Leonardo preocupado, né? Ele que é bastante friolento, né? Porque a temperatura mínima 8, 9 graus, quer dizer, não chega ali aos 4 graus na manhã, aquele frio danado mesmo, né?
1: Eu não entendi essa acusação de que
0: não, não, não é acusação, é constatação. Tu reclama do frio.
1: Ah, mas eu reclamo de tudo.
0: É.
1: Eu reclamo quando tá calor, eu reclamo quando tá frio, eu reclamo quando tá chovendo.
0: É, tá sempre satisfeito.
1: Eu não reclamo só quando tem sol. Essa aí é a única parte que eu não reclamo, o sol. Umidade, frio, calor, chuva, aí eu já não é do meu agrado.
0: É. E por enquanto ainda chove pouco, né? Abaixo da média. Mas virão os dias que preocupam, né? Mais para o final do ano.
1: É verdade.
0: Fábio Monteiro também nos acompanha nesta manhã e daqui a pouco teremos a participação
1: da JS Advogado.
0: Da JS Advogado, né? No espaço de opinião aqui do programa. Enquanto isso, trazemos mais algumas informações que se destacam nesta manhã de quarta-feira. Desculpe, lembrando mais uma vez que teremos um recesso aí, né?
1: É verdade.
0: Programa hoje e depois retornaremos na segunda-feira. Porque a rádio passará por um reparo técnico aí na sexta-feira. Vamos então às informações, seguindo aí com as informações.
1: Por 5-2, o Tribunal Superior Eleitoral negou, nesta terça-feira, o recurso apresentado pelo ex-governador do Rio de Janeiro, Cláudio Castro, contra a decisão do tribunal que o condenou à inelegibilidade até 2030. Também foi mantida a condenação do ex-deputado estadual Rodrigo Bacelar. Apesar da decisão da Corte Eleitoral, caberá ao Supremo Tribunal Federal a decisão final sobre a realização de eleições diretas ou indiretas para o mandato tampão de governador interino. No dia 23 de março, Castro foi condenado à inelegibilidade. O TSE aceitou o pedido do Ministério Público Eleitoral e condenou Castro por contratações irregulares na Fundação Centro Estadual de Estatísticas, Pesquisas e Formação de Servidores Públicos do Rio de Janeiro, a CEPERJ, e na Universidade do Estado do Rio de Janeiro. As irregularidades da CEPERJ e na UERJ ocorreram na campanha eleitoral de 2022. O Ministério Público Eleitoral afirmou que Castro obteve vantagem eleitoral na contratação de servidores temporários sem amparo legal e na descentralização de projetos sociais para enviar recursos para entidades desvinculadas da administração pública do Rio. De acordo com a acusação, a descentralização de recursos ocorreu para fomentar a contratação de 27.665 pessoas, totalizando gastos de 248 milhões de reais. A decisão do TSE, do julgamento do TSE, não coloca um ponto final na discussão sobre as eleições para o governo interino do Rio. A palavra final será do STF. Caldeirinho.
0: Bom, seguimos 8h48, já temos aí?
1: Já temos.
0: Já, então vamos agora, em frente.
1: Como toda quinta-feira, a gente tem aí o espaço da JS Advogados, hoje com o Fábio Gebel. Bom dia, Fábio.
2: Bom dia Leonardo, bom dia Caldenei,
0: bom dia.
2: Estar conversando com vocês aqui da Rádio Com, e nessa quarta-feira trazemos o um comentário voltado aí à questão internacional, constitucional e do direito penal, que envolve, né, nessa última sexta-feira, dia 29, né, uma representação da Procuradoria da República contra o senador Flávio Bolsonaro, do PL do Rio de Janeiro, a respeito de movimentos e uma agenda política realizada com o presidente dos Estados Unidos e um secretário de Estado, onde daí sai uma reclassificação, vamos dizer assim, das facções criminosas, ou seja, organizações criminosas do Brasil, como grupos terroristas. Isso ele tem todo, obviamente, um contexto político, né, que não é, de longe, não é aqui pela família, pelo clã bolsonarista, uma busca de maior segurança no país, mas de conta deles é a pauta política e, da mesma forma, eles fazerem, de certa forma, algumas interferências que já explico possíveis em investigações de âmbito internacional, como a, por exemplo, do Banco Master. Nós temos um risco enorme e de lesa pátria, né, no movimento como esse. Primeiro, uma classificação contra a soberania nacional. É competência exclusiva do presidente da República tratar a segurança do Estado brasileiro com outros países. Então, Flávio Bolsonaro aí já comete, né, um crime de lesa pátria, pelo menos, né, nessa movimentação feita junto com os Estados Unidos. Obviamente que o tema é complexo, né?

discernimento necessário de tratar cada uma dessas situações como a titulação penal necessária e adequada a elas. A facção é um grupo, é uma organização criminosa armada, né, voltada para uma finalidade financeira, né, através do cometimento de crimes, né, e através do cometimento de violências. O terrorismo é outra classificação. A lei do 3.260 tipifica como terrorismo como o ato cometido por razões de xenofobia, discriminação, e preconceito visando provocar um terror social. Aqui nós temos instrumentos diferenciados, né? A própria classificação dos Estados Unidos, não fosse ela interferir na soberania brasileira, ela é questionável, né? O problema é a forma dessa interferência e o que vem por trás e por dentro dessa interferência. Quando nós temos, por exemplo, alguns mecanismos fragilizados de investigação internacional que podem atingir, movimentar, tapear, de repente, situações de investigações importantíssimas, né, que correm no Brasil hoje, inclusive contra a família Bolsonaro, né, por a questão do Flávio e do Eduardo Bolsonaro, em especial do Eduardo Bolsonaro, e de possíveis remessas, financeiras internacionais, que envolvem também o Banco Massa. Então, isso pode ter um pano de fundo político, dizer, não, nós somos contra as facções, eles, o Comando Vermelho quer me matar, mas o pano de fundo é sempre uma articulação de cometer um crime para cobertar outro crime. E dessa vez a vítima é todo o Estado brasileiro, dessa vez a vítima somos todos nós. Então, há possibilidades de grandes prejuízos, sim. Obviamente, nós temos diante de um governo forte. Nós temos uma agenda assim oficial de Estado com Estado que foi considerada pelo Itamaraty como um sucesso, mas nós não podemos tratar com pouca coisa essa movimentação ocorrida pelo senador Flávio Bolsonaro quando interfere na política internacional e, de certa forma, reflete no direito brasileiro essas contradições, esse choque de legislação, em especial no direito penal, ao tratar esses grupos, né, organização criminosa e grupo terrorista, como se a mesma coisa fosse. Isso ele causa prejuízos tanto para a soberania nacional quanto para possíveis aplicações estrangeiras em investigações importantíssimas no Brasil. Isso também tem cerceamentos em algumas relações comerciais. Isso também tem envolvimento em algumas formas de inserções, vamos dizer assim, norte-americana, possíveis inserções, segundo a lei deles, no território brasileiro a partir dessa reclassificação. Então, nós continuamos acompanhando, com olhos atentos, sempre entendendo que politicamente essa relação de fazer um crime para cobertar outro crime não prejudica, né, o clã do bolsonarista, porque o clã bolsonarista, ele, se isso fosse prejudicar. Se o cometimento de crimes, se o cometimento de corrupção fosse prejudicar o bolsonarismo, como se tem dito, sequer o Bolsonaro tinha sido candidato. E mais do que candidato, foi diversas vezes eleito deputado federal pelo Rio de Janeiro, com proximidades fortes com outro braço do crime, que são ali as milícias, né? E a forma miliciana que tem de atuar a segurança pública no Rio de Janeiro junto e paralelo ao Estado. Isso nunca foi prejudicial aos interesses políticos dos bolsonaros. E dessa forma também entendemos que não é um fato que vá bater e te retirar esses 40% que eles têm. Nos causa muita preocupação esse choque entre as legislações e essas classificações estrangeiras que ela contrariam, em especial a Lei 13.260 de 16, e faz uma confusão com que seja crime organizado, facções. Que é uma situação violenta e causa preocupação social, mas bem diferente do terror que alguns outros grupos armados praticam o mundo afora, e isso sim com a pecha do que seria um terrorismo. Então, ficamos atentos, trazemos aqui a nossa preocupação e acompanhamos, né, esse movimento da Procuradoria-Geral da República, nessa representação feita por sete parlamentares, né, uma turma. Maioria do PSOL, né, a Sâmia, o Chico Alencar, a Irundina, né, acho que a Luiz Helena da Rede, então esse pessoal que trouxe esses fatos, e também há uma movimentação dentro do STF para a inclusão de um fato novo na investigação do Eduardo Bolsonaro, com essas movimentações que conspiram contra a soberania nacional e provavelmente causem crimes de lesa pátria no decorrer, se aplicada for.

0: essa classificação às organizações criminosas brasileiras que não são grupos terroristas.
1: Tá bem, Fábio. Obrigado pela sua participação, Fábio Gebel. Aguardamos aí pela próxima semana. Até lá. Um bom feriado.
0: Obrigado, igual Claudinei. Um abraço, Leonardo. Bom dia.
1: Valeu,
2: bom
1: muito
2: dia.
1: obrigado. Reta final do programa, nesta quarta-feira. Com plenário vazio, em uma sessão remota, o Senado Federal aprovou ontem, terça-feira, um projeto de decreto legislativo para derrubar a resolução de 2024 do CONANDA, o Conselho Nacional dos Direitos da Criança e do Adolescente, que estabelece diretrizes para o aborto legal em crianças e adolescentes vítimas de violência sexual. A votação durou apenas 1 minuto e 40 segundos. O projeto agora será promulgado pelo Congresso Nacional. A votação foi simbólica, sem que os senadores registrassem seu voto individualmente. Tampouco houve discussão ou discursos de senadores a respeito do tema. Nesta semana que antecede o feriado de Corpus Christi, o Senado adotou o regime semipresencial. A reportagem do ICL Notícias identificou sete senadores no plenário durante a sessão, além do presidente da casa, o senador Davi Alcolumbre, do União Brasil. Ao incluir o tema na pauta desta terça, ele disse que a matéria era polêmica e que gostaria que os senadores estivessem presentes para não parecer que ele fez a votação de maneira assodada. Alcolumbre disse ainda que esperou durante 7 meses que os senadores se reunissem para debater o projeto e que era preciso ter um desfecho. O projeto, relatado por Damaris Alves, do Republicanos do Distrito Federal, foi aprovado também às pressas, mas cedo, na Comissão de Direitos Humanos, presidida pela senadora. Em novembro do ano passado, a derrubada da resolução foi aprovada na Câmara dos Deputados por 317 votos contra 111. Preço da gasolina, Leonardo, etanol, diesel, nesta quarta-feira, de acordo com o que está publicado no aplicativo Menor Preço do programa Nota Fiscal Gaúcha, o preço promocional.
3: Então, começando pela gasolina comum, Caldenei, R$ 6,09 no posto Coqueiro da rua Almirante Barroso, número 2360, bairro Centro. Almirante Barroso, esquina com a Doutor Cassiano, R$ 6,09 a gasolina comum. Já a gasolina aditivada, R$ 6,11 no posto Santa Rita da Avenida São Francisco de Paula, número 3229, bairro Real. Na São Francisco de Paula, esquina com a Felipe dos Santos, na Bom Jesus, R$ 6,11. Já o etanol, R$ 4,39. BR História abastecedora, na Andrade Neves, número 3518, bairro Centro. Era Andrade Neves, esquina com a Rafael Pinto Bandeira, R$ 4,39. O etanol mais barato, segundo o aplicativo Menor Preço. Já o diesel, os dois. Tanto o diesel S10 quanto o diesel S500 no mesmo local, diesel no posto Buffon 91, rodovia BR-392 2600, bairro Fragata. O diesel S500, R$ 6,15. Já o diesel S10, R$ 6,29 no posto Buffon 91, posto para quem vem de Rio Grande, também com entrada pelo Simões Lopes, R$ 6,15 o diesel S500, R$ 6,29 diesel S10, Caldeni.
1: Tá bem, daqui a pouco tem um Manhã Cultural com Alexandre Salóis, às 10 horas, comunidade esportiva, tratando aí das questões esportivas, obviamente. 11 horas, o contraponto com a Clarissa Hennig e o Pedro Vargas, destaques do contraponto.
3: Ainda não tem a pauta do contraponto. Não
1: Então,
3: tenho
1: está aí.
3: disponível aqui para mim.
1: Sim.
3: Mas está em construção, né?
1: Já está em elaboração e fica o convite para a audiência acompanhar a partir das 11 horas o contraponto aqui na Rádio Com. O Edição da Manhã fica por aqui e retorna na segunda-feira, né? Amanhã é feriado, feriado religioso, né? Feriado de Corpus Christi. como já foi anunciado antes, não haverá programação ao vivo na Rádio Com na sexta-feira em função de ajustes técnicos, então estaremos de volta com o programa ao vivo na segunda-feira às 7h30. Bom feriado e até segunda.
3: Tchau.

0: 9:01.
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Aí, pessoal, agora sim. Bom dia. Manhã Cultural aqui na 104.5, começando quando são 9 horas e 12 minutos. Quartou com cara de sextou. Quartou com cara de sextou, pessoal. Maravilha. Amanhã é feriado, mas ainda não é. Então, bora lá. Temperatura 15 graus e 8 décimos. E a mínima foi. Não mudou muito, é 14,4. Isso lá na madruga mesmo, 2h18. Umidade bem alta, 96%. Sensação térmica 16,3. É ligeiramente maior que a temperatura do ar. Pressão atmosférica, como o costume nesses últimos dias, alta, 1025 milibares. E o nascer do sol foi às 7h23, pôr do sol será às 17h33. Com aquele esquema de cada dia amanhece um pouquinho mais tarde e anoitece um pouquinho mais cedo. É o inverno aí chegando, solstício aí, equinócio, sei lá, não sei. Mas o inverno é lá dia 21, por aí, de junho. Também tem um acumulado de chuva aqui, diária de 0,2 milímetros. A temperatura máxima chega na casa dos 20 aqui, ao menos na previsão. Chegaria a 20 graus lá por entre 14 e 15 horas. Também depois vai baixando, né? Ficam alguns minutos a temperatura máxima, vai baixando, mas não é grande coisa. E vai baixando. E à noite fica em 16 graus, aí é uma agradável temperatura para nós. E não tem previsão de chuva, ao menos aqui neste modelo que eu acompanho. Porém, no que se refere, vamos ver as chuvas. Hoje está demorada aqui a imagem de satélite. Eu vejo o Cone Sul aqui, Grande do Sul e arredores. E vamos ver as nuvens. Não, nuvens, tem bastante nebulosidade. E aqui está atualizado em tempo real, tem nebulosidade aqui na nossa região, dando um play, a gente vê. Vamos ver a partir das 9 horas, 10 horas, 11 horas, se mantém. Diminui um pouco ali a partir do meio-dia a nebulosidade. À tarde fica meio nebuloso, mas menos que pela manhã, tá bem, pessoal? Que maravilha! No feriado amanhã é sol entre nuvens também. Sextou com tempo nublado, sábado com tempo nublado, domingo nublado, bah! E não prevê chuva, mas é tempos.

0: tempo nublado, tá bem? Eu gosto, mas eu sei que não é, é a maioria das pessoas gosta de sol, é óbvio. Mas é um final de semana nublado. Pode ser que mude, pessoal, pode ser que mude. Tá bem? Muito obrigado por estar aí na Rádio Com. Já houve a live aí do Edição da Manhã. Assim vamos, aí tem lives hoje, tem depois Comunidade Esportiva, o Contraponto. É, quarta-feira, calculando. Depois tem a live. Depois do Contraponto vem musical aí até as 15 horas, quando tenho Vozes do Mundo com o professor Fábio Duval e os alunos. Depois do Duval tem às 16 horas o Navegando aí no espaço da DJ Elô, com a Eva Santos no programa Cotidianos. E vai ao ar todas as quartas-feiras. Depois José Luiz Moraes traz o melhor da música nativista do Rio Grande do Sul. Tá bem, pessoal? Muito obrigado aí por estar conosco. Vamos na Manhã Cultural, naquele clima musical. Desde já agradecendo quem está por aí. Espero que tenha uma baita quarta-feira, hein? Espero que tenham aí uma baita quarta-feira. Na good vibe, né? Se não der na good vibe, se não for na bad vibe, é isso aí. A vida adulta é isso aí. Só pra lembrar aí, pessoal, nossa chave Pix, ó, a Evinha já mandou, vamos ver aqui. Cotidianos no Espaço Navegando, Rádio Com, com DJ Elô. DJ Elô e Eva Santos apresentam Cotidianos, Política Nacional de Cuidados e a Saúde das Mulheres. Doutora Regina Nogueira vem conversar aí com as meninas. É hoje às 16 horas, então, pessoal, na lives no Facebook e YouTube. Também no rádio, claro, no rádio 104.5 na frequência modulada e nos aplicativos, e tem o aplicativo próprio da Rádio Com que você baixa no Play Store para ouvir a programação. Então tá, Cotidianos, aí Eva Santos, DJ Elô conversam com a doutora Regina Nogueira. A gente ouviu também agora uma Mãe das Águas com a Ana Mascarenhas. Dispensa comentários aí, uma carreira autoral muito sólida, com boas canções. Tá bem? Também quem quiser ajudar-nos, nos ajudar, pessoal, estamos fazendo melhorias aí na parte eletrônica. Cabos, enfim, cabos, microfones, dentre outros periféricos. Pedimos ajuda aí, qualquer quantia, pessoal, para nos ajudar aí. A Rádio Com, que não é uma rádio comercial, tem todas as dificuldades inerentes a isso, né? Uma rádio que busca a liberdade editorial, a liberdade do jornalismo, e uma rádio não comercial, né? Então, nossa chave pix@radiocom.com, pix@radiocom.com, qualquer quantia aí nos ajuda muito, desde já agradecemos, tá bem? E vamos lá, separei música para nós outros. E vamos de música, daqui a pouco a gente volta aí, pessoal, tá? 9 horas e 20 minutos. Vamos lá. Opa. Agora sim, meu amigo, agora sim. Som! 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
1: Samuel, estamos iniciando nossas transmissões. Essa é a sua rádio, Exodus. Hey.
0: Vamos de Racionais MCs no começo aí.
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Então tá, pessoal. Fechou, fechou. Manhã Cultural, muito obrigado quem esteve por aí. 10h03 já, rapidamente iremos prosseguindo aqui com a programação. Agora é hora de comunidade esportiva. Leonardo Cardoso, Caldenei Gomes, Alexandre Salões. Não sei se vem mais aí o pessoal, André Amaral, Roger Pérez. Agora é o seguinte, acabou. Segunda-feira tem mais Manhã Cultural. Muito obrigado, siga na programação, tem muita coisa boa. Até a noite aí, pessoal.

0: 10:04.
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0: Bom dia! Começando mais uma comunidade esportiva aqui na Rádio Com. São 10 horas e 5 minutos, dia 3 de junho de 2026, quarta-feira. Começando mais um programa aqui no 104.5 FM, nas rádios online, no nosso site radiocom.org.br, também no nosso aplicativo próprio, Rádio Com 104.5, que está disponível para celulares Android. A gente também está em live no Facebook e no YouTube, nossas lives das redes sociais com imagens direto do estúdio da Rádio Com, que ficam disponíveis na íntegra para quem quiser nos assistir logo após o final do programa. É só acessar nosso canal do YouTube, o Rádio Com Pelotas. Nesta quarta-feira, véspera de feriado, véspera para alguns feriadão, e uma temperatura de 17 graus, umidade relativa do ar em 94%, sensação térmica de 17,5, possibilidade hoje de chegar até 20 graus. Então tem ainda uma margem de aumento de temperatura durante esse final de manhã, início de tarde aqui em Pelotas. Antes da gente ir para os destaques e falar aqui com participantes do programa, um aviso, né? Eu falei que é véspera de feriado para alguns feriadão. No caso da Rádio Com, a gente vai passar por algumas mudanças na parte técnica. Então, essas mudanças acontecerão na sexta-feira. Por isso, não teremos programação ao vivo na sexta aqui na Rádio Com. E a gente volta. A gente sai hoje, encerra a semana hoje e volta com a programação normal na próxima segunda. Então teremos feriadão aqui na Rádio Com. Então vou deixar esse aviso aqui no início do programa. Hoje, aqui no Comunidade Esportiva, com os trabalhos técnicos de Alexandre Salois, também com a participação aqui ao meu lado de Caldenei Gomes. Alexandre, bom dia e o teu destaque. Programa de hoje.
1: Bom dia, Léo, Caldenei, pessoal que está nos acompanhando aí. Muito obrigado. Eu tô poucas ideias, mas então eu vou destacar aqui um jogo interessante dessa magnífica competição, que é a Copa Sul-Sudeste. Primeiro jogo da final, um jogão. Havaí e Chapecoense, primeiro jogo lá em Florianópolis, hein? Em Florianópolis. E vamos ver, é o jogão que tem, eu acho, para hoje, né? Não sei. O pessoal tá mais bem informado que eu. Então é isso.
2: É impressionante, né? Como é que ele desconsidera o fato esportivo...
0: Do dia.
2: Do dia, do ano, da semana, do período pós...
1: Ai, ai, ai.
2: Pré-copa. Que é o jogo do Farroupilha hoje com o Guarani na Boca do Lobo.
1: Ah, mas é, eu até sabia, eu pensei em destacar essa aí, mas deixei pra Caldenei.
2: O privilégio.
0: Caldenei Gomes, bom dia.
2: Bom dia. Bom, meu destaque é pro Farroupilha, que volta a jogar em casa. Aqueles poucos torcedores que ainda, né, persistem, né, e seguem acompanhando o Farroupilha, porque o Farroupilha cada ano perde mais a sua identidade, né? Mas que não vê o Farroupilha jogar há muito tempo. Há quase 2 anos, né? 1 ano e meio sem jogar em Pelotas. Então tem a possibilidade de ir à Boca do Lobo hoje e ver o Farroupilha contra o Guarani de Bagé pela Copa Dunga. E um outro destaque, né, é a divisão de acesso, que vai ser realizada a partir de agosto, com um turno único, 15 rodadas na fase classificatória. E o Brapel vai ser realizado na Boca do Lobo, né, o Brapel da divisão de acesso. Brapel histórico, pela primeira vez a dupla Brapel, desde que se criou esse formato de primeira e segunda divisão, pela primeira vez Brasil e Pelotas estarão juntos divisão inferior, né, na segunda divisão, na divisão de acesso.
0: Então, começando justamente pelo destaque do Caldenei, a gente tem hoje o início da quarta rodada da Copa da Federação Gaúcha de Futebol. E tem Grêmio, Atlético, Farroupilha, o fantasma, que não é mais do FH, E não vai jogar no Fragata, vai jogar no
2: que não é do Fragata, que não é ainda
0: da Zona Norte. Nenhum.
2: Da Zona Norte, da 25 de julho.
0: É o fantasma na avenida, não
2: é? É o fantasma itinerante.
1: É o fantasma.
2: Mas fantasma,
1: fantasma
2: não tem casa, né?
1: É,
0: tem.
1: Bem,
0: é,
1: boa.
0: Ué, não, fantasma tem casa.
1: Fantasma sim. É fantasma.
0: Não.
2: É, pode fantasma... estar em qualquer lugar, ele pode surgir em qualquer lugar.
0: A assombração, ela vem de alguma coisa que aconteceu no local, né?
1: Mas é assim, é aleatório. É bem isso
2: é,
1: aí.
2: Mas é, mas pode aparecer em qualquer lugar. O fantasma aparece em qualquer lugar.
0: É, não...
1: Não, tem assombrações que ficam só num lugar, é realmente.
2: Agora, e por que fantasma, né? Era uma relação com o Fragata, função do cemitério, né?
0: Claro. É verdade. E agora, não, tem cemitério na Zona Norte, mas é meio longe, né? 25 de julho.
2: O cemitério da Boa Vista.
0: Que aí é lá na Edelfonso Simões Lopes, que é um pouco distante um do outro.
2: O Farroupilha, o time, né? O Pedro é destaque do Farroupilha até agora, né?
0: Goleiro?
2: Goleiro, né?
0: Defendeu o pênalti?
2: E jogo, contra o Brasil, ele não fez nenhuma grande defesa, porque o Brasil também mirava no goleiro. Jogo Brasil e Farroupilha lá em Bagé, o Brasil deu um sufoco no segundo tempo.
0: Foi impressionante.
2: Mas mirava o goleiro, né?
0: Era
2: não foi nenhuma
0: uma...
2: defesa espetacular, né? Facilitava a ação do goleiro. Mas é destaque do Farroupilha.
1: O placar enganou naquele jogo até, né? Podia ter sido mais elástico ali, uma goleada.
2: Placar. Acho que não, né? Porque o Brasil teve um monte de chance e não aproveitou. Quer dizer, então foi incompetente.
1: Bola no poste.
2: É, então é Pedro Sorriso, que era atacante, virou lateral.
0: Virou lateral.
2: É, Vicente, virou lateral. Wendel e Eto'o. E até faço a referência, né, e dou destaque, porque o Eto'o não é centroavante. O Eto'o é lateral esquerdo.
0: Será que o Eto'o parece o Eto'o mesmo?
1: Mas o Eto'o já teve um jogo aí fantástico que ele... Acho que no Chelsea estava, faz muito tempo.
0: Querido.
1: E foi expulso alguém, eu não lembro quem, e ele virou um lateral esquerdo que, sem a bola, que virava centroavante com a bola. Eu nunca tinha visto alguém fazer aquilo sem cansar.
0: Tu lembrar dessa situação?
2: É, eu não lembro.
1: Não, é que eu fiquei perplexo. Aí eu pensei, pô, já pensou se todo atacante fizesse isso o tempo inteiro? Seria... Eu fiquei perplexo com aquela atuação. Até vou ver se eu procuro.
2: Então foi o que inspirou o Eto'o lateral agora.
1: Isso!
0: É, e o impressionante é que o Eto'o não parece o Eto'o. Eu vou procurar aqui pra ver se...
1: Não parece.
2: Digão, Marlon Bica, o Wendel Pelé tá no time.
0: Oh.
2: O Wendel Pelé, tu tem Eto'o e Pelé no time.
0: É, tu ter o Pelé no banco é... Fica
2: errado. Léo Ferraz,
1: é um trunfo.
2: Cristiel e Negrinho. Esse é o time do Farroupilha.
0: Tem Eto'o e Pelé no mesmo time é pra poucos, né?
2: Sim.
0: É a coisa que só acontece no Farroupilha.
2: É. Então, vamos ver se esses caras honram aí os apelidos que levam, né?
0: Eu que já elogiei o Wendel Pelé algumas vezes aqui no programa.
2: É.
0: Vi jogar há 2 anos atrás no Farroupilha.
2: Tá sem ritmo de jogo.
0: É.
2: Thiago Gonçalves, Albert, Paulinho e Bruno Cardoso, Thales, David, Pedro Henrique, Silas e Vitor Oliveira, Tony Júnior e Matheus Guimarães ou Marcos Paulo, o time do Alessandro Telles.
0: Esse é o esquadrão do Guarani.
2: O esquadrão do Guarani que faz uma má temporada esse ano, né?
0: Não,
2: mas ainda tem o que comemorar, não caiu no Campeonato Gaúcho.
0: É, mas a temporada do Guarani, ela é deprimente. Né? Mas...
2: É o último colocado desse grupo da Copinha, né?
0: Sim,
2: e o
0: Farroupilha
2: tem que ganhar
0: um,
2: né? Se ganhar hoje, passa o Bagé, amanhã tem Bagé e Brasil. Né?
0: Ah, mas
2: então é a atração de hoje, na boca do lobo, né?
0: Vai estar lá, Cadê?
2: Claro, um torcedor do Farroupilha. Eu acho que eu vou ocupar a vaga deixada pelo trem.
0: O Guarani, na temporada inteira, contando o Campeonato Gaúcho, Copa Dunga, Série D, são 4 vitórias. 4 vitórias em 6
2: Isso
0: 12
2: contra o Campeonato Gaúcho?
0: Contra o Campeonato Gaúcho.
2: É, foram 3 vitórias contra o Inter Santa Maria.
0: É, a outra vitória do Guarani no Campeonato Gaúcho foi contra quem? Até um recapitular aqui. Foi contra o Inter Santa Maria também.
2: 3 vezes contra o Inter. Ganhou 3 vezes do Inter Santa Maria. E a outra vitória, bom, aí não sei.
0: Aí foi com. Até eu vou ter que procurar aqui, é, não lembro exatamente contra quem.
2: Porque mas... são momentos históricos, né? Deve ter sido no brasileiro, né?
0: É, sim, foi, não, foi no brasileiro. É. Não venceu na Copa Dunga. Mas foi um jogo bem aleatório aqui do Guarani. O Guarani venceu Santa Catarina no Estadual. Então, três
2: vitórias contra o Inter Santa Maria e um adiante do Guarani. Santa Catarina.
0: Guarani,
2: Santa
0: 4 vitórias na temporada inteira. Então, é impressionante. Quão ruim faz essa temporada de 2026 o Guarani de Bagé.
2: O Farroupilha joga na Boca do Lobo. Terá dois jogos agora na Boca do Lobo. Contra o Bagé, hoje contra o Guarani, depois contra o Bagé. E ainda tem o clássico Brafar no Bento Freitas. E a grande pergunta que não cala, né? E que não tem resposta. E o estádio, como é que tá? Quando vai ficar pronto?
0: Vai voltar a ser construído?
2: Vai ter estádio?
0: Tá parado, né?
2: Vai ter estádio? Como é que o Farroupilha vai ter a sua casa? Chega aos 100 anos e estar em campo é interessante no ano do centenário? E aí tem que destacar o esforço, especialmente do Alci Moraes, né? Para colocar o Farroupilha em campo. Mas é um aniversário de 100 anos melancólico. Melancólico, né? Porque não pelo fato de ter deixado... ter cedido o estádio do Farroupilha. O tempo exige essas modernizações. O estádio estava muito dilapidado, não tinha como fazer uma recuperação, né? Haver uma reforma adequada, né?
0: Não tinha dinheiro,
2: mas o Farroupilha não poderia sair do bairro Fragata. Tinha que buscar um espaço no bairro Fragata e ficar pelo menos perto do bairro Fragata, para não perder esta referência que sempre teve com o Fragata. Embora não fosse totalmente abraçado pelo bairro, mas a referência... Fala no Fragata, vem a lembrança. Exato. Do Farroupilha. Fala do Farroupilha, vem a lembrança do Fragata. Então não deveria sair do Fragata. E deveria imediatamente ter um outro estádio. É o que acontece com qualquer clube, né? Ele deixa E sempre é traumático, né? Deixar o estádio tradicional, mas já vai para outro local, né?
0: Exato.
2: Passa a ter uma outra residência. O problema é ficar sem teto, né? Ficar sem residência.
0: Devia ter na negociação com o mercado, que acabou comprando um local, de que só sairia do Nicolau Fico no momento que tivesse a arena do Nino Cardeal estivesse pronta, né? Mas saiu e não tinha nem começado as obras.
2: É.
0: E agora as obras estão mais de um ano paradas.
2: Esse tipo de negociação, eu não sei qual foi o termo da negociação com o Farroupilha, mas o mais adequado fazer a venda, assegurando que o comprador do estádio antigo dê o estádio novo pronto.
0: É verdade.
2: Para não ter problema.
0: Até para quando não acontecer o que aconteceu, a gente não... Pode entrar muito nesse tipo de assunto, mas...
2: Porque eu não sei exatamente o que aconteceu. Parece que houve uma decisão da Justiça Trabalhista, né? Que bloqueou a continuidade do estádio enquanto não for pagar essa dívida. Pois, de qualquer forma, é que o Farroupilha não tem estádio.
0: Exatamente.
2: Até tem aqui o Cláudio Henrique diz o seguinte: este ano nós vamos ganhar a Copa. O nosso
0: não,
2: grupo,
0: não vamos.
2: Não vamos ganhar a Copa. Não. Sim, eu acho que é a seleção.
0: É a seleção, é a seleção. É a seleção, a gente já vai entrar nesse assunto.
2: Não vamos ganhar a Copa, porque o nosso grupo dele não é tão fácil como estão dizendo. O grupo na primeira fase...
0: Eu acho ele... Tirando o Marrocos, o grupo é...
2: Mas o Brasil passa na primeira fase.
0: O Haiti é fraco. A Escócia é bem fraquinha. Tem um jogador...
2: Não tem como não passar na primeira fase.
0: O melhor jogador da Escócia é um jogador que já não está mais na melhor fase da carreira, que é o Robertson. Que é lateral esquerdo, mas joga um pouco mais avançado na Escócia. Isso já explica muita coisa. O Marrocos é um bom time, mas é isso. É Brasil e Marrocos.
2: E passam dois.
0: Três, né?
2: Ou três, dependendo da pontuação. Os melhores terceiros colocados também classificam. Então, quer dizer, não tem como. Não.
0: Até as
2: não existe. Tem dois fiascos. Que o futebol brasileiro já teve o seu 7-1 aí, né? E ainda tem quem lembre os 2-1 para o Uruguai. Aquilo ali foi uma frustração. Mas nada mais do que uma frustração. O fiasco foi o 7-1. Então já tem o 7-1. Nunca vai, eu acho, pelo menos eu, né, vou ver o mico de não classificar na primeira fase de uma Copa do Mundo. Ou então não classificar para uma Copa do Mundo. Em 74, o Brasil quase foi eliminado. Não, aí era.
0: Na primeira fase?
2: Quase foi eliminado na primeira fase em 74. Empatou os dois primeiros jogos contra a Iugoslávia e Escócia. E depois venceu o Haiti por 3-0, que era o placar que tinha que fazer contra o Haiti. E fez num gol sem querer, terceiro gol. Né? Então ali quase foi eliminado em 74 na primeira fase. Mas esse é um mico, eu acho que o Brasil
0: 66,
2: não vai...
0: o Brasil não foi eliminado.
2: Sim, mas aí 76 foi, sim, eliminado. Mas estou dizendo de 70 para cá.
0: Ah, tá.
2: Né? 76 eu não acompanhei, estou dizendo que eu acompanho.
0: Não, tá.
2: Então não vi isso acontecer e acredito que eu não vou ver o Brasil ser eliminado na primeira fase. Pior ainda, não se classificar para a Copa.
0: Não, agora...
2: Então passa de fase. Até onde vai? Não sei.
0: Até o formato antigo, eu acredito que... Que poderia, até algum momento, o Brasil não se classificar para uma Copa, se não se cuidasse. Mas agora...
2: Porque depois desse susto em 70, passou em todas as fases. Em 78 ainda teve alguma dificuldade, porque também empatou os dois primeiros jogos contra Espanha e Suécia. Mas aí venceu a Áustria no terceiro jogo. Mas mas era vencer e passar, não precisava fazer score. Já contra o Haiti, lá em 74, precisava fazer score. Contra o Zaire, não é Haiti, Zaire. Em 74 precisava fazer saldo de gols. Mas não vai passar agora tranquilamente, isso não é problema não passar. Agora, depois...
0: O Brasil não mostrou dificuldade com times mais fracos, são times mais fracos.
2: Depois é outra coisa, né? Depois é outra coisa.
0: O Inter vai ter... O Brasil vai ter dificuldade contra o Marrocos, eu acredito, mas é porque é um time bom. Mas os outros dois são times fracos, né? Então não tem... Se não passar de fase da primeira fase, pode ser...
2: Não passar...
0: É um fiasco tão grande quanto o 7-1.
2: O 7-1. É tão feio quanto o 7-1. Mas isso aí acho que está fora de cogitar. Porque
0: o 7-1 assusta o placar, mas era uma semifinal de Copa.
2: E contra uma seleção que estava voando.
0: Exato. É. O Cláudio, ele... Na verdade, ultimamente, nossa seleção não assusta ninguém, realmente. Isso é verdade. Não assusta ninguém.
2: É, não, mas faz o suficiente para passar.
0: É uma seleção média, uma seleção do nível...
2: O Brasil é candidato ao título, não é favorito. É. Ao contrário de outras Copas que se postava.
0: 2022 favorito. Era favorito e não deu. 2018 era favorito também, né?
2: É, pelas eliminatórias... Pelo momento Tite ali, que recuperou o time nas eliminatórias.
0: 2014.
2: Mas em 2022 já chegou assim, ó. Só jogou contra sul-americano.
0: Mas ainda era. Se tinha como favorito, até porque o Neymar estava numa boa fase, né? O Neymar, até. O primeiro semestre do Neymar em 2022, ele é quase praticamente perfeito. Tem quase duas participações em gols por jogo. É um absurdo. Mas depois da Copa, ele praticamente larga, machuca, não funciona mais. Mas 2014 era favorito por ser o time país sede. 2010 já não era favorito.
2: Em 2014 nem jogo, criou uma expectativa de...
0: Até maior do que que o elenco era.
2: É, muito grande. Parecia que o título era uma questão. E aquela ideia, é obrigação ganhar.
0: E a Copa das Confederações, o Brasil fazendo 3-0 na Espanha do Tic-Tac, também deu aquele...
1: Uma falsa...
2: Vai embalar.
1: Não, mas era obrigação ganhar, mas era voltando, obrigação não tomar 7 em casa. Né?
0: Não, desde 2002, esse é o momento onde a seleção brasileira vem a maior desconfiança, pensando desde o último título.
2: Pode ser que
1: pessoal,
2: terreno de desconfiança possa...
1: Ontem eu vi um grande volante aí, campeão em 2002, o Vampeta, falando lá num podcast, que ele cravou: essa seleção de agora seria a pior desde... Desde 90,
0: que
1: 90, eu acho, ele falou.
0: Tem uma coisa que aí eu não sei, eu não tenho propriedade pra contestar o Vampeta.
1: O Vampeta tem um pouco mais experiência que
0: ele. Tem mais tempo, eu não vi. Eu lembro da seleção de 2006 pra cima.
1: Ah, claro.
2: De 90 não era. Ela não conseguiu, ela não jogou bem, não jogou nenhum jogo bem, assim. Até o melhor jogo que ela fez, e aí não merecia perder, foi contra a Argentina. Mas perdeu.
1: Aquele jogo foi terrível.
2: Ele,
1: né?
2: jogou muito.
1: Bom, mas olha o ataque da seleção.
2: Mas tu tinha bons jogadores, né? Tu tinha Careca,
1: Valdo?
2: O Valdo.
1: Ah, tá louco.
2: É, aí
1: os laterais.
2: Foi uma novidade em seleção a linha Jorginho, dos três zagueiros. Tinha laterais, eram Jorginho, tinha Mazinho, tinha Branco.
1: Baita time.
0: A seleção de agora é melhor que a de 2014.
1: Será, Léo?
0: Falando, eu pensei aqui, é melhor.
2: De 2014?
0: Que 2014 é melhor. Depois a gente pode fazer.
1: Mas
0: um
1: o desempenho na eliminatória preocupa, não, né? Preocupa.
0: É, esse é o problema. Mas em nome por nome?
1: É, não tem como julgar pelo desempenho nas eliminatórias, né? A gente depende dos outros times.
0: Sim, nas eliminatórias também, porque o ciclo do Brasil foi completamente bagunçado.
2: O problema do Brasil na Copa de 90 até não era tanto o time, era o treinador.
1: O Sebastião Lazzaroni,
2: seu... Era um Azzaroni, né?
1: O Sebastião Azzaroni.
0: Azzaroni.
1: Não levou o grande Renato Gaúcho. Não, deu um monte de...
2: Não, o Renato até estava bem, né? Também não teve oportunidade, né? Na seleção ali, mas estava no grupo. Mas o problema era o treinador. Não jogou, no caso.
1: E
2: não me entusiasmava o Azzaroni. E hoje eu acho que o grande esperança é o treinador.
0: Não, Cadenê, só para ver se eu não tô louco. Alisson, Júlio César. Júlio César 2014. Não tinha, tava aposentado.
2: O Júlio César é melhor.
1: Eu também
2: 2014,
1: acho.
2: Não, 2014. Não, 2010.
0: É, o Júlio César, 2014, ele foi pro time do Canadá.
2: Os dois estão no mesmo nível. Porque o Alisson, embora esteja ainda num grande centro, problema. Eu sei que tu morre de paixão pelo Alisson.
1: Tá tomando coco, hein?
2: Mas o Alisson vem de uma sequência de muita lesão, né? Então há dúvidas em relação ao Alisson.
0: É que a questão do Júlio César já está praticamente aposentado.
2: Ele já se mexeu na cadeira, já teve um piti ali, como eu falei.
1: O Alisson não está na melhor das suas fases.
0: Não,
1: tá fases.
0: Melhor, o Júlio César estava numa queda, tava na pior fase da carreira.
2: Mas vamos voltar aqui, depois a gente fala
0: depois
2: disso.
0: Depois a gente vai entrar nesse assunto.
2: É, porque aí vai longe. Eu quero falar da série A2, ou a divisão de acesso, a segunda divisão.
1: Vamos ao que interessa, né, Gomes?
2: E isso que é a nossa realidade.
1: É.
2: Então foi definido ontem, é turno único, são 15 rodadas. E aí não surpreende, né? Porque o mais justo fosse daria as mesmas possibilidades a todos, inclusive de ir a Frederico Westphalen, se fosse turno e retorno.
1: Claro.
2: Turno único e turno e retorno. Mas aqui no futebol gaúcho há uma lógica que estabelece o calendário: jogar o mínimo possível.
0: Exato.
2: Até não me surpreenderia se fossem dois grupos em turno único. Porque
0: isso pegou
2: mesmo, né? A federação aceita, incentiva e os clubes
1: não reclamam.
2: Respaldam e decidem jogar o mínimo possível.
1: Não querem gastar, né? É todo mundo mal.
2: E aí o torcedor fique torcendo para times europeus ou pro Flamengo.
1: Mas, pessoal, só o fato de ter o Brapel ser só num lugar já dá uma
2: desequilíbrio. Cria um desequilíbrio.
1: Desequilibrou.
2: Cria um desequilíbrio.
0: Mas seria impensável os times aceitarem jogar 30 partidas.
2: Mas seria
0: o ideal.
2: Eu que sou velho, sou de um tempo e não tão longe assim, que se esticava as competições, inclusive a segunda divisão tinha várias etapas.
1: Passavam vários times, né?
2: Pra jogar o ano inteiro. Na gestão Noveleto, a ideia era jogar o mais tempo possível. Se criava, inclusive, um formulismo para os times jogar mais. Agora não, é jogar o mínimo.
1: Em Caldenei, não era bem. Eu não lembro.
2: Possível.
1: Eu não lembro como era a fórmula, mas vamos dar um exemplo. 12 times numa chave, passavam 8.
2: Aí é só recorrer aí as tabelas, vão ver. Tinha uma fase classificatória regionalizada, depois tinha uma outra fase classificatória, né, reunindo, por exemplo, eram 4 chaves.
1: E passava bastante.
2: Depois os classificados de 2 chaves se juntavam e formavam mais uma segunda fase. E depois ia ainda para uma etapa final. Estendia aí por um semestre inteiro. Agora se joga o mínimo possível.
0: Se fosse, quer fazer o turno. Todo mundo contra todo mundo, dá pra fazer esses 30 jogos, depois passa 8, aí são 4.
2: A ideia
0: é
2: fazer jogar bastante, mas não, é jogar pouco.
0: É pouco, né?
2: Então vai ter. Então essa. A primeira fase de 15 rodadas, turno único. Depois vem a, o confronto, os confrontos seguintes, com o primeiro contra o oitavo, que eles classificam oito e assim por diante, até apontar os dois que sobem, né, e que farão a decisão do campeonato. Cada um dos 16 clubes receberá uma cota de 190 mil, dividida em 90 fixo e mais 100 mil provenientes da patrocinadora, que dará o nome à competição.
1: Pouquíssimo, acho. Sim.
2: Pouquíssimo. E outra novidade é o VAR, né?
0: Terá, é verdade, VAR, vai ter VAR na semifinal.
2: Na semifinal, que é a fase decisiva da competição. E lembrando os participantes, né? Tem Brasil e Pelotas, Aimoré, Pafute, Bagé, Brasil de Farroupilha, Esportivo, Gaúcho, Glória, Gramadense, Guarani de Venâncio Aires, Lajeadense, Passo Fundo, Santa Cruz, União Frederiquense e Veranópolis. Por que que eu me referi ir a Frederico Westphalia? É a viagem mais longa.
1: Longe.
2: Por exemplo, o Brasil ou o Pelotas, sei lá qual, um deles vai a Frederico Westphalia, o outro não, né?
1: É.
2: Então nem todos irão a Frederico Westphalia.
0: E aí, pode ter algum um azar, não sei como vai ser definido o calendário de quem joga fora, quem joga em casa, de pegar o Glória e o União Frederiquense.
2: É, tem o Glória que também é longe.
0: Então aí tu ter duas viagens longas nesse
2: ano. Acho que tinha que dar ter um bom senso aí, né? Quem vai a Frederico não vai a Vacaria.
0: Seria o ideal, né? Mas a federação não vem mostrando o que ela pensa.
1: Nem se cogita, galera.
0: É melhor para os times.
2: Veja, o Pelotas vai jogar nessa temporada, na melhor das hipóteses, né? Chegando à final, ele que não jogou no primeiro semestre, por isso me refiro ao Pelotas. 15 jogos mais 2 das quartas, né? Aí dá 19, né? Me auxilia aí. 15 mais. Não, mais 2, 17. Mais 2 da semifinal, 19, 21 jogos.
0: É. É verdade.
1: Não é tão pouco, né, mas...
2: Como não é pouco? Um ano inteiro.
1: Não.
0: Tem que ir até a final.
2: Tu tem que ir até a final, quer dizer...
0: Grande parte vai jogar 15.
2: Pra quem tem torcida...
1: Já sai antes,
0: É bem triste a situação.
1: Mas isso é o sinal do fim desses timezinhos aí, dos nossos times pequenos. Os clubes aceitam isso porque não tem dinheiro. Então, todo mundo aceita.
2: Se não jogar também não vai ter dinheiro.
1: Ah, eu concordo. Não vai ter torcida, não. Infelizmente.
0: Não, vão ter 8 times, né? 8 times que.
2: É um desequilíbrio técnico. Porque tem times que vão jogar mais vezes em casa que outros. Né? E por isso que. Se fosse de turno e retorno, seria muito mais justo.
0: Passo Fundo, Pelotas, que aí são os dois times que tem seus clássicos, então foi acertado.
2: Além de ter os clássicos em casa, jogaram mais uma vez em casa.
0: Exato. Eu não entendi essa escolha.
1: Ficou estapafúrdio já tá ficando estapafúrdio.
0: Aí a Pafute, a Imoré, Veranópolis, Glória, Guarani de Venâncio e Bagé. Então os times que jogam têm uma partida a mais em suas casas. Se fosse turno retorno, teria cada todo mundo um jogo, um número par de jogos, né? Mas aí a federação.
1: Mas aí é muito refinado essa ideia de.
2: Ainda vai ter campeonato que vai ser decidido num jogo só.
0: E a verdade é que a federação ela faz tudo isso com
2: o respaldo dos clubes.
0: Exato.
2: Ontem teve congresso técnico.
0: Se os clubes se juntassem, a gente quer jogar mais, o que a federação vai ter que fazer? A federação vai negar?
1: Ou fazer uma competição sem time?
0: Não existe. Os clubes deixam isso. Os clubes querem jogar menos.
1: É por causa dos clubes. É determinante é a decisão dos clubes.
0: Exatamente. Ô, Caldeirinha, a gente volta. Como a gente vai ter esse recesso até segunda-feira? Passando rapidamente aqui sobre a Série D do Campeonato Brasileiro, que a gente tem aí a última rodada no final de semana. E o Brasil tem
2: Eu acho que até a gente falou isso aí ontem, mas repetindo, né? O Brasil, eu acho que se ganhar, classifica. Se ganhar do Azul, classifica. Porque eu acho que São José não ganhou do Blumenau.
1: É fora de casa contra o Blumenau.
2: E aí o Brasil, ganhando do Azures, fica à frente do Azures, e o São José não ganhando do Blumenau, o Brasil
0: é verdade.
2: Passa à frente do São José. O problema é ganhar, né? O problema é ganhar.
1: Mas esse Azures é fraco.
2: O time não vem ganhando.
0: Não ganhou fora de casa.
2: Não vem fazendo gol. Tem uma logística complicada, porque terá que jogar quinta-feira em Bagé, depois vai a Pato Branco no Paraná, uma coisa meio maluca, né? Bem que esse jogo poderia ficar para depois, ou de Bagé.
0: Sim, já
1: com certeza.
0: Tá, é uma competição que sempre atrasa jogo.
2: Essa competição,
0: agora não pode.
2: Agora não pode.
0: Não faz sentido?
2: Eu não sei.

0: Falta força política do Brasil, creio que sim.
1: Ah, não pode, cara? No nível aqui nosso?
0: E aí o tem todos esses aspectos aí que trazem, né, o retrato é uma dificuldade que o Brasil terá, né? Questão de logística, um time que não vem ganhando, que não vem fazendo gol, que tem muita dificuldade de fazer gol, produz pouco também para fazer gol, e quando produz não faz gol. Então, quando cria alguma situação não faz gol. Então, não é que o Brasil esteja dando confiança que vai ganhar. Exatamente. Mas se ganhar, classifica.
1: O Brasil,
0: o problema
2: e pode até empatar.
0: Tem que ficar bem claro, assim, não dá para ter confiança na vitória do Brasil. Mas se ele ganhar, classifica.
1: Mas é um otimismo, porque...
0: É. E pode empatar, né? Pode empatar desde que o São José perca pro Blumenau.
2: Exato.
0: Que também não é fora de... Aliás, é mais viável essa hipótese do Brasil empatar e o
1: São José perder.
2: Não dá para apontar.
1: É o que o panorama aponta. Ao menos o São José perder.
0: É uma hipótese viável, né? Possível.
1: Eu aposto no Brasil perder e o São José perder. Eu tô achando.
2: Tu aposta na tragédia completa.
1: Não, é pelo que eu tô vendo, assim, na...
0: Aí dá Azures na
1: aposta. Aí dá Azures.
2: É na tragédia completa a aposta do Alexandre.
1: Mas, pessoal, não daria pro Brasil levar a gurizada lá e pronto? O Brasil tá até bem na copinha.
0: Sim, claro, mas não tem gurizada. Vai levar a gurizada, mas tu desgasta as reservas.
2: Mas o Sub-20 não tá jogando?
0: Sim, mas não...
1: Leva...
0: Eu acho que tem que estar os jogadores que tem que estar inscritos. Levar um time reserva, eu acho que vai usar um time reserva lá em...
1: Mas vai desgastar.
0: Mas sempre tem o desgaste, né? Porque tu tem que levar alguns titulares pra ficar no banco. É uma viagem a mais. Desvia a atenção.
2: Dá pra levar
0: o
2: Vinícius.
0: Não te concentra só no jogo, né? Não é só o desgaste físico, mas também a questão de desviar a atenção numa semana decisiva.
1: Ah, eu sou radical quanto a isso. Nesse caso aí, o ideal era levar um sub-20, se houvesse a inscrição da rapaziada. Eu acho que seria o ideal. Um jogo decisivo no campeonato nacional.
0: É, o ideal era negociar com a federação e adiar o jogo.
1: Ah, melhor ainda.
2: Tá em cima da hora.
1: Melhor ainda.
0: Não foi feito até agora, não será feito.
2: Exato. 10 horas e 39 minutos, Alexandre, intervalo rapidinho. Daqui a pouco a gente volta com o comentário esportivo para discutir outros assuntos. Eu vou voltar com a pauta da seleção porque eu fiquei interessado em discutir isso. Já voltamos.

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0: Voltamos, 10 horas e 44 minutos. Temperatura do momento aqui em Pelotas de 17 graus e 3 décimos. Umidade relativa do ar em 91%. Sensação térmica de 17,8.
1: Não, informação do Roger, né? Diz que ouviu o Fernando Ferreira dizer que o Brasil vai com um time reserva, mesclado de alguns juvenis, para preservar o máximo possível o time principal.
2: Então,
1: num jogo que vai ser tenso lá em Bagé, né? Porque teve todos aqueles acontecimentos aqui.
0: É verdade.
1: E parece que o Bagé recuperou as velhas raízes, né? De ser. Se não dá pra ganhar na bola, tenta ganhar no grito. Se não dá pra ganhar no grito,
3: aguerrido.
1: Complica o jogo.
3: Acaba o jogo.
0: É perigoso, né? Porque pode acabar lesionando algum jogador. Né?
1: Sim. Então tudo isso tem que ser ponderado. Mas não é, mesmo indo com o time reserva, não era o momento. Porque essa copinha aí, ó, tem tempo para depois. Essas copas geralmente são as competições que mais se alteram o calendário. Por que não ter uma alteração agora? Né?
0: Então, Caldenei, eu vou trazer. Antes disso, a gente teve.
1: Tem a eliminação do João Fonseca. E o Brasil ainda segue Roland Garros com alguns tenistas nas disputas por dupla, né?
0: Sim. É, até pra gente pegar.
1: Acho que tem três lá, tem nas duplas femininas tem duas competindo. E um que é gaúcho, inclusive, de Caxias do Sul na dupla masculina. Dupla masculina.
0: Eu tô procurando aqui pra ver se a gente acha. Aqui, duplas masculinas, tem um brasileiro que é o Marcelo de Moliner,
1: que é de Caxias do Sul,
0: fazendo dupla com o Siran Balaj, que é indiano. Nas duplas femininas, tem a Luisa Stephanie com a Gabriela Dabrowski, que é canadense. E nas duplas mistas tem mais brasileiros. O Rafael Matos com a Cristina Buxa, que é espanhola. Então, aí, na verdade, até porque saiu esse resultado, é de hoje isso, na verdade. O brasileiro foi brasileiro eliminado, na verdade. Porque por W.O. Tem essa questão de o tênis ser um esporte que não tem reservas, né? Então provavelmente algum...
4: Lesão?
1: Tem um problema
0: uma
1: físico.
0: Uma lesão, e aí já não tem o que fazer, não tem reserva, tem que ficar de fora do jogo.
1: E não tem punição. Não tem.
4: Perde e pronto.
0: É, não tem muito o que fazer. Aí, claro. O brasileiro tá fora, então, da duplas mistas. Ontem o João Fonseca perdeu pro tcheco Jakub Mensik por 3-0. Encerrou uma trajetória de 4 vitórias em Roland Garros, eliminando em uma delas a mais importante, eliminando o Novak Djokovic na terceira fase. Fez história, mas não chegou ao...
1: Faturou premiação milionária, vai subindo no ranking.
0: Exato.
1: Marcou seu nome na história e foi longe.
0: Foi longe, tá bom. Pro cara, pro
4: tá
0: um
4: ótimo.
0: Jovem de 19 anos, tá ótimo. Agora, eu queria trazer essa discussão porque a gente falou sobre quem era o Vampeta, que disse isso, que disse que a seleção brasileira é a pior desde os anos 90, desde 1990, né?
4: Por aí.
0: Eu acho que foi melhor que 2014.
4: Só no papel, segundo a tua.
1: A comparação
0: no papel
1: sempre é injusta.
0: É, a comparação é injusta.
4: Eu acho sempre a de 90 melhor que essa aqui
0: eu não tenho isso, eu não consigo
1: comparar. A de 90 não era uma má seleção, não. Mas não tinha treinador também.
4: Imagina
1: Romário. Tinha alguns problemas, por exemplo, Romário. Romário era para ser o cara naquela Copa. Mas o Romário tinha fraturado a perna um ano antes, estava voltando, né, aos poucos. É, mas tu tinha o Careca em grande fase naquele momento.
4: Jogando
1: alemão. Não era uma seleção ruim. O próprio trio de zaga era muito qualificado, com Mauro Galvão, Ricardo Gomes, ou Ricardo Rocha, ou Moser.
4: Baita,
1: os laterais eram bons, o goleiro era o Tafarel, em no melhor momento da carreira, mas não tinha treinador.
4: O pessoal reclamava da falta de criatividade no meio campo.
1: O meio campo jogadores... tinha dificuldade ali, porque não tinha um jogador criativo, né? O Valdo era aquele cara do toque curto, da movimentação, e aí jogavam dois volantes, né? O Dunga e o Alemão, que era um cara que soltava pro jogo. E o Dunga jogando muita bola, né? Mas ocorre que o Dunga ficou marcado. Ali foi a chamada Era Dunga, né?
0: É verdade.
1: Fim da Era Dunga. E na verdade não era o problema do Dunga. Não,
4: mal sabiam, né? Quatro anos depois.
1: E depois o Dunga voltou para ser fundamental, né? Quatro anos depois.
0: E grande parte desses jogadores da seleção de 90 estavam no time titular da seleção de...
1: Sim, Tafarel, Jorginho, Mazinho...
0: Dunga...
1: A defesa que mudou bastante ali, a dupla de zaga, né?
4: Márcio Santos.
1: O Moser se machucou, o Ricardo Rocha também se machucou e não foram em 94. Mas o Branco.
4: Aldair.
1: O Aldair estava nesse grupo aí, mas era reserva. No meio-campo tu tinha Dunga.
4: Mazinho.
1: O Valdo não foi porque brigou com o Parreira.
0: Mas o Ricardo Rocha estava andando como campeão do mundo?
1: Não, o Ricardo Gomes se machucou. O Ricardo Gomes. O Miller continuava.
4: O Raí.
1: Não, o Raí não estava em 90.
4: Em 90 não.
1: Em 94 sim. Mas o Careca tinha abandonado a seleção naquele episódio mal explicado ali, né? Ele que decidiu se

0: César.
1: Treinou bastante lá no clube
2: mas,
1: dele.
2: Mas o Júlio César também
3: vem jogando, vem voando no Grêmio. Aliás, vem muito bem no Grêmio. Olha, o Grêmio tem pontos aí nessa campanha ruim, muito em função do Everton.
2: O Everton. É. Olha, se não fosse o Everton, não teria. O
1: Z4 Grêmio, já, com certeza.
2: Z4. É verdade. Lateral direito, Daniel Alves ou o Danilo?
3: Daniel Alves.
1: Esse aí não.
2: Thiago Silva ou Marquinhos?
3: Não, mas o Marquinhos também é muito bom.
1: Eu prefiro qualquer lateral.
3: Eu fico em dúvida.
2: Um aqui não tem dúvida.
3: Aí é empate.
2: Um eu fico em dúvida aqui, que é Davi Luiz ou Gabriel Magalhães.
3: Gabriel Magalhães.
2: O Marcelo ou... É a maior incógnita lateral esquerda, né?
3: É, não, mas Marcelo. Qualquer um que tu escolha aí,
2: é que
3: Marcelo
2: na seleção, ele...
1: Bota aí, zagueiro. Tira o Daniel Alves e o Marcelo não dá.
3: Se o Marcelo estivesse jogando hoje, ele estava convocado.
2: Mas não...
3: Ia ser titular.
2: Mas o Marcelo em seleção não...
3: Mas aí é mais jogador que qualquer um. Até o Alexandre foi um grande jogador, mas hoje fim de carreira.
2: Os volantes. Luiz Gustavo e Fernandinho ou Casemiro e Bruno Guimarães?
3: Casemiro e Fernandinho, acho. Faz uma mistura. Né?
2: Oscar ou Rafinha?
3: Rafinha.
2: Hulk ou Luiz Henrique?
3: Sou eu que estou respondendo?
2: É a
3: minha seleção? Hulk, como é que é?
2: Hulk ou Luiz Henrique?
3: O Hulk estava muito bem.
2: Era a época boa do Hulk.
1: Hulk.
2: Neymar ou Vinícius Júnior? E o Neymar em 2014.
3: Neymar em 2014.
2: Fred ou Matheus Cunha?
3: Difícil. Fred. Eu acho que o Fred dá mais pra essa função de atacante. Aí tem que... Essa é a questão da injusta. É injusta a comparação. O Fred é mais centroavante. E o Matheus Cunha é um jogador mais tático. Contribui mais pro coletivo.
2: Tanto que o Fred, ele...
3: Fica no empate. Dá empate.
2: Mas a questão que eu queria comprovar é que eu acho que não é a pior seleção do...
3: Acho que é igual. Pode ser igual. A diferença é que naquela havia uma euforia toda porque jogava no Brasil.
2: Até porque não teve eliminatória,
3: jogava no Brasil.
1: O
3: Filipão voltava, que tinha sido campeão da Copa, e dizia que vai formar uma nova... Família escolar.
2: Porque
3: essa história de família também é falsa, né? É falsa, porque as famílias às vezes não têm afinidade, né?
1: É.
4: Isso aí, cara.
3: Principalmente
1: fica estranho, fica ambíguo.
3: Então, não. União, unidade não significa... A família não é o melhor exemplo, né? E não deu a mesma liga, até porque os jogadores também não eram no mesmo naipe, né?
2: Exato. A família Felipão com o Rivaldo. Ronaldo Fenômeno.
1: O Bruxo. O
2: Gaúcho. Na zaga, o Lúcio. Roque Júnior.
1: Os laterais veteranos lá.
2: Era Cafu e Roberto Carlos.
1: Não eram tão veteranos ainda. Roberto Carlos era assustador.
2: Mas o... O Fred, ele ficou muito marcado nessa Copa. O Fred e o Jô, na verdade, né? Que eram chamados de cones, porque justamente porque eles não contribuíam para o jogo, eles ficavam na área esperando a bola do time da...
3: E o Fred, já nesse momento, 2014, não estava no Arte. O momento do Fred foi lá no Lyon e depois quando veio para o Brasil...
2: 2010, 2012, que ele
3: chegou. Ali, 2009, que ele chegou no Fluminense, ali que ele estava bem. Quer dizer, 2014 já não era mais o mesmo jogador, né?
1: O Filipão chegou a dizer que o grupo fechou antes da hora, né? Eu acho que foi o Filipão que fez isso em 14, né?
2: Acho que justamente
3: também
2: não
3: tinha muita alternativa. E não tinha muita alternativa também.
2: Aí complica. Um jogador que poderia contribuir,
3: porque
2: mas acabou
3: quem
2: se
3: era os cara, quem eram os caras que eram pra estar ali, ó, barbarizando naquela seleção de 2014?
2: Pato.
3: Ganso, pato.
2: O zoológico inteiro.
3: É os bichinhos ali, ó. Ganso, pato.
2: Imperador.
3: Da mesma família,
1: o Adriano.
3: O Imperador.
2: Cacá.
3: Todos pararam antes. O Cacá por lesão, né? Porque esse cara jogava bola, né? Mas o...
1: Uma safra boa.
3: O Adriano foi uma questão pessoal.
1: Pessoal.
3: Largou a carreira, se desiludiu com o futebol, sei lá, ou teve problemas emocionais, enfim. E o Ganso e o Pato nadaram, né? Foram nadar. E não deram, porque os caras pra estar muito bem naquela Copa.
2: O Ronaldinho.
1: Carreira muito menor do que a expectativa.
2: Teria 34 anos.
1: Dava.
3: O Ronaldinho é outro também.
1: Tinha bola pra jogar.
3: Cedo também começou a largar a carreira.

0: Então, é,
1: também fez uma opção. O Ronaldinho também é uma questão de opção.
2: Tinha idade para jogar, a bola não tinha mais, tinha idade para estar jogando.
0: Sim, eram jogadores que se tivessem uma carreira mais longeva estariam na Copa de 2014 e seriam importantes, seriam muito melhores do que a gente tinha.
1: Se eles fossem um Cristiano Ronaldo.
0: É, não, precisava nem ser.
2: 34 anos pro Cristiano Ronaldo é guri. É guri.
0: Com 34 anos, o Cristiano Ronaldo devia ter. Tava no.
2: No Real? Fazendo gol. Tava no Real, né? Ou não?
0: É, não. Mas
1: é. Tem isso, tem tudo isso.
2: Ou tava na Juventus, será? Eu não. Eu sou ruim com as
0: idades. Na verdade, eu nem lembro da idade do Cristiano Ronaldo hoje.
2: 40 ou 41, hein?
0: Ah, não, então ele não tava na.
2: Juventus ou.
0: É, o Cristiano Ronaldo tem 41. Tem 41. Com 34 anos, ele foi. Há 7 anos atrás, era. Fazendo conta, 2019 era, tava na Juventus.
2: Tava jogando bola.
0: Não, mas essa. A gente falou da seleção, então, só pra gente finalizar o programa de hoje, a seleção joga no sábado, às 19 horas. Último amistoso contra o Egito, último amistoso antes da Copa do Mundo. Provavelmente é o ensaio final do Ancelotti, pra gente ver o possível time titular, que estreia contra o Marrocos no dia 13 de junho, também no sábado. E aí. E vai estar com o time completo, né? Vai ter Thiago Silva, vai ter Gabriel Magalhães, que são os zagueiros titulares.
1: Não, completo não. O menino nem não.
0: Ah, esse aí não vai ser titular, a princípio. A gente espera que não. Porque não.
2: Menino nem é banco. É banco.
0: É banco. A gente espera que seja banco. Né? O Ancelotti não enlouqueceu completamente.
1: Não, e é um treino totalmente as pressões.
2: É uma simulação de Marrocos é jogar contra o Egito só pra qual foi a ideia deles fazer?
0: Pra ficar próximo lá no norte da África.
2: Próximo no mapa só.
0: 10:59, comunidade esportiva vai ficando por aqui. A gente volta na segunda-feira. Foi lembrado, sexta-feira não temos programação ao vivo porque tem um momento aqui de manutenção nos estúdios da rádio. Então voltamos na segunda com mais um programa aqui na Rádio Com. Então, um bom dia a todos, um bom feriado, um bom feriadão pra quem tiver. A gente volta segunda. Tchau, tchau.

0: 11 horas e 4 minutos.
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0: Sejam todos bem-vindos ao Contraponto de hoje, dia 3 de junho. Eu já ia dizer sexta-feira.
1: Quase sexta.
0: Quarta-feira. Nessa semana vamos ter um feriadão. A coordenação da Rádio Com Pelotas foi generosa com seus trabalhadores. Obrigada, coordenadores. Então teremos um feriadão agora na quinta e na sexta-feira, né? Então, mas hoje ainda tem Contraponto. Entrando no ar, então, aqui Clarissa Henning, acompanhada na técnica do Alexandre Salóis. Bom dia, Alexandre. Também teve por aí mais cedo Caldenei Gomes, Léo Cardoso, está por aqui ainda. E Pedro Vargas, bom dia.
2: Muito bom dia, Clarissa. Bom dia, Léo. Bom dia, Alexandre. E, claro, bom dia a todos que nos escutam e nos assistem nas plataformas da rádio. Seguimos tocando esse finalzinho de semana já, com feriado, né? Graças a Deus. Vai dar para descansar. E é isso aí. É assim, chega a estar já um ânimo, senão...
0: É, né? Estamos todos muito agradecidos. Então, 11 horas mais 8 minutos no programa de hoje. Vamos receber a Clarissa Cardoso e a Larissa Dallagnol. Ambas já estão aqui no estúdio. Daqui a pouquinho mais elas já vêm para cá para a gente conversar, porque vamos falar sobre um encontro internacional que acontece em Pelotas, em agosto, o terceiro encontro de redes vivas, quentes e afetivas em saúde mental. Também o primeiro Congresso Internacional de Saúde Mental Infanto-Juvenil. Vai reunir profissionais, pesquisadores, movimentos sociais e a comunidade em torno de uma pergunta central. Como cuidar de crianças e adolescentes sem patologizar quem ainda está aprendendo a existir? Uma baita pauta. Um super tema, então daqui a pouquinho mais a gente vai aprofundar essas discussões com a Clarissa e a Larissa. E mais tarde, hoje ainda temos dois comentários, comentário do professor Júnior, professor do IFSU, que também é coordenador de ação do SINASEF, sessão IFSU. Toda quarta-feira ele faz seu comentário aqui sobre políticas educacionais. Também recebemos hoje a Francisca Jesus, a Chica, que é presidenta do CONDIM, Conselho Municipal de Direitos da Mulher, também é presidenta do PCdoB Pelotas, é militante da saúde mental e que hoje participa aqui no seu comentário. Ela já me adiantou que vai trazer o pessoal da Semana Africana para conversar um pouquinho com a gente por aqui. Então, fiquem todos atentos. Agora 11 horas mais 9 minutos, vamos com os destaques do dia, Pedro Vargas.
2: Chegou a vez de todo mundo se vacinar contra a gripe. A partir de sexta-feira, a imunização contra a influenza deixa de ser exclusiva dos grupos prioritários. É inclusive uma pauta que a gente teve ontem. Exatamente. E já com a resolução aí para abertura da vacina para público em geral, né? Pontes recuperadas abrem caminho para o transporte escolar e a safra da zona rural. Secretaria de Desenvolvimento Rural conclui intervenções em duas estruturas nos distritos de Rincão da Cruz e Cascata. E a cobertura vacinal de Pelotas virou referência no Rio Grande do Sul, com 98% de adesão à tríplice viral em crianças de um ano. O município conquistou o selo bronze do programa estadual Município Amigo da Vacina. Então agora a gente passa para os destaques do Edição da Manhã e os destaques nacionais com Léo Cardoso.
3: Bom dia, Pedro. Bom dia, Clarissa. Bom dia, o Alexandre Salóis. Está na parte técnica do programa. Nesta quarta-feira, a gente conversou com o Márcio Souza, que é secretário de Qualidade Ambiental de Pelotas, para falar sobre o Dia Mundial do Meio Ambiente, que é comemorado na próxima sexta-feira, dia 5. E as principais ações e desafios que o município de Pelotas vem enfrentando, né? A pauta do meio ambiente. Então, o que a Secretaria de Qualidade Ambiental vem fazendo durante esse um ano e meio já de gestão do Márcio Souza. Já os destaques nacionais desta quarta-feira, vai encerrar a semana, né? Já. Já teve a Clarissa comemorando, o Pedro comemorando também, para encerrar esta primeira semana de junho. Os Estados Unidos anunciaram tarifas adicionais de 10 a 12,5% sobre importações de 60 países, incluindo o Brasil. A medida, divulgada pelo Escritório de Comércio Americano, alega falhas no combate ao trabalho forçado e é baseada em investigações

0: práticas comerciais consideradas desleais sobre os produtos brasileiros, a proposta é de 12,5% de sobretaxa. O governo Trump abrirá comentários públicos sobre as tarifas até o dia 6 de julho, com a audiência pública marcada para o dia 7. O presidente Lula responsabilizou o senador Flávio Bolsonaro pela proposta americana de taxar o sistema de pagamentos PIX. Em discurso no Hospital Universitário de Rio Verde, em Goiás, Lula afirmou que Bolsonaro pediu ao presidente Donald Trump para intervir no PIX durante o encontro na Casa Branca no final de maio. Flávio Bolsonaro nega ter feito qualquer pedido nesse sentido e afirma ter solicitado, ao contrário, que o Brasil não seja taxado. Além disso, ontem, no Senado Federal, foi aprovado, em sessão remota de 1 minuto e 40 segundos, um projeto que derruba a resolução do CONAND, Conselho Nacional dos Direitos da Criança e do Adolescente, que organizava o protocolo de aborto legal para crianças e adolescentes vítimas de violência sexual. A votação foi simbólica, sem registro individual de votos e sem debate. Relatada por Damares Alves, a proposta já havia sido aprovada na Câmara em novembro. A presidente do CONANDA classificou o debate no Senado como conduzido por desinformação e afirmou que a derrubada da resolução favorece agressores e pedófilos. E por fim, por 5-2, o Tribunal Superior Eleitoral manteve nesta terça a condenação do ex-governador do Rio de Janeiro, Cláudio Castro, à inelegibilidade até 2030. Castro foi condenado por contratações irregulares em instituições estaduais durante a campanha eleitoral de 2022, totalizando gastos de R$248 milhões em contratações sem amparo legal. A decisão final sobre a realização de eleições diretas ou indiretas para o mandato tampão de governador do estado caberá ao Supremo Tribunal Federal. Então essas foram as informações desta quarta-feira. A gente volta na segunda-feira, com mais notícias nacionais e também com os destaques do Edição da Manhã. Um bom dia a todos, uma boa quarta-feira, um bom feriado, um bom final de semana. Bom, para quem tem feriadão, então um bom feriadão. E a gente volta na segunda. Tchau, tchau.
1: Beleza, obrigada, Léo Cardoso, pelas informações. Bom feriado para ti. Agora 11:14, vamos então com a previsão do tempo.
2: Temperatura do ar em Pelotas está em 17 graus, umidade relativa do ar em 91% e a sensação térmica também de 17 graus. A previsão para o dia de hoje é sol com muitas nuvens durante o dia e períodos de céu nublado. À noite, com muitas nuvens. Previsão de máxima de 19 e mínima de 15 graus para esta quarta-feira. Já na quinta-feira, iniciando o feriado, a previsão é de sol com muitas nuvens durante o dia e períodos de céu nublado, noite com muitas nuvens também, idêntico ao dia de hoje, inclusive. Previsão de máxima de 20 graus, mínima de 16. E sexta-feira, previsão de sol com muitas nuvens durante o dia e períodos de céu nublado, noite com muitas nuvens. Previsão bem parecida dos três dias. Máxima de 20, mínima de 15. Sol e nuvens, como estamos acostumados ao clima londrino de Pelotas.
1: Beleza. 11:15. Vamos com os destaques de hoje. Chegou a vez, então, de todo mundo se vacinar contra a gripe. A campanha de vacinação contra a influenza em Pelotas se expande a partir dessa sexta-feira, dia 5, para toda a população. Com mais de 16 mil doses do imunizante distribuídas pela cidade, a imunização, que até então estava restrita aos grupos prioritários, passa a contemplar qualquer pessoa que queira se proteger antes do inverno. No dia de abertura, no entanto, o atendimento vai ser limitado. Em razão do ponto facultativo decretado para sexta-feira, só a Casa da Vacina, o Mercado Central, e a Unidade Básica de Atendimento Imediato, as UBAIs, Navegantes e Lindóia, vão estar em funcionamento. Pelotas aplicou cerca de 110 mil doses na campanha do ano passado, 46 mil delas nos grupos prioritários de gestantes, idosos e crianças. Este ano, a cobertura dos grupos prioritários chegou a 34,97% até o momento. A expectativa da Secretaria Municipal de Saúde é superar os números do ano anterior com a abertura da vacinação ao público geral. Os pontos de vacinação funcionam em horários variados ao longo da semana. Na Casa da Vacina, de segunda a sexta-feira, das 7h30 da manhã às 5 da tarde. No Mercado Central, na Banca 16, de segunda a sábado, das 9 da manhã às 5 da tarde. Nas UBSs, de segunda a sexta-feira, das 8 às 5 da tarde. Na UBS Barro Duro, que tem um horário estendido, de segunda a sexta-feira, das 8 da manhã às 10 da noite. UBS Picrespo, Bom Jesus e Guabiroba também tem um horário estendido, das 8 da manhã às 9 da noite, de segunda a sexta-feira. E UBS Osório também, um horário estendido, segunda a sexta-feira, das 8 da manhã às 8 da noite. Nas UBAIs, das 6 da tarde à meia-noite, de segunda a sexta-feira. Ao UBAI Navegantes, finais de semana, do meio-dia às 10 da noite. UBAI Lindóia, Fragete e também Navegantes, feriados e pontos facultativos, das 4 da tarde às 10 da noite. E no ambulatório da UCPEL, a Universidade Católica de Pelotas, de segunda a sexta-feira, das 8 horas da manhã às 5 horas da tarde.
2: Acho que sim,
1: nossas convidadas já estão aqui no estúdio com a gente, nossas parceiríssimas aqui da Rádio com Pelotas, a Clarissa Cardoso, que é apoiadora técnica da RAPS, e também a Larissa Dallagnol da Silva, professora da UFPEL, de terapia ocupacional, e também é integrante do Fórum Gaúcho de Saúde Mental. Nós vamos conversar com elas sobre o terceiro encontro internacional Redes Vivas, Quentes e Afetivas em Saúde Mental e o primeiro Congresso Internacional de Saúde Mental Infanto-Juvenil. Vamos falar sobre a medicalização das crianças, a patologização de muitos sentimentos aí que são ou deveriam ser, né, comuns e vistos com tranquilidade por todos nós, né? Mas vivemos uma época onde os diagnósticos proliferam por aquela fonte do, né? Doses da minha cabeça, pois é. Então, importante falar sobre isso, importante falar sobre a questão dos sentimentos e sobre saúde mental, né? A gente não cai aí também no conto do vigário e acabe criando realmente um problema que antes não existia. Então, sejam muito bem-vindas, gurias. Uma alegria tê-las por aqui mais uma vez. Bom dia.
2: Bom dia.
3: Bom dia. Bom dia a todos, todas e todes. Uma satisfação estar aqui nessa manhã tão linda, acompanhada de pessoas tão queridas. E dizer que a gente está, assim, muito, muito felizes por, né, estarmos organizando um momento que é um momento que a gente considera como um marco em Pelotas, né? Que é ter esse primeiro congresso internacional para falar sobre saúde mental infanto-juvenil, um tema que é tão... me atravessa, né, de várias maneiras. Primeiro porque sou mãe, sou militante da luta antimanicomial, sou militante do SUS. E eu falava agora há pouco com a Larissa, né, sobre isso, sobre o quanto a todo momento a gente tem situações que nos atravessam, que perpassam a nossa vida, né, não só como pesquisadora, mas, né, porque desempenho esse papel. E a gente sente assim o quanto está cada vez mais desafiador falar sobre as emoções das crianças e dos adolescentes. E eu percebo, assim, né, vozes na minha cabeça, como diz a Clarissa, mas também por estar, né, pesquisando sobre o assunto, quanto as redes sociais elas têm cumprido um papel que é um papel de interferência, né, nessas infâncias e nessas adolescências. E isso precisa ser discutido, né? Precisa ser levado em consideração. Então, as redes sociais, quando a gente diz que elas cumprem um papel, tanto para o bem quanto para o mal, né? Porque, de alguma forma, as redes sociais elas nos aproximam, mas, ao mesmo tempo, elas cobram caro a vivência da criança e do adolescente ali naquele espaço. E um pouco isso, assim. Vou passar para a Larissa também poder falar. Ah, e só antes, né? Eu, neste momento, eu voltei para a pesquisa, né? Clarissa, eu estou como bolsista de pós-doutorado na Universidade Federal de Pelotas.
1: Ai, parabéns.
3: Obrigada. E aí o tema, né, da pesquisa é justamente esse, os desafios contemporâneos, o cuidado em saúde mental no território e a desmedicalização da vida. E aí é assim que nasce o primeiro congresso internacional e o encontro de redes.
4: Não, e é muito legal a gente poder estar aqui, né? Deixar um abraço aí para os ouvintes que estão nos acompanhando, agradecer vocês por sempre portas abertas para a perspectiva da saúde mental e dizer que é o terceiro Redes Vivas Quentes, Fortes e Afetivas. E é um evento construído com muito amor por uma rede de mulheres que se atravessam na vida das infâncias e que constroem juntas novas formas de pensar a saúde mental, que não é romantizando, mas que é ao mesmo tempo dizendo, vamos brincar? Como é que a gente faz a infância? De que forma a gente vê as crianças hoje? Elas vêm num formato muito adulto, já moldado pela sociedade. E aí como é que a gente desconstrói isso? E aí a gente ficou pensando, vamos reativar o Redes Quentes? E aí a Cissa falou, então vamos puxar um primeiro congresso. Uhum. E a gente, bem nessa nossa loucuragem de poder pensar uma relação com a universidade de uma forma diferente do que se vê no modelo tradicional, que é, às vezes, congressos bem elitistas, congressos excludentes. E aí a gente pensa num formato bem público, bem universitário, né, num formato autônomo e movido pelos movimentos sociais, que são quem está por trás de tudo isso que está acontecendo agora, assim.
3: Uhum. Então, a nossa organização, assim, ela tem sido dessa forma, né, como a Larissa está colocando, de muito afeto, de muito encontro, de reencontros, porque nós reativamos o Redes e aí a gente trouxe novamente as nossas companheiras que já estão espalhadas aí em várias cidades, né? Pelo Brasil afora. E tem sido muito legal essa construção, porque o que a gente está pensando para esse momento é trazer este público para a discussão, colocar as crianças e os adolescentes na conferência principal, nas mesas redondas, né? Nas rodas de conversa, a gente já tem aí alguns adolescentes que já manifestaram a vontade de estar nesse espaço, né? E é isso, assim, toda vez que eu me debrucei sobre o tema e fui atrás, né, das pesquisas, a gente percebe que quando se trata de falar da infância e da adolescência, é sempre um adulto que responde, uhum, né? E a gente precisa romper com isso. De alguma forma, a gente precisa colocar criança e adolescente no centro do debate, mas não só isso, né? Construir junto, que é diferente, né, de construir para. Então, construir junto significa que a gente precisa ouvir, né? A gente quer ouvir eles, a gente quer ouvir as necessidades, a gente quer ouvir os desejos, os anseios. E a construção, né, dessa participação também ela tem se dado com essa vontade de que a gente transforme os nossos espaços em espaços onde a criança, que se situa historicamente ali na construção da vida, na construção das políticas, né? Então, toda vez que a gente olha para o ECA, né, para o Estatuto da Criança e do Adolescente, eles são sujeitos. Bom, então cadê os sujeitos participando, uhum, da construção ativamente das coisas que nos afetam? Uhum. E isso, assim, né, eu acho que criar novas gerações, pensar as novas gerações, exige uma união. Exige união, afeto, cuidado, criatividade, né? Exige que a gente se desconstrua também e desconstrua essa percepção que o adulto muitas vezes tem de que as crianças e os adolescentes são como é que a gente diz? São objetos, né? Não pensam, não sentem.
1: Nesse sentido, eu vou aproveitar esse teu gancho, Porque eu acredito que, principalmente quem é pai e mãe, a gente eventualmente acaba pecando por excesso. E acho que muitas vezes isso se enquadra neste excesso de cuidado. E aí eu queria te perguntar para ambas, inclusive, porque vocês têm uma vida aí encaminhada em saúde mental, né? O que que chega para vocês de mais comum desse tipo de comportamento de pai e mãe? Que por cuidado acaba talvez criando uma semente de realmente um problema maior, talvez.
4: Vai, não, acho que...
3: Tem duas situações, né? Uma primeira situação é, a gente precisa sempre entender que frustração faz parte do crescimento, né? Faz parte do construir limites. E se a gente não dá oportunidade da criança, do adolescente se frustrar, ele com certeza vai ter uma baixa tolerância à frustração e aí, né, lá na fase adulta isso volta de forma bem importante, né? Isso é uma coisa. Essa é uma situação. E aí eu vou dar um exemplo muito prático disso, né? A gente não quer que sofra, não quer que sinta, não quer que chore, não quer que se frustre. Aí a criança diz assim, ah, eu quero tal coisa. E o pai vai lá, a mãe vai lá, né, a avó, a tia, enfim, vai lá e atende. Só que muitas vezes a gente precisa também construir que, bom, não é sempre que eu vou poder atender, não é sempre que eu vou poder te atender nisso, né? Isso é uma coisa. E a outra questão são as situações que a gente precisa acolher. E aí, um outro exemplo é, a criança passou o dia todo na escola. E aí ela teve que lidar com a frustração do coleguinha que não sentou junto e ela aguentou calada. Ela foi falar algo na sala de aula e todo mundo riu. Aí ela aguentou calada. Ela caiu no recreio e todo mundo riu. Ela aguentou calada, se fazendo de forte, né? E quando ela chega em casa... E ela largou o tênis, por exemplo, na sala, e o pai e a mãe já seguem gritando com ela, né, por ter largado o tênis no meio da sala. Mas tu sequer perguntou como é que foi aquele momento lá na escola. Se ela teve que ser forte em algum momento, se ela foi feliz em algum momento na escola. Então, quando a gente fala da questão das emoções, é isso, né? É a gente também se parar para pensar o que, que pode ter acontecido com ela. Porque o comportamento nem sempre ele está isolado, né? Na verdade, ele nunca está isolado. Ele faz parte de um contexto. E aí a gente precisa também entender que precisa acolher. Primeiro acolher para depois a gente dizer assim, olha, né, fulaninho, não deixa o tênis aí atirado na sala. Certo? Mas a gente tem... e aí eu acho que é importante a gente sempre pensar, né, nas classes populares, né, e nas interseccionalidades que fazem parte do contexto da criança e do adolescente também. Então, de quem que a gente está falando, né? Quem são essas pessoas das quais a gente está falando e a gente está ajudando pais, mães responsáveis a criar, né, as novas gerações? Então, a gente como profissional também precisa se perguntar assim, que contexto é esse que essa família vive, né? Exato. Porque falar de criança e adolescente é sempre falar da família também. E aí, quem são essas pessoas, né? O que que elas acessam? Como é que é essa rotina? Né? Quais são as necessidades que elas têm? Porque muitas vezes a necessidade é comida, né? Muitas vezes a necessidade é, não consigo chegar até a UBS. Ou eu chego na UBS com meu filho e eu não consigo ser atendida, né? E eu cheguei, sei lá, 11h40 e aí a UBS, né, não consegue se organizar para atender. E aqui eu não estou fazendo uma crítica, né, aos meus colegas profissionais, não é isso. É uma pergunta que a gente sempre precisa fazer, assim, como que a gente ajuda essa comunidade? Como que a gente ajuda essa família? Né? O que que vale? Se essa criança está com febre e a mãe conseguiu chegar nesse horário, bom, como é que a gente pode ajudar? O que que eu posso fazer, né, no dia de hoje para tentar
4: Ai, né?
3: Dá um acolhimento.
4: E eu acho que a gente fica pensando nas infâncias, né? E a adolescência. Eu acho que tem muita questão da constituição da identidade. Uhum. Da identidade daquele corpo que vive, que sente, que se depara com inúmeras situações ao longo do dia. E aquele corpo que manifesta. E desse corpo que manifesta, a gente precisa estar sempre atento aos sinais. Aos sinais de como a criança chega em casa, né, de como a criança está vendo, né, as questões da vida cotidiana, de que forma essa criança está se relacionando com o contexto social, de que forma ela se atravessa na sua relação com as atividades de cotidiano, ao escovar um dente, ao pentear um cabelo, ao se vestir. Né, de que forma essa criança se vê nesse mundo. Porque vamos pensar um pouquinho, né, na terapia ocupacional, a gente tem muito a relação de sentir a criança a partir dos sinais do cotidiano. Então, será que essa criança está querendo, está conseguindo levantar da cama de manhã porque ela vive lá um bullying na escola e ela está aprendendo a lidar com isso sem que os pais saibam? Então, os pais são sempre os últimos a saber. E a criança é a última, é a única, e a criança é a que não vai contar. Então, de que forma a gente constrói um meio, esse círculo da vida, e de que forma a gente observa como essa criança está nas perspectivas das atividades de vida diária, né? Como ela se alimenta na mesa, porque o que existe hoje, né? Abastecidos e protegidos. As crianças são abastecidas de muitas informações, de excesso de tudo, e são protegidas de todas as formas. Protegidas pelos pais, protegidas pelas leis, protegidas pela sociedade. E como que essa criança circula nessa sociedade? Como é que essa criança se vê nesses lugares, construindo a resiliência que ela precisa ter para poder enfrentar os problemas que ela gera e que o mundo gera em torno dela. Né? E viver hoje nessa sociedade é um tanto quanto difícil, porque a criança que passa por um desajuste, vamos dizer assim, visível em uma sala de aula, já é patologizada, ou já está tomando Ritalina, ou já está se medicalizando porque ela não consegue parar quieto. Mas o que está acontecendo ali? O que acontece na educação que a gente não consegue mais acompanhar a vida das crianças? E eu acho que essa é uma resposta muito importante da gente refletir, porque o modelo tradicional hoje, ainda hoje, dos mesmos séculos da escola, já não acompanha mais, né, as circunstâncias da vida, porque muita coisa evoluiu e a gente precisa pensar novas formas pedagógicas de olhar para a educação e de constituir um ser humano, cidadão, que esteja pronto para viver no mundo e que, ao mesmo tempo, faça reflexões críticas sobre que mundo ele vive a cada década. Porque eu acho que é isso, assim, a infância até os 10 anos, dos 10 aos 20, adolescência, e aí tu vai ter um mundo a desbravar. E de que forma tu protege, ao mesmo tempo que tu consegue olhar para esse jovem e dizer, não, calma, as drogas estão aí, a gente viveu a vida inteira sem poder falar sobre elas. Hoje em dia se fala sobre drogas como um importante pilar para constituir um pensamento crítico do que isso vai acarretar na vida desse jovem, desse adolescente, né? E aí é difícil, porque alguns pais são mais flexíveis, outros são mais rígidos, e aí a culpa sempre também vai ser dos pais. Então, assim, é uma forma da gente olhar para essas infâncias, podendo tentar conhecer a identidade. Eu acho que quando a gente constrói, né, essa composição da identidade, olhando para aquela criança na sua singularidade, do seu jeito, a gente constrói outros modos de operar no mundo. Eu acho que é por aí, assim.
1: Também. Eu estava até procurando aqui, Murias, que teve uma vez... Pelo que eu achei agora, eu acho que é esse aqui mesmo, é de fevereiro de 2024, um podcast do Vira Casacas, que é um podcast bem conhecido, muito bom, com o Luciano Matuela e Gustavo Mano. Eles falam justamente sobre a saúde mental em tempos de redes sociais. Uhum. E eu me lembro que nesse episódio, justamente questionando isso, a necessidade que todos nós acabamos sentindo em um momento ou outro de um diagnóstico, justamente por esse apelo excessivo da rede social, onde a gente tem que ter tudo muito... Porque a vida ela é muito complexa, ela não é 2 mais 2 são 4. E isso é difícil em um apelo onde tudo tem que ter explicação e ter diagnóstico, né? Então, por um lado somos nós e por outros, outro lado que eles estavam comentando, e aí eu queria falar com você sobre isso também, é o quanto a própria área da saúde e o próprio, aquele DSM, como é o nome daquele?
4: DSM.
1: DSM, isso. O quanto o próprio DSM, ele evolui também nesses diagnósticos e quanto isso pode ser um sintoma desta época também, que atravessa a própria área da saúde mental. Eu queria que vocês comentassem um pouquinho sobre isso.
3: Nós temos uma grande questão em relação, né, principalmente ao DSM, porque hoje o que a gente tem na área da saúde? Para a gente acessar terapias, para a gente acessar a saúde, é preciso um diagnóstico. Então a gente acessa a partir do diagnóstico. E isso é muito complicado, né? Inclusive, nós temos uma pesquisadora da Argentina que ela trabalha justamente com isso, né? Diagnósticos na infância e na adolescência se escrevem a lápis. Ela trabalha essa desconstrução, a necessidade da desconstrução do diagnóstico. A gente sabe, por exemplo, que o nosso serviço aqui, o CAPZI, ele tem... uma forma diferente de lidar com isso, né? A gente sabe que os profissionais aqui, eles estão muito bem preparados e que levam um tempo aí, desde que a criança acessa o serviço e que se percebe, bom, ela é para este serviço, né? Os nossos colegas, eles levam aí um tempo até, né, pensar, e muitas vezes eles nem não fecham, mas sabem que aquela criança, aquele adolescente, ele tem que estar ali naquele espaço de cuidado, certo? Mas tu falavas das redes sociais, né? E, principalmente no pós-pandemia, a gente tem um aumento dos diagnósticos, né? A gente tem um crescimento do uso das telas e, com isso tudo, a gente tem a questão do isolamento social. E o isolamento, ele é algo muito problemático, principalmente nessa fase. Nessa fase em que a gente precisa... de interação, que a gente precisa de expansão, de cuidado, de afeto, de conversa, de diálogo. E o que está acontecendo com as nossas gerações, né? Com essas gerações? A conversa é um emoji, a conversa é um, né? É um monólogo. E isso é muito complicado, né? Tem um autor que fala justamente sobre isso, né? Quando ele trabalhava a questão da Segunda Guerra Mundial, ele dizia que os soldados voltavam mudos dos campos de concentração, dos campos, né, de guerra. E a gente tem visto isso, assim, as redes sociais, né, fazendo uma analogia, as redes sociais é esse imenso campo em que as pessoas interagem de forma muito imediatista, de forma muito superficial. Então, essa coisa do ser feliz o tempo todo, né? Isso é um problema. A gente não é feliz o tempo todo. Crianças e adolescentes não são felizes o tempo todo, porque a gente tem aí muitas coisas que nos atravessam na vida. Então, como que a gente lida com isso, né? E acho que uma das principais discussões, assim, é a necessidade da regulamentação das redes, que é algo que a gente precisa urgentemente discutir, urgentemente colocar isso na pauta do dia, né? E porque essa também é uma forma que a gente vai encontrar de proteger, né? Porque muita gente acessa essas crianças, elas estão ali, né? Esses adolescentes, elas estão ali, muitas vezes no quarto, e aí pai e mãe responsáveis pensam, não, tá protegido, tá seguro porque tá em casa.
5: Tá ali no quarto,
3: tá
5: do
3: ali
5: lado.
3: No quarto, é. Mas na verdade não está, não estão, porque muitas pessoas podem acessá-los. E pessoas, né, estamos falando aí de criminosos. Então, é urgente a gente debater esse assunto. E também ouvir o que elas têm a dizer sobre isso. como que elas se sentem em relação a isso, né? Porque não adianta só a gente discutir o que a gente pensa e o que a gente acha e o que a gente entende sobre o assunto, mas não dar a oportunidade de ouvir o que elas dizem, né? O que elas pensam.
4: Não, e hoje a gente olha as crianças assim, elas com uma limitação de percepção do próprio corpo, né? Uhum. Como que esse corpo se encaixa em determinados lugares, né? E como essa expansão do corpo precisa ser trabalhada na infância, com o teatro, com a dança, com a música, né? Com as artes no âmbito geral, para que essa criança sinta que é possível viver nesse mundo sem se isolar. E a gente vê muito isso, assim. As crianças em casa, nos seus quartos, nos seus celulares, e aí acessando conteúdos que muitas vezes não são para a idade, né? E acessando e permitindo, né? Estando conectadas a um mundo onde existe uma rede de criminosos que estão aí esperando esse contato. E esse contato ele pode ser feito via videogame hoje, que hoje as pessoas jogam no videogame online com várias pessoas, com rede internacional, e as crianças acessam isso. TikTok, com conteúdos que são extremamente degradantes para o ser humano, eu penso, pelo menos. E aí outras redes que não são regulamentadas, que acabam, a gente acaba invisibilizando essa criança dentro de casa e ao mesmo tempo tornando ela uma vitrine de acesso a múltiplas informações e conteúdos diversos que precisam ser regulamentados no nosso país. Né? Eu acho que todos os países têm feito isso, os países desenvolvidos, e que vêm pensando o quanto o excesso de telas tem sido prejudicial. E a gente está falando isso para pessoas adultas também, porque as pessoas adultas também acessam telas e também estão se tornando adultas isoladas num contexto em que é para você viver o mundo. A gente foi feito nesse planeta Terra como uma única vida, até onde a gente sabe, para viver, para se expressar, para se relacionar com pessoas e para ter o entendimento do que a gente quer para essa humanidade. Eu acho que esse é o propósito da vida. E quando a gente se depara com esse propósito da vida e a gente tem uma ruptura dessa concentração que a gente tem que ter no exercício proprioceptivo do nosso corpo com a vida, a gente precisa realmente refletir a que viemos. E eu acho que o papel das infâncias e das terapias na infância é mostrar que essas crianças vieram para ser felizes e para construir uma vida e para que elas possam viver uma vida saudável e, ao mesmo tempo, que elas percebam que as interferências do mundo capitalista, hostil, né, e bem nessa perspectiva, vai conduzir elas para um caminho que elas não conhecem. E como a gente se prepara para isso? E eu acho que é um pouco sobre isso. A gente precisa muito refletir sobre a nossa existência no mundo. A gente precisa muito refletir sobre o que a gente vem construindo com a humanidade. E aí me lembro muito do Ayrton Krenak, que ele fala, né, que a gente precisa pensar no universo com a natureza. E nessa relação que a gente tem com a natureza, quais as ideias a gente constrói para adiar o fim do mundo? Eu acho que é um pouco o que as infâncias precisam hoje, assim. Conhecer a natureza, saber da onde vem a fruta, né? Hoje tu tem crianças que não sabem da onde vem uma berinjela, por exemplo. Nunca viram um pé de berinjela. Como é que a gente
3: trabalha
4: essas questões, sabe? Essas questões que são da vida. Ela chega lá no mercado, a fruta tá na cesta. Mas será que ela sabe da onde vem essa fruta, o cheiro da folha? Sabe, será que a gente é capaz de produzir isso, nós enquanto humanos que vivemos nessa sociedade capitalista e que muitas crianças, inclusive, não vão ao mercado porque os pais decidem que a criança não vai ao mercado porque ela vai querer ter tudo. Aí tu isola a criança de uma prática que é de cotidiano, que é ir lá, ver o que a sociedade capitalista produz e ter o limite desse querer, né? E E eu acho que o nosso congresso, ele diz muito um pouco sobre como a gente vê o mundo, né? E nós somos ali mulheres, eu, a Cissa, a Roberta, a Curai, a Isa, a Martinha, a Lia, a Thaís, a Chica. E a gente pensa nessa humanidade e nessa forma, assim. Eu acho que pensar as crianças refletirem como adiar esse fim do mundo. Porque elas vão ser o futuro dessa humanidade que está aí. E se é por elas que a gente luta, como elas vão lutar pelos que virão? Então é muito complexo e vai ser um congresso cheio de surpresas, assim, para a gente poder falar também da programação, porque a gente fala muito, né?
3: Mas eu lembrei, enquanto tu falavas, né, dessa coisa da construção, do conhecimento com as crianças, eu lembrei daquele poema do Ferreira Goulart que fala do açúcar, né? Uhum. Este açúcar que adoça o meu café no meio da prateleira, no supermercado, é mais ou menos assim. E ele vai contando ao longo, né, do poema, da onde que veio o açúcar, afinal. E eu acho que é um pouco isso, né? É a gente construir lá do início, uhum, ou retomar, né? Esse recomeço, exato, né? Retomar essas ações, que são ações para brindar as infâncias, para brindar as adolescências, né? As diferentes infâncias e adolescências. Então a gente, assim, tá muito
4: animado. Tu tá falando agora. E sabe que eu lembrei? Teve o CAPS na rua das infâncias o ano passado. E aí tinha uma atividade que era um palhaço que estava fazendo mágicas e ao mesmo tempo palhaçarias. Uhum. E tinha um pássaro dentro da gaiola. Te lembra disso? O que foi aquilo? E todas as crianças começaram: meu Deus, tem um pássaro! E todo mundo foi na volta para ver o pássaro dentro da gaiola.
3: E
4: o cara ia fazer uma mágica ou alguma coisa com aquele pássaro. E a gaiola, sem querer, abriu e o pássaro. Uou. A gente se olhou. Primeiro que o pássaro não tinha que estar dentro da gaiola, né? Pelo amor de Deus, estava lá.
3: Mas enfim. Mas o pássaro voou. E a gente ficou assim: nossa, isso é cuidado e liberdade mesmo, né?
4: Nunca mais vai ter uma cena como essa.
3: Não, foi emblemática.
4: Que foi bem infância mesmo. O pássaro voou. E a gente ficou horas falando sobre a simbologia do pássaro ter escapado ali aos olhos de todos. Ai, desculpa, gente.
3: Incrível.
4: É que é um pouco isso. A gente brinca com as brincadeiras da vida.
3: É isso aí. Tem que retomar a brincadeira. Do que a gente vai brincar hoje?
4: Exato.
3: Acho que essa é a pergunta que a gente tem que fazer, né? Para as crianças.
2: Eu queria fazer duas perguntas antes de entrar na programação. Pode ser respondidas brevemente, assim. Fazendo um link com o que a gente já conversou. As crianças hoje em dia, elas já nascem fornecendo dados para as plataformas, né? E aí esses dados são utilizados principalmente para propaganda, né? Para o comércio, né? Então, inclusive para prever e influenciar comportamentos. Como é que vocês enxergam o papel da indústria farmacêutica nessa propaganda e nessa influência de comportamentos? E aí, fazendo um link com a segunda pergunta, que a gente vive também uma crise de identidade, né? Uhum. Então, se vocês não acham também que essas crianças, esses adolescentes nas redes sociais, por exemplo, percebem uma inquietude ou algo que acontece no cotidiano delas, e como elas não têm uma identidade formada, uhum, assim, elas são bombardeadas nas redes, uhum, sociais com vídeos, com pois é, eu também tenho, e aí elas querem se encaixar num grupo, uhum, e aí
4: e qualquer coisa.
2: Exatamente. Uhum. Então, como é que vocês enxergam tudo isso, assim?
3: Então, ótimas perguntas, né? O Brasil é o terceiro país no uso da Ritalina, né? Que é o Concerta, que é o remédio aí mais popularizado para o TDAH. Isso é um dado importante, real e preocupante acima de tudo, né? Talvez se a gente fizer uma nova pesquisa, a gente tenha percebido que esses dados, né, que esse número de crianças e adolescentes medicalizados aumentou. E, né, não é à toa que a gente está se propondo a olhar para isso, né, a repensar isso. Porque a medicação, e aí a gente entende que ela é necessária, que em muitos momentos ela é necessária. Agora, ela não pode ser a única forma de terapia. Ela não pode ser

0: geração, lá na década de 80, a gente tinha um processo de escolarização. Hoje em dia, a gente tem outro. E achar que crianças e adolescentes vão permanecer sentados por 4, né, 5 horas é um absurdo total. Porque criança é isso. Criança e adolescente é isso, é movimento, né? É expansão, é curiosidade, é querer entender que mundo é esse, é querer se entender, se perceber como gente nesse mundo, né? Então, eu penso isso, assim, que a gente precisa entender, e por isso, né, também a gente quer discutir quais são as práticas de cuidado na América Latina. Por isso que a gente, né, depois vai falar da programação e vai contar um pouco para vocês quem é que a gente está pensando para esse momento. Para também entender, quais são as atividades, quais são as estratégias que a gente pode utilizar que não seja só a medicalização, né? E a medicalização fala disso, fala desse lugar que é controlar um corpo, que é fazer aquele corpo ficar paradinho ali às 4, 5 horas sem interferir, né? Mas é isso que a gente quer? Ou a gente quer aprender com as gerações? Ou a gente quer
1: Anestesia, né?
0: aprender com eles? Né? Eu acho que essa é a nossa principal proposta, assim.
1: É, eu
0: Curioso.
1: só uma questão de organização. São 11h54, nós precisamos acabar até 1:30, mais ou menos.
2: Tá.
1: Tá, então,
0: Certo.
1: para a gente poder encaminhar para a programação, porque os gurias vão voltar, tá, gente? Esse evento é super importante, ele vai acontecer em agosto. Até lá nós vamos ter mais algumas entrevistas que para falar justamente sobre os eventos, né? Porque são dois, mas com detalhes maiores de uma pauta ou de outra, mas de qualquer maneira, englobando aí
0: Acho que
1: tudo que vai
0: vamos
1: ser
0: para a
1: discutido
0: programação.
1: em
0: Vamos
1: agosto.
0: para a programação. A gente respondeu assim, né?
2: Não, eu vou responder
0: Rapidinho.
2: muito rapidamente a uma das perguntas, que é a seguinte: eu não tenho resposta do porquê que a constituição das identidades está se formando a partir dos diagnósticos. As pessoas estão se identificando a partir de um diagnóstico. E eu acho que isso tem a ver com a construção da indústria farmacêutica, que cada vez mais cresce. E o DSM-5, ele vem nessa mesma perspectiva, ele vem construindo sinais e sintomas para medicalizar as infâncias e a vida adulta no âmbito geral. E eu acho que nessa relação a gente precisa ter muito cuidado, porque é muito mais fácil tu embotar um sintoma do que tu trabalhar ele, né? Trabalhar com a infância, entender que aquela criança está agitada, ela está agitada por algum motivo, e até tu descobrir o motivo dessa agitação, é mais fácil tu medicar. E aí tu medica. E aí tu tem uma criança que vai no TikTok e encontra várias outras crianças
0: E
2: que
0: vários
2: se.
0: vídeos, né,
2: Isso,
0: falando sobre
2: falando sobre
0: TDAH,
2: TDAH.
0: falando sobre ansiedade, que
2: E
0: tem
2: aí.
0: isso, que toma tal medicação.
2: Isso. E aí a gente não tem uma resposta, eu não tenho uma resposta. Eu acho isso muito complexo, acho que é multifatorial e acho que tem tudo a ver com essa busca das identidades a partir do vazio. O vazio que aquela criança tem e que não é preenchido, e ela vai preencher com o que tiver na frente. E se não for a perspectiva das identidades por patologia, vai ser outra coisa. E aí, assim, cada vez mais no crescente das tecnologias, a gente não tem resposta, digamos assim, pronta.
0: Acho que a gente tem mais perguntas
2: Perguntas
0: do
2: do
0: que
2: que. É. Eu acho
0: respostas.
2: que a gente tem mais o que fazer do que o que construir com isso, com esse tema, sabe? É o que. O que a gente não deve construir está mais numa relação do que com o que está sendo construído.
1: É perturbador pensar o quanto é necessário falar, discutir e visibilizar a saúde mental, mas também o quanto é importante, tanto quanto é de que forma isso vai ser feito, qual é a ênfase que vai ser dada, né? Para que lado vamos ser, que é exatamente o que você estava falando. E é um pouco assustador, gurias, vou dizer para vocês. 11 horas mais 57 minutos, então vamos falar um pouquinho da programação? Vamos
2: Bora lá.
0: falar. Vamos falar da programação. Então, o nosso evento, ele vai acontecer nos dias 12, 13, 14 de agosto, né? Ele começa no dia 12 de agosto, no turno da tarde, com, né, a mesa de abertura, credenciamento, mesa de abertura, onde nós teremos a participação dos movimentos sociais.

0: sociais, né, da gestão, que também está nos apoiando. Um abraço, né,
1: para as
0: nossas companheiras lá da gestão, da RAPS.
1: E parabéns, né, pela função do CAPSI 24 horas.
0: É,
1: que eu acho que vai ser um
0: agora
1: caminho,
0: nos próximos dias. Imagino que elas queiram vir aqui também para conversar um pouquinho sobre isso. Porque, né, a gente está com uma super expectativa e, enfim, é super necessário, né, que as crianças possam se tratar, possam ser cuidadas. Se tratar não, né? Possam ser cuidadas no município de Pelotas. Isso. Então,
1: e sem precisar do hospital psiquiátrico ou das comunidades terapêuticas que têm servido palco para internações infanto-juvenis, tá, gente?
0: Aí.
1: No Brasil inteiro.
0: Então, no dia 12, desculpa, né, a gente tem a mesa de abertura, teremos a conferência principal, onde teremos uma companheira que vem do Chile, né, a Patrícia Mancilha, que ela trabalha num assentamento na comuna de Puerto Monte, e ela vai estar conosco aqui para trazer um pouco da construção, né, histórica dentro do assentamento e da retomada das atividades manufatureiras com os povos originários.
1: Muito legal.
0: Teremos também... É, ela, né, é uma das nossas principais convidadas. Depois da conferência de abertura, então, a gente tem um eixo temático, né, que chama Cuidado em Liberdade, Territórios e Rede de Atenção, para discutir exatamente isso, né, quais são as práticas de cuidado que a gente pode ter, pode construir, que são práticas que vão olhar para essas identidades, para todas as identidades. E depois, às 18 horas, a gente vai ter atividades culturais e de acolhimento, né? Que vai, tem como tema expressões que nos conectam. No dia 13, a gente tem, então, a conferência principal, né? Que estamos tentando trazer aí também um palestrante que é alguém que já pesquisa muito tempo na área da medicalização da infância. E o tema, então, é medicalização da infância e impactos na saúde mental infanto-juvenil. Depois, o eixo temático, que é a roda de conversa, infâncias, adolescências e a produção de subjetividades, críticas à medicalização da vida. E no dia 14, a gente tem a conferência principal, que vai tratar das emergências climáticas, luto, perdas, né, sentimento de pertencimento, que é... o assunto, né, que tem nos atravessado aí ao
1: com
0: longo,
1: certeza,
0: né, desses últimos anos e que causa um impacto principalmente na vida, né, dessas crianças e adolescentes em função dos deslocamentos, em função de, né, das perdas simbólicas que envolve todo o contexto de muitas vezes ter que sair de casa, ter que ir para o abrigo, né, e enfim, então o evento ele está sendo construído para que em todos esses espaços nós tenhamos crianças e adolescentes como convidados principais, né? E a gente, eu posso já de antemão também dizer que a gente vai ter a participação da Evelyn, que foi uma das meninas aí que me ajudou a tocar o grupo Crianças Unidas, né? E a Evelyn, ela ela teve uma ativa participação durante, né, os nossos encontros do grupo Crianças Unidas, e ela vai estar, então, também nos brindando com a participação dela no evento.
1: É isso.
0: E a gente está muito feliz, muito orgulhosa também de construir esse evento, de, né, trazer...
1: Deu um gás, eu acho, né?
0: Deu um gás.
1: Deu um gás para nós, assim.
0: Porque é isso, né? Eu acho que falar de infância, falar de adolescência... é também a gente poder ressignificar a nossa própria história, né? É a gente também olhar e acolher as nossas crianças internas. Eu acho que esse também é um convite para os adultos que estarão no evento, né? É olhar para as necessidades das nossas gerações, mas também poder repensar, né? De que forma a gente quer viver nesse mundo, de que forma a gente entende... que é possível, né? Que outras possibilidades a gente pode construir.
2: Maravilha. Gurias, o Instagram para mais informações, encontro redes SM.
0: Isso aí.
2: Né? Dois S e M, porque é redes. Então, encontro redes SM no Instagram, né? Inscrições também, todas essas informações estão ali já?
1: Já estão chegando.
0: Estão chegando. Possivelmente a gente vai abrir as inscrições a partir de amanhã.
1: Isso.
0: Então fiquem ligados no Instagram ali do grupo, que vai ter, terão umas novas informações.
1: Chuvas de informações do nosso Redes Vivas Quentes, Fortes e Afetivas.
2: Maravilha. Inscrições são gratuitas?
1: Inscrições, como nós vamos fazer? Vai lá.
0: Então, nós teremos algumas isenções, né? E teremos também inscrições pagas, né? Para que a gente possa também proporcionar uma experiência, né? Para quem vem, para quem vai participar. E os valores serão bem acessíveis, certo? A gente ainda não fechou um valor, mas como teremos uma reunião hoje à noite da coordenação, então amanhã teremos essas informações, com certeza.
2: Beleza. Então tá ótimo. Muito obrigada pela participação, gurias, uma alegria recebê-las aqui. Nós voltamos a conversar, então, para dar bastante visibilidade para o terceiro Encontro Internacional Redes Vivas Quentes e Afetivas em Saúde Mental e o primeiro Congresso Internacional de Saúde Mental Infanto-Juvenil. Isso acontece nos dias 12, 13 e 14 de agosto aqui em Pelotas. Conversamos com a Clarissa Cardoso e a Larissa Dallagnol. Muito obrigada pela participação e pela presença.
0: Muito obrigada. Um abraço.
2: Gente, meio-dia mais 4 minutos. Vamos fazer um intervalo rapidinho e já voltamos com o Contraponto.

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0: Voltamos então, contraponto desta quarta-feira, dia 3 de junho, agora meio-dia mais 7 minutos. Aqui nos estúdios com a gente o Manuel Porto Júnior, ele que é coordenador de ação do SINASEF, seção IFESUL. Seja muito bem-vindo, Manuel. Bom dia, Manuel, nosso comentarista de toda quarta-feira, participando aqui do contraponto. Obrigada, Manuel, pela presença.
1: Bom dia, Clarissa. Bom dia, Pedro. Alexandre, que está ali atrás de mim, Alexandre, na técnica. Pois é, toda quarta-feira, mas quarta-feira passada eu não estava, né? Quarta-feira passada eu estava em deslocamento no horário aqui do nosso contraponto para participar, eu estava indo para Porto Alegre, de lá para Bento Gonçalves, para participar de um seminário de aperfeiçoamento dos servidores do IFRS. A reitoria do IFRS é lá em Bento Gonçalves. Nós temos 3 institutos federais no Rio Grande do Sul. O IFRS, cuja reitoria é em Bento Gonçalves, o IFARROPILHA, cuja reitoria é em Santa Maria, e o IFESUL Rio-Grandense, que é a reitoria aqui em Pelotas, né? Então, eu fui participar desse seminário de formação de servidores do IFRS, seminário bem importante, viu? 800 servidores e servidoras, né? Em Bento Gonçalves, nesse seminário. Bastante interessante, né? Estava o secretário da CETEC, o professor Marcelo Breganoli, na mesa de abertura, junto com a reitora do IF Brasília, né? A Valesca estava lá também. Depois, e a palestra de encerramento foi com o Juremir, né? Juremir Machado, colega de vocês do jornalismo, falando sobre a questão da IAI, ele manifestando, né, as angústias com relação ao mundo do trabalho, né, com a inteligência artificial. Momento importante. A minha fala lá foi relativa ao papel dos institutos, seu, né, papel social e a identidade dos institutos. Foi um debate muito interessante e parabenizo o IFRS por fazer esse debate lá em Bento Gonçalves, com gente de todo o estado, né, de todos os campos do IFRS, que hoje são 19, se não me engano. E depois de lá eu fui para São Paulo participar do 11º Seminário Nacional de Educação do SINASEF. Debates muito interessantes. Uma mesa em especial estava com a Sara Wagner York, não sei se vocês conhecem, ela é do 247, uma travesti, né? Interessante, ela tinha um programa com 2 ministros, né? O Paulo Pimenta, que é hoje candidato ao Senado aqui, e o atual ministro da Saúde, né? Do governo Lula. Daí até, né, é interessante, eram os 3 num programa. A única que não é ministra é a nossa travesti Sara Wagner York, né? Mas ela é maravilhosa. Estava ela, a Cíntia Santos e o João Sikachevski numa das mesas que discutia educação, sindicato e políticas de inclusão e diversidade na rede, a nossa rede federal de educação profissional, científica e tecnológica, e escolas do Ministério da Defesa. Cara, além dessa mesa, teve uma fala da Catarina sobre o que acontece nessas escolas do Ministério da Defesa, que são o exemplo para as escolas cívico-militares. E é todo tipo de absurdo, né? E por que eu resolvi falar dessa mesa especificamente, né? Porque falaram como a gente tem que combater no espaço escolar a questão do machismo, a questão da transfobia e a questão do racismo. E do capacitismo, né? A gente tem que combater essas coisas no espaço escolar. Eu escolhi falar dessa questão pelo absurdo que a gente teve hoje aqui, ontem aqui em Pelotas. E num espaço aqui da Rádio Com, que foi uma situação de racismo com o nosso secretário municipal de políticas de igualdade racial, né? Cara, nós estamos vivendo agora, não é uma briga entre projetos políticos, é uma briga entre civilização e barbárie, entre o mínimo de respeito e a barbárie completa, né? O bolsonarismo, o fascismo, que eu considero tudo sinônimo, né? é a barbárie, pessoal. Nós temos hoje uma Secretaria de Igualdade Racial em Pelotas, foi criada a primeira casa, né, da igualdade racial, quer dizer, eu acho que é a segunda do país, né, mas uma das primeiras aqui em Pelotas, e a gente vê um ataque, né, a um negro que está aqui se expressando e da maneira como foi, né? É um absurdo esse tipo de coisa. Como é que se combate isso, né? Se combate com justiça, pessoal. As pessoas têm que ser presas. Racismo é crime no país, né? Então, o que acontece nas escolas militares que obrigam as pessoas a ter um corte de cabelo, a deixar de, né, esconder, né, as suas características e tudo mais, né? Meninas pretas que têm que alisar o cabelo, né? Coisas desse tipo, isso tem que acabar. Então, eu gostaria muito de me solidarizar, né, o secretário Júlio Domingues. A gente não pode mais conviver com isso. É uma briga agora entre civilidade, educação e barbárie e ignorância do outro lado. Existem ignorantes querendo ganhar espaço político. Isso não pode ser permitido, né? A gente precisa que essa pessoa que fez o ataque ao Júlio Domingues ontem seja presa, bem como quem comenta nas lives da Rádio Com, né, de maneira machista, de maneira racista, sejam também encaminhados para a justiça e que sejam responsabilizados por isso, né? Nesse ponto de vista, né, eu acho que é importante salientar que um caso que teve de misoginia no IFESUL, né, cometido por menores, influenciados por essa machosfera, por esse ambiente que se cria nas redes de responsabilidade, né? Esse caso foi, né, foi devidamente encaminhado à justiça e esses meninos, né, vão cumprir medidas socioeducativas, né, além de que, para voltar agora à escola, vai ter medidas também dentro do IFESUL para que eles saiam do afastamento, que até hoje estão no afastamento do ambiente escolar, né? E é claro que vai ter que ter um respeito às vítimas em primeiro lugar, né? Toda a questão da volta dessas pessoas ao convívio institucional deve ser feito a partir de um acerto com quem foi vítima desse processo, né? Não podemos mais tolerar, né, que espaços escolares sejam espaços de misoginia, de ataques racistas, de ataques, né, contra mulheres, contra pessoas com deficiência, como também o espaço das redes sociais não pode ser espaço para isso. E venceremos a barbárie, venceremos o fascismo e venceremos essa podridão da extrema-direita. É isso, companheiros e companheiras. Uma boa quarta-feira e um feriadão, né? Eita, um bom feriadão para todo mundo. Abraço.
0: Obrigada, Manuel Porto Júnior. Vou falar uma coisa importante aqui, a Rádio Com publicou agora de manhã justamente uma nota sobre isso que aconteceu ontem. Durante o programa Outras Vozes aqui na Rádio Com, a gente tem percebido nas transmissões um aumento muito grande de comentários de extrema direita, comentários que são, a gente sabe que a diversidade ideológica, ela faz parte da democracia, mas a partir do momento em que a gente legitima pessoas que dizem que tu não tem direito, que seja a vida, não ter direito à opinião, não ter direito à diversidade, bom, aí estamos colocando em xeque a existência da própria Rádio Com, que é uma rádio que nasceu para ser democrática e especialmente para dar visibilidade e amplificar os discursos dos movimentos sociais comprometidos justamente com uma equidade maior, né? E aí falando em diversidade, seja ela social, de raça, de cultura, de credo. Então, é muito importante que as coisas sejam chamadas pelo nome. Racismo é racismo. Racismo não é opinião, racismo é crime, né? Então, eu vou ler a nota da Rádio Com Pelotas, divulgada agora de manhã. A Rádio Com Pelotas, 104.5 FM, repudia com veemência o comentário racista direcionado ao secretário municipal de Igualdade Racial, Júlio Domingues, durante a transmissão ao vivo do programa Outras Vozes, realizada ontem, terça-feira, dia 2 de junho, no nosso canal no YouTube e no Facebook, e também na FM 104.5. O comentário publicado no chat da transmissão atacou de forma racista o cabelo do secretário, símbolo de identidade, ancestralidade e resistência do povo negro. Racismo é crime, não é opinião, não é brincadeira e não será tolerado em nenhum espaço desta emissora. Outras Vozes é um programa produzido por parceiros externos. O comentário não foi lido nem amplificado pelo apresentador Fábio Costa durante a transmissão. Ainda assim, o fato de ter acontecido em uma plataforma da Rádio Com nos convoca à responsabilidade. A gente tem observado um crescimento preocupante de comentários de caráter racista, misógino e de extrema direita nas nossas transmissões e reafirmamos: a nossa rádio nasceu dos movimentos sociais e das organizações de trabalhadores para democratizar a comunicação e ampliar a voz de quem historicamente foi silenciado. Esse projeto não comporta o ódio. Manifestamos a nossa solidariedade ao secretário Júlio Domingues, enaltecemos a sua postura de dignidade e resistência diante do ato sofrido e apoiamos integralmente as medidas de responsabilização judicial em curso. Reiteramos nosso compromisso com uma comunicação antirracista, plural e comprometida com os direitos humanos. Tá dado o recado, então, a gente agradece a participação do Manuel Porto Júnior e justamente apontar, né, o que aconteceu ontem, porque é importante, não pode passar discretamente, tem que ser falado, tem que ser dito e tem que ser responsabilizado. 12:20, vamos fazer um intervalo rapidinho e já voltamos com o Contraponto.

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0: voltamos então com o contraponto de hoje, quarta-feira, dia 13 de junho, agora meio-dia mais 23 minutos, aqui com a gente, a Francisca Jesus. Mas antes de eu chamar a Francisca, deixa eu deixar o Pedro dar tchau, Pedro.
1: Bom feriado para todo mundo, vou deixar aqui o espaço para os entrevistados, mas muito obrigado pela audiência, um bom feriado a todos e até segunda. Beijão.
0: Obrigada, Pedro.
2: Obrigada,
0: Vargas.
2: Obrigada, Pedro.
0: Bom feriado, bom descanso.
2: Obrigada.
0: Agora sim, chegando então a Francisca Jesus, a Chica, ela que é a presidenta do CONDIM, Conselho Municipal dos Direitos da Mulher, também presidenta do PCdoB Pelotas, é militante ferrenha aí da saúde mental e nossa companheiríssima aqui da Rádio Com Pelotas. A Chica participa toda quarta-feira, trazendo demandas da comunidade e jogando mais visibilidade, né, para a periferia de Pelotas. Chica, bem-vinda, bom dia.
2: Obrigada, bom dia mais uma vez. Muito obrigada ao espaço que a Rádio Com sempre fornece aqui e junto conosco, né, para a comunidade. E nós somos, então, Fala Comunidade, que acontece toda quarta-feira, sempre perto do meio-dia, né? E a gente faz essa finaleira aqui, trazendo sempre pautas ligadas à comunidade aqui de Pelotas, à região também, né? E hoje nós trouxemos pessoas muito especiais aqui para falar um pouquinho da semana que agitou Pelotas, que foi na semana passada, né? E trouxe aí a diversidade de quem construiu e constrói esse Brasil, principalmente essa cidade, né? A Pelotas Batuqueira do Sul, a Pelotas diversa, a Pelotas mais negra, né? Uma das cidades mais negras do Brasil, e trouxe então essa diversidade aqui para nós. Estou aqui com os meus convidados já prontíssimos, né? Só colocando ali os nomes. Queria que vocês se apresentassem em primeiro lugar e falassem um pouco do que foi ter realizado essa quarta edição, né? Dessa semana tão importante que foi, que traz e celebra a diversidade da cultura de todo um continente, né? Do continente africano, não só do continente africano, mas mostrando culinária, dança, tradição, enfim. Fiquem à vontade, o microfone é de vocês. Pode começar.
3: Boa tarde. Chamo-me Elia Maria, eu vim da Guiné-Bissau, já morei 12 anos aqui no Brasil.
4: Sou o Vitor Kibutamena, sou angolano e estive envolvido na organização da 4ª Semana Africana na área da comunicação. E estamos aqui para fazer o balanço daquilo que foi então o nosso excelente evento, né?
2: Que legal. E o que foi o evento? Como é que foi? Como é que foi fazer essa... Já está aí há 4 anos, é isso, né? Rolando. E o que foi? O que muda a cada ano, né? E qual é a perspectiva para o próximo ano, para a próxima edição?
3: Eu sou também da organização, né? Por isso a gente está aqui hoje. Então, dizendo que quarta semana... A Semana Africana começou desde 2018 aqui em Pelotas. Começou bem antes da gente estar aqui. Teve pessoas que começaram, que tiveram essa ideia há 8 anos atrás. Só que depois, na pandemia, foi interrompida devido ao isolamento. E no ano passado a gente retomou. Teve 2 edições anteriores e no ano passado a gente retomou com a 3ª edição e esse ano foi a 4ª edição. Foi um evento desafiador, é o maior evento organizado pelos estudantes aqui em Pelotas. O evento é muito desafiador porque exige recursos financeiros. E como a maioria de nós somos estudantes, então a gente tem que mover seu itera para poder realizar esse evento. Dizendo que a 4ª Semana Africana foi muito interessante, importante nas nossas vidas, principalmente das pessoas que fizeram parte da organização. Terminamos a Semana Africana com uma alegria enorme de que conseguimos realizar o que a gente propôs lá um ano atrás, depois da terceira semana africana, porque a gente começou a organizar essa quarta africana desde o início, ou no final do outro evento da terceira, porque, como eu falei no início, é um evento desafiador. A gente precisa começar a organizar cedo para que possamos conseguir atingir as nossas metas. Esse ano foi, a gente, nos nossos balanços, a gente percebeu que foi melhor que o ano passado, porque a gente está em construção. Cada ano a gente pretende superar o ano anterior, porque, é, na verdade, é isso a ideia de uma organização. Quando a gente faz as coisas, a gente tem que superar cada vez, chegar a mais alto nível do que a gente propôs. Então, num balanço geral do evento, foi positivo. A maioria das pessoas da comissão acharam que foi positivo, apesar de alguns entraves durante a organização, mas a gente conseguiu realizar toda a programação que fizemos para os 3 dias, que o primeiro dia a gente fez uma abertura e palestra inaugural do evento, que conseguimos trazer um professor Sena Ponte, que é professor de Benin, residente aqui em Brasil, mas em Minas Gerais. A gente conseguiu trazer ele e ele nos brindou com uma excelente fala sobre as epistemologias africanas que encontram as nossas histórias, trazendo os olhares verdadeiros do que a gente precisa fazer para que as nossas histórias sejam contadas por nós mesmos. Ressaltando que temos muitos desafios, porque não é fácil, de acordo com a hegemonia que a ciência tem hoje. A gente está sendo desafiados, mas a gente não pode desistir, porque é isso a meta que a gente tem: chegar lá e conseguir afirmar as nossas identidades e trazer na academia as nossas ciências escritas por nós mesmos e de acordo com os nossos olhares. E seguimos para o segundo dia do evento, que foi apresentação de trabalhos e também com mesas redondas e palestra final do evento. Final que termina a parte acadêmica no segundo dia. Aí a apresentação de trabalho teve diferentes apresentações, apesar de a gente achar que foi pouco os candidatos que se proponham, que foram apresentar trabalhos, os trabalhos submetidos foram poucos, e a gente espera que no próximo ano esse ponto seja superado, que tenha mais pessoas inscritas para apresentarem os seus trabalhos, principalmente da comunidade africana e da população negra residentes aqui, que pesquisam sobre a questão racial, a questão dos negros, questões culturais e tudo que tem, que está ligado com essa questão. A gente espera que no próximo ano as pessoas escrevam mais para que possamos atingir essa meta. E durante a tarde a gente teve roda de conversas e de diferentes estudantes também. Eu participei da roda de conversa, mesmo sendo da organização, e outras pessoas. Essa mesa é interdisciplinar, em que falamos sobre as políticas do país, a questão alimentar, a segurança alimentar no país, a questão da educação, como é que está sendo com os nossos países, e o que a gente precisa superar, quais são os desafios que a gente tem nesses âmbitos que precisamos superar. E tivemos também a apresentação dos países, que a gente fala conhecendo os países africanos. Foram momentos muito importantes do evento, em que diferentes pessoas, ou seja, os participantes da nossa organização, nos prendaram com os seus países, apresentando os seus países. E o que me marcou tanto nessas apresentações foi a apresentação da Lúcia, que é uma estudante de Senegal, que trouxe uma questão muito importante que às vezes a gente não para ver. Teve um acidente que o mundo não fala, mas que aconteceu no país africano, onde morreu muito, em um acidente marítimo. É que nem a gente fala tanto do Titanic, Titanic, Titanic, porque morreram tanta gente
2: branca né?
3: Nesse navio. Mas só que esse acidente do barco de Olá, morreram mais pessoas que Titanic.
2: Nossa.
3: Mas só que ninguém fala. Entre países Guiné-Bissau e Senegal, morreram muita gente nesse barco, porque teve mais pessoas. O barco lotou, levou excesso de pessoas, acabou se afundando e as pessoas morreram bastante. Mas só que ninguém fala desse acontecimento mundial, de quantidade de pessoas que morreram. Aí me chamou a atenção bastante, porque a gente precisa pensar. A gente precisa pensar sobre essas questões que o mundo não fala. Quando morre um branco, todo mundo fala. E quando é um preto, a mídia não mostra, o mundo não fica desconhecendo desses fatos. E olha que esse aconteceu no ano 2022, 2023, se não me engano, esse acidente, que o povo não fala. Eu acho importante trazer isso para conhecer o que acontece dentro do continente, que a maioria das vezes o mundo não desconhece, no caso. E o nosso palestrante, que fechou as atividades científicas, trouxe uma questão muito importante, que é aprender a etnomatemática através das culturas africanas. O que seria etnomatemática? É ensinar as práticas matemáticas através de culturas tradicionais africanas. Ele trouxe o povo, através da cultura angolana, eu não me lembro o nome do povo que ele estudou, e que é muito importante que ele trouxe essa questão de ensinar geometria através das culturas, que as culturas africanas podem oferecer mais que o que as pessoas imaginam. Imagina ensinar uma pessoa matemática, que todo mundo acha que é uma quebra-cabeça. Ensinar através da realidade da pessoa, e que facilita a pessoa entender com mais facilidade, ou faz com que a pessoa entenda com mais facilidade possível, porque é através do que ele vivencia
2: da realidade
3: dia a dia. Eu achei super interessante. Esses dias foram dias de muito trabalho, mas também de muito aprendizado que a gente teve. E teve aderência das pessoas, tanto a comunidade acadêmica, assim como a comunidade pelotense, que não fazem parte da própria da universidade. Isso também chamou a atenção bastante. E o último dia do evento, que é no sábado, a gente teve a festa e as oficinas da culinária africana. O que é que a gente trouxe? Por que é que a gente traz sempre essas oficinas? Porque a gente acha que precisamos expandir as nossas culturas através de sabores. E uma vez trazendo essas oficinas, as pessoas aprendem a fazer as comidas através de próprios estudantes africanos, ou seja, imigrantes africanos aqui na cidade, e poderem também degustar dessa comida durante a oficina. Isso é muito interessante para nós. E no ano passado, eu me lembro que fizemos, mas as pessoas estavam tão felizes. Eu estava na oficina no ano passado, esse ano eu não consegui porque eu estava fazendo outras coisas. Aí as pessoas ficaram tão felizes e todo mundo saiu de lá loucos para fazer esses pratos que aprenderam. Então achamos muito interessante, até que as nossas comidas se comunicam. Se comunicam, porque muitas coisas que a gente faz ali, que se come na África, também se come aqui. Só que o modo de preparar é diferente, às vezes forma de chamar é diferente. Às vezes pode ser que a gente usa os ingredientes de uma forma e vocês usam de outra forma.
2: Sim,
3: então aí
2: vai.
3: Tipo, come feijão aqui, a gente come feijão ali. Só que a gente mistura feijão, mas outras coisas que faz a diferença dos nossos pratos, assim como amendoim, que vocês comem aqui mais para quem está fazendo dieta, essas coisas ali, mas a gente usa pasta de amendoim para fazer caldos mesmo, para comer como acompanhamento de arroz e assim.
2: Gente, assim, a gente tá com o tempo estouradaço, assim, né? Mas eu queria, Victor, só que tu deixasse pro pessoal onde a gente pode encontrar a página, as discussões, e de que forma a gente pode, quem se interessar pelo assunto. Eu mandei aqui um grande abraço, Alex Garrido, meu companheiraço, assim, é um cara, um artista maravilhoso, um cara multi, né? Tô tentando trazer ele aqui para Pelotas. Eu queria que tu, por favor, colocasse a página, onde que a gente acha vocês, e como que a gente, quem quer saber mais sobre a organização, ou levar vocês mesmo para palestrar, para falar um pouco do que é essa organização, onde que a gente encontra vocês? Só para a gente encerrar, que a gente já está assim, com o horário esgotado.
4: Nós temos uma página no Instagram que é FAP_2025, ou podem também colocar Semana Africana de Pelotas, e lá, né, vão encontrar um pouco daquilo que foi o evento, né, com os registros, mas também as edições, a edição passada, né, também tem lá registros, podem também encontrar, e caso pretenderem entrar em contato para alguma parceria, para algum evento, né, a partir do nosso e-mail e também da nossa página podem nos contactar. E também temos uma página no Facebook, para quem usa essa rede também pode lá nos mandar alguma mensagem para criar essa aproximação, né? Porque acho que é importante, né, a gente, enquanto estudantes africanos aqui, sermos os protagonistas daquilo que é a construção e a apresentação da nossa própria história, de quem somos, né, e daquilo que ao longo dos séculos vem sendo apagado, né, que é a contribuição africana a nível do mundo, nas várias áreas, né. Então, lá o pessoal pode interagir, né, conosco naquilo que foi a edição passada, que terminou no sábado, com uma festa, e já estamos também a pensar na próxima edição, né, que é a quinta, porque no domingo a gente fez o balanço, né, numa reunião, e claramente estamos a pensar, a perspectivar a próxima edição, né, que queremos que o número de participantes e do pessoal que deseja apresentar trabalho cresça, né? Porque acho que isso para nós é gratificante enquanto organizadores, né?
2: Então fica a dica aí, quem quiser firmar parceria para o próximo evento, já acompanha ali a página, né? Já coloca ali. E também entra em contato, quem quiser saber mais, né, do que foi o evento, ou levar o pessoal para falar na sua comunidade, enfim, né? É uma troca bem interessante. E eu agradeço demais vocês, eu acho que a gente vai ter que ter um programa só com eles, né? E em tempos de racismo, a gente ocupa os lugares com os nossos corpos, com a nossa cultura, com a nossa diversidade, e essa é a nossa resposta. Os racistas que lutem, mas lutem pouco, porque a gente vai ocupar e conseguir, e sempre seguir conseguindo, avançando, e estando nesses espaços, né? Dos espaços de poder, dos espaços de decisão, trazendo a nossa diversidade, a cultura de quem formou esse país e de quem constrói essa cidade, né? Então, muito obrigada, valeu demais e até a próxima quarta, né? Obrigada.
0: Obrigada, Vitor, obrigada, Elia, obrigada, Chica. Vamos trazer aí mais uma pauta importante para a cidade, fundamental, como tu mesmo estava destacando no dia de hoje. Lembrando sempre que racismo não é opinião, gente. Racismo é crime, e que seja punido. Meio-dia, mais 42 minutos. A gente agradece a presença de todo mundo. Vamos ficando por aqui, então. Como eu disse, os coordenadores da Rádio Com foram muito generosos e nos deram feriadão.
2: Que maravilha!
0: Então a gente volta segunda-feira, a partir das 11 horas da manhã, aqui na 104.5 FM. Também nas redes sociais da Rádio Com Pelotas, no Facebook e no YouTube. Gente, obrigado pela companhia. Um excelente feriadão para quem é de feriadão. Feriado para quem for de feriado. E voltamos então segunda-feira. Beijo. Até mais.

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5: 13 horas e 24 minutos.

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0: música de autoria de Dé, Bebel e Cazuza, chamada Eu Preciso Dizer Que Eu Te Amo. Bebel vai começar a cantar agora. Por favor, não faça barulho no ambiente. Muito obrigado.
1: Maestro.
0: Maestro Beto. Ai, vai, sapo.

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0: 16h09.
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4: 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Já estamos no ar. Boa tarde, nossos e nossas radiovintes. Boa tarde às pessoas que nos acompanham pelas redes sociais da Rádio Com. Boa tarde, Elô. Boa tarde, Regina. Seu
5: Boa
4: Zé
5: tarde.
4: Na técnica. Boa tarde, quem já estava nos esperando aqui, o Carlos Machado, de Porto Alegre, a Sandra Lido Santos Ribeiro, de Rio Grande, e a Isadora, nossa querida Isa, vai conseguir pegar ao vivo, né? A Isa, semana passada, esteve aqui.
6: Ainda nem levei estúdio. O quadro para casa, Isa.
4: Eu entreguei, viu, Isa?
6: Mas domingo tu tá lá, né? Daí a gente vê.
4: É. Elô depois já vai dar o alô aí sobre a programação de domingo, né? É, nossa tarde, o programa Cotidianos. Hoje nós temos a honra de receber, que é uma pessoa pela qual eu tenho maior respeito pelo que estuda, pelo que produz, pela forma que organiza, pensa e mais do que isso faz, né? A Regina, grande amiga, Regina Nogueira, de nome tradicional Cota Mulangi, mas ela vai ter oportunidade de se apresentar. Sou Eva Santos, uma mulher negra de cabelo pintado, tá um castanho bronze, sei lá que cor é exatamente essa. Estou com uma blusa preta e daqui a pouco chegará também a Francisca Jesus.
5: Deixa eu tirar as coisas daqui.
4: Que estará aqui. Elô.
7: Oi, boa tarde, tudo bem com vocês? Tudo certo? Estou aqui, vim fazer um café, ficar um pouco aqui, ouvir as conversas das pessoas, ouvir a Regininha, dar uns conselhos para ela depois, mais tarde, ver a Eva, que há horas eu não via, dar uns beijos na Chica, fazer essas coisas que eu venho, porque quarta-feira é minha folga, né, aqui, né?
4: A folga auto-instituída. Regina.
5: Então, Regina Goulart Nogueira. Eu sei, agora cada vez mais eu uso Goulart, porque meu pai morreu muito triste, porque eu fiquei conhecida como Nogueira, né? Mas Regina Barros Goulart Nogueira, de nome tradicional Bantu, Quimbundo, Congo Angola, Mulangi, com cargo nessa organização no Brasil de Cota, Macota, né? Eu sou uma mulher negra, estou de cabelo curtinho. Que a Elô disse, eu sigo os conselhos da Elô, e a Elô disse que tudo é melhor com cabelo curto, então eu estou de cabelo curtíssimo e...
4: Elô está pensando se foi isso mesmo que ela disse.
5: Não, tudo é porque, bom, eu estou com uma blusa nesse roxo, né, sei lá, coral, assim, estou aqui e muito feliz de estar aqui.
4: Cor de berinjela.
5: Cor de berinjela, é isso?
4: Sei tá. lá, é.
5: Então, assim, estou bem feliz Gordo. De estar aqui com essas pessoas que me fazem feliz. Cada vez mais eu digo que eu quero só estar com quem eu gosto, com quem gosta de mim e que me faz feliz.
7: Chegou a Chiquinha, agora sim!
4: Boa tarde.
5: Então,
4: quando...
5: É desse jeito isso. que a gente está. Ô, Chica! Então, estamos aqui. Para o que deve é, vamos lá. Estou na tribuna livre aqui.
7: Tem café, tem bolacha... Quem quiser chegar hoje aqui, pode passar aqui.
8: Aí eu vim visitar.
4: A Chica veio porque
5: ciúme,
4: tinha café.
5: Ciúme, ciúme. Ah, é. Quero café aí. Enquanto fica a Chica do café,
4: se organiza ali para dar o boa tarde. Boa tarde, Otávia. Otávia é nossa companheira aqui. Tem várias mulheres que estão aqui que participam do GIM.
5: Ah, o GIM.
4: Grupo é o GIM Peso aqui.
5: Eu posso não ter ido mais no GIM, mas o nome...
4: Hoje tu vai ter a oportunidade de contar a tua versão do nome.
5: A versão do GIM.
4: Grupo Impulsor, Francisca, boa tarde.
7: É, a Chica já chegou direto pro café, viu? Por isso que eu fiz.
5: Da Elô. Café da Elô e bolacha que a gente não... A Elô sempre tinha bolachinha. Aí eu disse, não.
4: Bom, a Chica resolveu botar o nome, mas tá sem nome. Mas todo mundo conhece a Francisca Jesus.
8: Claro que alguém não conhece, né?
4: Pode ser.
8: Hoje eu tava até com o nome do gurizinho aquele de noite, da manhã.
7: Vira pra ti o microfone.
8: Como é que é o nome do rapaz? Paulo, acho.
5: De onde?
8: O da aqui da Rádio Com.
4: Que faz com a Clarissa. Né? Não, que faz com a Clarissa.
5: O Leonardo?
8: Não, o outro. O outro menino.
5: O outro é o João Miguel. O outro é o que saiu daqui? Não tá mais aqui?
4: Não, ele faz pela manhã. Então te apresenta, Chiquinha,
8: tá.
4: Pra quem não te conhece.
8: Então, pra quem não me conhece, meu nome é Francisca Jesus, eu vim aqui visitar. Vim visitar a Elô, visitar minha amiga Eva e vim visitar minha amiga Cota, porque eu vi no card e aí eu vim aqui falar com vocês.
5: Tomar se café, meter na conversa.
8: Se meter nas conversas e tomar café.
5: Teve umas duas pessoas, outras, eu sei que tu vai estar no programa, vou lá pra falar contigo.
4: Olha isso.
7: Eu vou te dizer uma coisa, eu chego aqui, eu venho aqui nas quartas-feiras só pra me meter nos assuntos. Eu não sei nada das coisas que vão falar, mas eu me meto com
4: isso. Mas todas as coisas que são faláveis aqui são... Ai, olha a Sandra ali dizendo...
8: Ai,
4: a Chica é mais conhecida que Coca-Cola.
5: Mas é muito... Só que não é ruim que nem ela, é boa. Coca-Cola é ruim, não faz propaganda.
4: Então, a Chiquinha está dizendo que veio visitar, mas também faz parte da nossa...
7: Obrigada, Chiquinha. Foi a primeira vez no programa, em 9 anos, que alguém me serve um café, que eu mesma faço.
8: Além de eu.
7: Entendeu? Eu que faço, porque senão não tem café.
4: Ah, é. Os dias que a Elô não vem, não tem café. E eu ainda digo para as pessoas que, se precisarem de água, às vezes tem do lado de fora, às vezes não tem.
7: Se precisarem de água, vão lá, desce para ela comprar.
4: É. Boa tarde, Elô Milhão Martins. Obrigada pelo café.
7: Oi,
4: aqui,
7: Elô,
4: Francisca. Então é isso, gente. A nossa conversa de hoje, uma conversa que ela não é prometida, mas uma conversa que está sempre em pauta, né? E a Cota está nesse momento aqui no município, num lugar para nós que é um lugar muito importante, mas mais do que
5: eu
4: no município...
5: Eu não falei sobre isso ainda.
4: Pois é,
5: aqui,
4: não,
5: né?
4: Mas agora tu vai ter. Mais do que no município, nos interessa sempre a experiência que tu tem de circulação nacional, pelo mundo e local, né?
5: Ah, Raquelzinha.
4: Nós colocamos como eixo provocador da nossa conversa hoje a questão do Plano Nacional de Cuidados, que muita gente não tem vaga ideia que isso exista, é exemplo de muitas políticas públicas, e também a questão da saúde da mulher. Então,
5: Vamos lá, então.
4: Qual é o lugar para o qual tu vai começar a falar, né? E a partir disso a gente desenvolve.
5: Não, eu acho que eu começo assim, falar primeiro que saúde, neste ano de 2026, um ano eleitoral, e eu acho que é um ano eleitoral, eu não quero que seja só um ano de Copa, né? Mas um ano eleitoral, que a gente tem que pensar. Saúde é uma das prioridades para toda a população desse país, com foco nessa população que nós aqui, as quatro, temos... Que foi?
4: Tu tem que... Agora tem duas telas. Desculpa só interromper, tá, gente? Tem duas telas. Tu tem que ficar enquadrada...
8: Ah, é.
4: Isso.
8: Fica nas duas.
4: Isso.
5: Ah, que
4: tu te mantém na menorzinha
5: aqui.
4: Aí.
5: Então tá bom. Então eu acho que a gente... É um ano emblemático para a saúde, assim. Aliás, sempre é. Mas é emblemático para nós lutarmos por saúde. E sabermos o que lutar. A gente tem feito uma crítica, Curias, assim... Os movimentos sociais, e aí eu falo com muita vontade, porque... Né, transito no movimento negro, transito no movimento de mulheres, transito e estou com os dois pés no movimento dos povos tradicionais de matriz africana, que é o meu lugar de fala hoje. Mas transito nesses outros e no movimento de saúde. E eu tenho feito uma crítica pesada, quem tem me ouvido tem visto eu dizer isso, nós não sabemos pedir. Somos as bambambam do movimento, pedimos pela população em geral e não indicamos para essa população em geral o que pedir, como medir, principalmente como medir o que pedimos. Então, assim, ah, eu quero saúde para a população negra. E se você não disser o que você quer em tanto tempo ter como meta, você deixa um caminho aberto. Que nós que sofremos racismo sabemos disso. Foi assim, queremos a libertação dos escravos. Sim, como que mede a libertação? Quanto tempo eles vão ficar livres de verdade? Como vai ficar? E aí, exatamente, porque apagam as nossas lutas. E aí eu começo pela escravidão, porque não tem luta nossa que se compare ao que os nossos antepassados passaram e lutaram. É, a gente tem feito isso, assim. Eu digo assim, ou então a gente pede, porque a demanda, quando a gente está sofrendo, talvez a gente tenha que pedir de qualquer jeito. Mas depois a gente já tem que estabelecer pelo menos o tempo que nós vamos rever essa luta. Eu tenho feito, nós mulheres negras, nós nos somamos as mulheres em geral e saímos por aí com bandeiras que não eram eminentemente nossas. Uhum. Vamos combinar que sair para a rua e trabalhar não era uma luta nossa, porque a vida inteira a gente trabalhou fora, né? Trabalhou. A gente talvez tivesse que pedir exatamente o contrário. Queremos parar de trabalhar e queremos se fazer educação, sei lá o quê. Porque trabalhar, nós sempre trabalhamos, né? Uhum. E fora, e sem os direitos. Então, isso já era uma luta. Ah, tá. Aí a gente foi e disse, ah, quero votar. A gente nem se preparou para votar em quem? Aí a gente foi votar. E continuou votando naquelas que estavam na nossa frente. E aí a gente pegou e disse, bom, se não pagar a pensão, nós queremos que vá para a cadeia. Aí os nossos filhos, os filhos das pretas, que muitas vezes não têm condições de pagar a pensão, não vou falar das pretas adultas que tem, mas os filhos, esses pretos que não pagam a pensão, têm uma mãe. E que quando eles não pagam, geralmente é elas que são culpabilizadas para pagar. Isso, nós temos que rever essa lei do que é, se é válido um homem, e eu não estou discutindo o mérito de pagar a pensão, mas o mérito de, a questão se é a justiça, quem mais é preso por não pagar a pensão, se é os pretos, se é os brancos, se é a mesma coisa alguém ter na...
4: A quem atinge, né?
5: Se é a mesma coisa ter na sua ficha que tu ficou preso, até o cara descobrir que foi...
0: Por pensão,
5: tu é ladrão. E aí vai, então a gente tem que reavaliar. Eu tenho ficado cética, viu? Em função disso. Então, ponto. Então, eu vou falar desse lugar de crítica, mas de quem está gestora. Que é um outro papel muito difícil. Hoje eu dizia, era muito mais fácil quando a gente dizia, ah, não tem, a culpa é da prefeitura. A culpa é da gestora do negócio. Nós estamos vivendo um momento de extremo adoecimento social da sociedade como um todo. As pessoas estão perdendo o senso, não conseguindo mais. A questão social oprime tal ponto que biologicamente, mentalmente, biologicamente, a mente faz parte desse biológico,
4: sim,
5: se atrapalha. E nós não temos condições. Uma cidade com 330 mil habitantes, com 20, os dados oficiais, né? 25% de população negra, 73% de população autodeclarada, 75% de população autodeclarada branca, pelo último censo. E aí a gente vê 25% dessa população de 350 mil, nós estamos falando, só se fôssemos trabalhar com essa população que já sofre pelo racismo, 54% mulheres que sofrem pelo... Gente, e adoecidas. Adoecidas e procurando tratamento individual e facilitando mais uma vez para os governantes, porque enquanto facilitando não, que a gente não tem atendimento individual, mas se a gente desse conta que quem nos adoece não é na verdade aquele que está mais próximo de nós, aquela que está mais próxima de nós, mas um conjunto social, talvez a gente pudesse
4: pensar de uma forma mais coletiva, né?
5: Então, assim, é desse lugar que a gente está falando de construir políticas públicas. E o que a gente pode discorrer, se vocês quiserem? A gente assumiu em janeiro de 2025. Eu posso dizer, e bem à vontade, as coisas que a gente conseguiu caminhar e andar. Daquilo que vocês me provocarem, a gente fala. Do que eu puder. Eu trabalho hoje com mulher em duas etapas, né? Ou as mulheres infanto-juvenil, que está na minha competência, as mulheres grávidas, gestantes e puérperas, pós-parto, e as questões de violência, tanto quanto as crianças quanto as mulheres. Então, nessa área aí eu posso falar. Não posso falar dos cânceres, né? A não ser da prevenção. Uhum. Não, porque não é da minha competência nesse momento. A não ser dos diagnósticos precoces, que também está comigo.
4: Nem das vacinas. Não, eu estou dizendo nem das vacinas, que agora está a questão aí das crises respiratórias.
5: Ah, da questão...
4: E aí outro dia me perguntaram...
5: Mas das crianças eu posso.
4: Se me perguntaram se tu sabia informações mais diretas. Eu digo...
5: Não sei, porque eu sou metida.
4: Olha, qualquer pessoa ativa na saúde saberá a informação.
5: Eu não consigo me conformar em trabalhar no lugar.
4: E a própria área que tu atende
5: também. Mas eu não vou conseguir dar detalhes, assim, que nem eu tenho dados fresquinhos na cabeça desses outros temas, dados,
4: sim.
5: números. Mas eu consigo, sim, falar. Até tenho sido acionada pelos pacientes acamados. Essas, como é que chama? Tu que é do conselho, aquela coisa que a gente diz, né? Aquela sigla lá de que era asilo no meu tempo.
4: Instituições de longa permanência.
5: Isso, instituições de longa permanência. Também me questionaram. Eu posso dizer. Eu sei algumas coisas. Eu também acho. É asilo.
4: É.
5: Traduzido.
4: É aquilo que tu queria, que na semana passada tu falou da história da tua mãe.
5: Mas a gente pode falar também. Vamos lá, provoque.
7: Eu quero saber o seguinte, sabe que esses dias, vou provocar, vou me meter, tá? Mas eu vou falar, não vou bobear, não precisa se preocupar. Vou falar sério, tá?
5: Gente, ela é 10.
7: Pouquinho eu falo sério. Olha aqui, deixa eu falar a vocês. Eu vi num rapaz, que eu acho que ele até é DJ, mas eu acho que ele não é daqui, eu acho que é de Porto Alegre, que ele tava pedindo, fazendo uma campanha, uma vaquinha, falando daquele... Porque ele no hospital, assim, cheio de coisa, homem
8: sim,
7: negro, falando da como é que a gente tem... Essa coisa que a gente fica... Anemia...
8: Fosfórmica.
5: Essa eu posso falar também.
7: Pois é, por isso que eu achei que tu podia falar. E ele tava acamado. Tá no hospital, né? Com isso. E eu fiquei pensando... Porque a primeira vez que eu ouvi falar em anemia fosfórmica foi... Quando uma amiga minha, que trabalhou muito tempo na universidade, trabalhou no governo do Marrone no primeiro ano, na biblioteca, ali no Grande Hotel, a Eleonara, e depois trabalhou, ela é bibliotecária, aí ela trabalhou na Universidade Federal, e agora eu acho que ela mora em Rio Grande. E ela é uma mulher branca, alemã. Ela é de uma das cidades aqui do Rio Grande do Sul. E o marido dela, pintado de preto, que nem era no Hélio. Tá?
8: Retinto.
7: E a filha dela, ela teve 3 filhos com ele. Agora eles são separados. E a filha dela até já teve uma neném, acho que o... o mês passado, ou mês retrasado, que se chama Heloísa, ela mandou me dizer.
8: Que legal.
7: E a filha dela tinha essa anemia. E foi a primeira vez eu vi uma mulher branca com uma filha preta me dizendo: tu sabe que os médicos não conhecem essa anemia que só os negros podem ter.
8: Uhum.
7: Eu não sei se é isso, Regina.
5: Na verdade...
7: Que só os negros podem ter?
5: É legal começar pela anemia falciforme, porque assim eu vou fazendo um histórico da minha vida.
7: Né?
5: Eu acho que foi em 1992, já Tênia era o Ministério da Saúde, era o ministro da Saúde, e pela primeira vez, a recente tinha passado, né, os 100 anos da libertação, né, e aí tinha tido Fernando Henrique, tinha se criado o GT, aquele de luta, uhum, de igualdade racial, que, uhum, é o embrião da CEPIR e de tudo, uhum, mais. E aí eles reúnem profissionais da área da saúde, e naquele momento tinha 3 médicas negras no país que estavam ligadas à militância. Uma era a Jurema Werneck, altamente conhecida hoje na ONU e tudo, recém-formada, novinha. A outra era a Fátima de Oliveira, então, a Jurema Werneck no Rio, Fátima de Oliveira em Minas, uma militante ferrenha do PCdoB, aquelas que brigavam, assim. Acho que se eu aprendi muito do que eu imagino que é o pessoal do PCdoB daquela época.
4: É,
5: aprendi
4: daquela época.
5: Com a Fátima de Oliveira. É, eu já fiz a observação.
4: Vocês já contextualizaram, né?
5: É, e eu, no Rio Grande do Sul, formada, recém-formada, assim, né, bem novinha, que eu me formei muito cedo. E aí reuniram essas três médicas negras e a gente se juntou com o hematologista de São Paulo, do Hemocentro, e fez o primeiro documento que ainda não está registrado na internet, né? Naquele tempo não tinha.
4: Isso na década de 90.
5: De 90, isso, né? Que era o primeiro plano de enfrentamento à anemia falciforme. E aí eu digo, por que eu começo pela anemia falciforme? Porque é muito difícil conversar com os meus colegas sobre esse assunto se tu não biologizar as coisas, né? Se não der algo biológico para o médico, para dizer para ele que tem... E eles precisavam acreditar, né, nisso. Então, a gente tinha algo que era uma doença molecular, a primeira doença que estuda tudo que tem hoje de ortomolecular, depende do que se aprendeu com a anemia falciforme, em primeiro lugar. Uma doença que mostra resiliência, é uma abundância genética, uma mudança, né, do genética num lugar, num continente em que tinha muita malária. Então, essas mutações que vão ocorrendo de proteção também. Sim. Então, aquelas pessoas que carregavam o gene da anemia falciforme, esse que poderia ser tanto traço quanto do pai e da mãe, elas não tinham malária. Então, primeiro, é uma mudança do nosso corpo. E esses dias eu vi isso, né? A cada dia, 200 milhões de células mudam. A gente nunca é a mesma. E a gente fica tão preso em algumas coisas, né? E o nosso organismo é capaz de mudar também. Mudou. Então, é uma doença genética. Tu nasce com ela. E é uma doença, portanto, que não tem cura. E não tem cura, abre aspas, fecha aspas, né? Hoje a gente consegue sobreviver. Naquela época, as pessoas morriam, assim, não, morriam até 6 anos de idade. Hoje as pessoas vivem. E essa é uma doença que não é só de preto. Se a gente pensar em preto e cor de pele, isso é uma das questões que eu sempre trago, né? Eu me afastei um pouco dessa discussão. Então, se tu pensar que as pessoas são preta por cor de pele, ela não dá só em preto e cor de pele. Ela dá em quem tem ascendentes do continente africano. Porque ela é um marcador genético de onde tu vem. Ela diz, se tu tem... As pessoas dizem, dá em branco. Dá em branco. Mas ela tem uma ascendência que veio do continente africano. Porque esse gene vem de lá. Então, é isso. Então, tu pode ter... É uma doença... Aquelas das ervilinhas que a gente estudava lá no início.
4: Mendel.
5: Então, ela é uma doença homozigótica e recessiva. Isso quer dizer... Desculpa, ela é recessiva. Ela só se manifesta a doença quando tu recebe o gene do pai e da mãe. Ou então, tu é heterozigoto. O que a gente fez em relação a isso? Na época, a gente fez isso. Aí, depois, a gente vai para o governo Olívio como coordenadora da mulher. E aí, a gente, antes do governo nacional, a gente coloca no teste do pezinho a questão da anemia falciforme. Então, é 2001 que sai a nível nacional. E nós, em 99, 2000, a gente coloca numa parceria com a secretária de saúde do Rio Grande do Sul.
4: Que foi uma discussão que aqui em Pelotas também foi
5: todos, provocada, a gente,
4: né?
5: Mexeu em todo o Rio Grande do Sul.
4: E aí é interessante que eu acho que a Francisca deve escutar, não sei, a Elô, muita gente dizendo que isso nunca foi discutido aqui.
5: Foi. Foi discutido, sim. A gente discutiu. Quando eu fui para a China sim, representando aqui as mulheres negras, já discuti esse assunto. Bom, e aí então, o que a gente fez agora nessa gestão? O teste do pezinho também está no meu setor, na rede materno, paterno, infanto e juvenil. Então, hoje a gente tem 86% de todo mundo que nasce nesse município faz o teste do pezinho. Ela é uma doença, é a doença genética mais comum no Brasil, mas assim mesmo ela é rara. A cada 100 mil nasce uma criança com homozigose, isso é, com pai e mãe e com anemia falciforme. Este ano nasceu a primeira. né? Nós temos uns 40 pacientes no município com anemia falciforme, hoje com prioridade na emergência, hoje com os medicamentos à disposição, e nós temos uma hematologista que eu agradeço muito a ela, porque atende, acolhe a todos esses pacientes, né? Ela é hematologista. Temos muito a agradecer a ela. É isso. E esses pacientes não têm morrido mais cedo.
4: E os sintomas?
5: É dor. É uma doença de dor. É uma criança que grita muito quando que geralmente depois de sete meses que começa a aparecer. Ela tem dor, por causa que, como tem uma malformação, muda a formação da hemoglobina, ela deixa de ser uma rosquinha e passa a ser uma foice, por isso anemia falciforme, ela não rola dentro do microvaso. Então, ao rolar, ela vai impactando, então ela faz microobstruções vasculares. Então, é infartos. E a criança pode fazer desde microinfartos nas extremidades, no corpo, como pode fazer infarto cardíaco, como pode fazer AVC.
8: Nossa.
5: E é uma... Mas que hoje é... A gente tem... Isso pode até ser orgulho. Hoje é questão de prova em todas as provas de residência de medicina. Hoje é disciplina... Eu dou aula de anemia na Universidade Católica de Pelotas, hoje aqui. Então, todos os alunos passam por mim no quarto ano e tem essa aula, e isso se repete em quase todos os cursos de medicina. Que quando eu me formei, nunca tinha tido uma aula sobre isso.
4: Muito bem.
7: Que espetáculo, hein, meu?
4: Muito bem.
7: Olha só. Olha aqui, ó.
4: É dia de aula
7: e
4: com a prof.
7: Quero dizer a vocês que é isso aí, vamos pros apoiadores.
4: Intervalo.
7: Apoiadores, eu começou tava... às 16h09, hein?
4: Intervalo.
7: Eu já querendo... Crenca.
5: Que história é?
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1: Chegamos.
2: Voltamos. Intervalo. Retornando hoje, nossa convidada de bancada é a Regina Nogueira, que também é participante do Cotidianos, né? Está inscrita na lista de quando eu não puder estar aqui no programa, e as gurias também não puderem.
3: A Elô
2: um dia me disse, né, Elô? Acha aí, tem que achar umas pessoas para ajudarem.
3: Ai, eu me sinto tão culpada de
4: E aí ninguém aqui. Vem. Quando a gente precisa.
2: Não,
4: a gente mais precisa das pessoas. As pessoas nos deixam, nos abandonam.
5: Ah, eu vim.
2: Nós somos mulheres que corremos tipo corrida que passa bastão, né? Às vezes estamos juntas, outras Obrigada. Vezes não. Então, hoje, no nosso programa de hoje à tarde, temos a presença da Francisca Jesus, uma bancada completa. Francisca Jesus, Eva Santos, DJ Elô, Regina Nogueira, nossa cota Mulangi. E aqui nos comentários, a Regina, como eu já disse, todas as provocações foram feitas, dentro do que lhe for possível, vai responder, e o que não for possível, ela vai criar novas perguntas, né, provavelmente. A Elô Milhão Martins traz um comentário que hoje pela manhã nós estamos em Pelotas vivendo o período das pré-conferências de saúde, né? E hoje pela manhã teve a pré-conferência de saúde das pessoas com deficiência. E a Elô, que é do GAMP, diz que participou e que a presença hoje nessa pré-conferência eram 100% de mulheres, provavelmente mulheres já com uma certa idade, na berlinda aí de mulheres idosas. Então, já te sugiro, se tu puder, já entrar na provocação da questão das mulheres idosas. E que a grande problemática que tinha e tem, né, é a questão da saúde mental, de quem cuida e como se cuida da saúde, né, e se é cuidável, né, da saúde mental de quem cuida.
3: Tinha que ser Elô, né? Tinha que ser uma antropóloga, né, para nos provocar na raiz. Mas só que a gente esquece uma coisa, né? Que nem eu comecei no início falando, as questões de saúde mental, elas não são unilateral, elas têm uma intersecção, e aí a gente pensa em resolver de uma forma única, através de um único lugar, que é a saúde. Eu acho que esse é um primeiro problema. A saúde mental, ela é interseccional, ela tem uma questão de gênero, tem uma questão de raça, uma questão de classe e uma questão de território. A gente tem feito essa provocação em relação às grandes pesquisadoras da interseccionalidade, que se nós não colocarmos a questão, não que eu tenha contato com elas, mas eu tenho feito nos meus textos, é isso que eu quero dizer.
2: Tu seria, tem escrito para alguém
3: escrito
2: ler,
3: pra, pra escrito alguém esse ler, processo, ouvir. Se não colocar o território, não vai rolar. E aí, o território precisa ser visto de uma forma integral. Então, nós temos uma cidade com esse território, com uma das cidades com o maior número de unidades básicas de saúde, em torno de 50 unidades básicas de saúde, para 350 mil habitantes. Isso quer dizer que dá em torno de 10 mil, daria 500, não, dá 7 mil não, e pouco, deixa. 7 mil e pouco pessoas por cada unidade, se fossem bem distribuídas, mas nós recebemos assim. Então, essas 50 unidades, elas não estão geograficamente distribuídas ao ponto da gente atender, porque 7 mil para cada unidade básica, quando a gente diz que Pelotas tem 50 unidades, as pessoas ficam te olhando e dizem assim, como vocês não conseguem atender? Porque foram feitas a partir de interesses ao longo dos anos que Pelotas tem, com outros interesses que talvez não os números, os indicadores que estão colocados. E com essa preocupação, e sem essa preocupação da interseccionalidade. Não adianta eu ter... aí todo mundo acha que tem que ter psicólogo. O psicólogo ou os profissionais formados universitariamente para essa questão não vão dar conta quando uma mulher... tem 4 filhos, 2 neurodivergentes, que não dorme toda noite, que a água não chega dionoturnamente, que a luz apaga todo o tempo, que a internet não funciona, que apanha do mar. Sabe assim, eu preciso ter uma rua iluminada para essa mulher poder sair, eu preciso ter. Eu preciso criar. E a gente, infelizmente, então, não é justificando, mas colocando. Nós recebemos a Secretaria de Saúde com uma saúde mental muito sucateada, né? E também dentro dessa área de mal distribuído, dos CAPs, das questões mal colocadas, sem uma internação. No caso das crianças, por exemplo, nós não temos quem em quadro psicótico, que são aqueles que precisam de medicação e às vezes de internação, nós não tínhamos local. E o que a gente vem fazendo? A gente vem, hoje, os casos de violência das crianças, vou falar daquilo que está ligado diretamente à minha rede.
2: Sim, sim.
3: Então, por exemplo, as crianças que sofrem violência sexual, sexual principalmente, e vocês não pensem que são poucas, no primeiro quadrimestre, 375 crianças que sofreram violência sexual, e principalmente de 0 a 6 anos, e nós só temos atendimento acima de 3 anos em um individual para criança. Então, nós fechamos para que o responsável que fique pela criança tenha um atendimento. E essas crianças hoje começaram, depois do meio do ano de 2025, já a ter atendimento individual, que antes não tinham. A gente vem buscando agora, provavelmente, o CAPSI passe a ter 4 leitos, né, de 24 horas, exatamente para a gente poder observar essas crianças em quadro psicótico. E tem uma outra confusão pesada. Por exemplo... as pessoas acham que toda crise de neurodivergente é psiquiátrica e precisa ir para o quadro da saúde. Não. É não. Todo mundo que fica doente tem um componente emocional que está colocado. Se eu tiver uma dor de barriga, eu também fico suando frio, eu também fico mal. E nem por isso eu tenho que ter um acompanhamento de um psicólogo, porque eu estou com dor de barriga e fiquei com mal da cabeça. Né? Fiquei mal atrapalhada. Quando eu tenho uma doença de base como a neurodivergência... não é toda a crise de neurodivergência que tem que ir para a questão. Isso é uma grande confusão. Aí as pessoas querem um psicólogo na porta da sua casa, praticamente. As pessoas, aliás, o individualismo, o capitalismo, o neoliberalismo, levou um individualismo cada vez pior, que é tudo que o SUS se contrapõe. Então, eu preciso negociar no SUS. Ontem eu dei uma aula que eu fiz que foi?
2: Segue.
3: Tá. Eu fiz uma aula ontem com residentes. Eu não sei se vocês sabem, mas a Secretaria Municipal de Saúde hoje tem 4 residências. Duas residências multi, uma da mulher e a outra da saúde da família, que é para vários profissionais da área da saúde. Duas residências médicas.
2: Que isso é uma iniciativa importantíssima.
3: A gente sonhou, gente. A gente, quando fez a primeira reunião de planejamento, sonhou. E hoje nós temos duas residências médicas, uma de emergência e de neuro. Exatamente porque a gente identificou esse dado da necessidade de ter profissionais trabalhando na rede base. Então, assim, a gente vem buscando. Este ano ainda deve ser inaugurado um outro serviço de atendimento às pessoas com deficiência, com um trabalho. E nós temos... A gente briga contra um sistema muito pesado, muito poderoso. Então, por exemplo, a judicialização da saúde passou a ser uma ferramenta para reserva de mercado de alguns profissionais. Por que eu vou ser funcionário do SUS se eu posso esperar a judicialização e cobrar quanto eu quero para atender o paciente? E isso, a gente já abriu 3 vezes para fono. Eu sou pediatra e quem está me ouvindo sabe quanto que é hoje a fono, e principalmente pós-pandemia, que as pessoas passaram a não conversar com as crianças, então, ou porque estão todas no celular, ou porque a criança está no celular, então, a criança só aprende a falar se for... A criança só aprende a falar se for... Se tu falar com ela, e aí ninguém mais fala com as crianças, e aí as pessoas dizem, a criança não fala. Sim, mas quanto tempo a senhora fica, o senhor fica no celular? Então as pessoas passam trabalhando, quando chegam, pegam o celular e aí a criança não aprende a falar. E aí eu preciso de fono. Então, assim, nós temos um conjunto de questões sociais que vai nos empurrando a uma necessidade absurda nesse processo. E nós vamos se omitir frente a isso? Não, temos que buscar. Temos que buscar literalmente essa construção. Então, frente a isso, eu acho que o que eu não era. Queria dizer desse quadro, que eu acho que aí exatamente está indo, vindo aí essas pré-conferências. Eu acho que é a hora de poder não só cobrar de uma única secretaria, mas exigir uma ação de governo. Como é que é? Em rede, mas não em rede só dentro da saúde. Eu preciso levar, por exemplo, água para um lugar que não tem água e que uma mulher diz assim: eu não posso ir lá numa atividade de cuidado porque eu não tenho água e eu não tenho como tomar banho. Ou que num frio desse tu imagina que tem criança e mulheres e homens que tomam um banho com água da torneira da rua, da porta. As pessoas, não sei que mundo as pessoas vivem, porque elas estão muito preocupadas com o seu umbigo, com a sua dificuldade, mas a gente tem que dar conta dessas questões todas. Não tem como ter saúde mental, gente, sem tu não poder tomar um banho, me desculpa, mas e não é o psicólogo que vai resolver, não vai.
2: Exatamente. Então, a Chica que quer o psicólogo na porta.
4: Eu quero.
2: É o tipo... Não, eu acho que essa é uma das coisas que a gente vem observando, por exemplo, assim, quando tu vai mexendo nesse conjunto de coisas, né, das condições de habitabilidade, das condições do território, da saúde, desde a educação, assim, a vida das pessoas vai se transformando. Continuamos no capitalismo, ele não deixa de existir, mas essa condição da não é uma incapacidade de lidar com as dificuldades, mas tem um momento que a gente... Nessa questão da fala das crianças, ela é vital, né?
3: A fala, a obesidade. A gente, hoje, a promotora dizia, parece que as pessoas desaprenderam do que é cuidar, né? O nosso tema é do cuidar. Cuidar a criança para cuidar a mulher. Quer dizer, essa mulher, ela foi criança também. E, assim, e o homem, que quando agride, também foi criança. E a gente não está cuidando nesse lugar, assim. E dando a responsabilidade... Desculpa, eu te cortei, mas é que esse assunto
2: não,
3: realmente
2: eu acho
3: me
2: que
3: deixa...
2: Não, mas isso mesmo.
3: Porque assim, ó... Ai, mas ele só gosta de salgadinho. Ah... E quem compra o salgadinho?
2: Quem compra?
3: Ah, eu. Então tá, então nós vamos denunciar para o Conselho Tutelar. Porque é isso, e aí eu provoco com isso, porque esse deveria ser um papel educativo também. Porque, na verdade, que tu compra o salgadinho, cara. Então, assim, se tu não tá comprando, então tem trabalho infantil, que é ilegal. Né? Que aí a criança tá. Ou então a criança tá roubando, ou então a criança já tá em algum lugar, tá adquirindo essas questões. E isso são alertas. Então, assim, a criança come o que quer. A criança hoje tem essa confusão entre erro alimentar e seletividade alimentar. Erro alimentar é erro alimentar. Seletividade está ligada a uma questão neurosensorial, geralmente ligada à cor, à textura, e não a essa questão do que eu quero, só quero comer isso, só tomo isso. Aí as criaturas já chegam com uma mamadeira de Coca-Cola, gente. É açúcar.
2: Na consulta.
4: Mas também isso não tem, Regina, a ver com... Porque eu vejo muito assim, essa história da Coca-Cola que tu trouxe agora, que é uma coisa muito comum da gente ver quando a gente está em consultório médico, que tem, já vi muitas vezes, mulher com criança, esperando. A criança esperando, e aí bota Coca-Cola na mamadeira. Tem uma coisa a ver com a distração, né? Também. Da criança ficar quietinha, porque toma aquilo doce e se distrai, e a mãe pode ficar... Olha, chegou, nega Raquel. E a mãe pode ficar ali no Instagram, e a criança não berra, não nada, né? E aí se para daquilo, assim, dá um...
2: É a mesma função das telas.
4: A mesma função das telas, né?
3: Mas a Coca-Cola, eu acho que é muito mais. Eu acho que a Coca-Cola...
4: Não, eu não tô...
3: Não, eu acho que a distração... Não, eu acho que a Coca-Cola tá ligada a uma necropolítica de morte de alguns. Vou lá buscar o Mambembe. É isso. Tem um projeto de morte de alguns nesse mundo. E aí, assim, o dono do remédio, o dono do salgadinho.
4: Não, olha ali.
3: Olha quem chega. Não, hoje a gente tem que fazer festa depois.
4: Aí,
3: é.
4: Meu, que coisa linda.
3: Então, assim, a gente tem. O dono do salgadinho, o dono do remédio, o dono de quem vende o caixão, é tudo. É um combo. É um combo só. Uhum. E aí, esses dias eu fiz um trabalho dizendo isso, assim. E aí, fazendo esse recorte das mulheres negras, há muito, milenarmente.
2: E aí, que saudade, né? Chegou a Raquel Moreira aqui no estúdio. Oh, que
3: querida. Milenarmente, tem uma questão aí de que as mulheres negras, por exemplo, não vão criar a sua prole. E aí, isto está instituído em todos os lugares. Porque oferecer Coca-Cola, gente, é... Esses dias eu dizia para uma avó com uma criança, filha de uma mãe usuária, dependente de substâncias químicas, e que a avó disse, mas eu dou refrigerante. Eu disse, ela só sabe que o açúcar vem do mesmo lugar que drogou sua filha. Porque a gente se esquece que açúcar vem da cana. Nós somos uma geração viciada literalmente, assim, viciadas propositalmente. Era dado beber aquele gordo Johnson. E hoje, nós com toda essa informação, hoje foi comprovado, por exemplo, que a salsicha mata, tem a mesma proporção de matar do que o cigarro.
2: É, sim. E é uma das proteínas.
4: Sério? Eu só fumo, não como.
3: 99, é brabo. 99 centavos a 100 gramas. É? 100 gramas, o quê? Livre, né? 99 centavos a 100 gramas da salsicha. Com o miojo, tu dá. É veneno puro na veia. É macarrão frito com gordura e com uma coisa que só tem podridão dentro. E as pessoas têm nojo. Ai, não como pé de galinha. Se comeu salsicha, você come pé de galinha. Ai, eu não como miúdo. Você come salsicha? Come miúdo.
4: Eu não como salsicha há muitos anos.
2: A Chica.
4: Muitos
2: anos. A Chica que é nojenta, não come o pé de galinha.
4: Que tu não come fígado?
3: Come tudo. Coisas,
4: miúdo.
3: Come
4: miúdo.
3: Tudo. Se come salsicha, aquele cachorro que
4: come.
3: E come tudo isso.
4: E come então, assim, salsicha.
6: Existe. Claro. Adoro.
4: Ai.
6: Assim, compro quilos.
4: Não.
3: Então, assim, ó. Este é um projeto de morte. Nossa. Então, assim, a Coca-Cola, quando tu une a figura da Coca-Cola ao Papai Noel.
2: É.
3: Veja bem, a figura da Coca-Cola, ela é ligada ao Papai Noel. Tu diz, todas as vezes que tu dá uma garrafa de Coca-Cola pra uma criança, tu aciona lá não sei aonde.
2: Que ela, o imaginário,
3: um simbólico de Papai Noel. É morte.

0: pai no Egito, né? Eram filhos Egito de preto. Negro. Então, era preto para ser morto.
1: Tem gente que acha que o Egito foi branco,
0: Foi branco. Mas, então, assim, sempre existiu a ideia de que pode nascer entre nós alguém que vai nos levar como líder. É entre essas crianças negras que está alguém que vai ser o que foi que nem zumbi. Me dá vontade de chorar quando eu falo isso. Mas eles continuam matando cotidianamente nas chacinas. O Brasil matou em 5 anos, mais que qualquer guerra mata num período de 3 anos. E quem jovens, ele matou? Jovens negros. Que tem um alvo. Então, sempre teve um projeto para que nós não criássemos nossa prole. Então...
1: Ah,
0: eu fico louca.
1: Não, isso, chorei. Respira. Eu lembrei, agora na véspera do Dia das Mães, numa conversa que a gente estava tendo, disse assim, estou esperando para ver qual vai ser a chacina do Dia das Mães. Né? E teve. E teve, sempre tem.
2: Sempre tem.
0: Sempre tem. E ninguém fala muito sempre disso, tem. Sabe? Sabe, eu vejo aquelas mulheres as mulheres de maio, as mulheres da Praça de Maio da Argentina, que eram trabalhadoras, as mães de maio, né? Aí esses dias a professora disse, eu não sabia que o lenço, que é símbolo delas, é das fraldas, sim, em relação às fraldas das crianças. Então, assim, agora está de novo a discussão. A Monique, né, que é conselheira do Conselho da Juventude, estão discutindo agora de novo aquela... Eles querem, de preferência, prender esse bebezinho na fralda. Nasceu pretinho, prende. Então, assim... Então, o que eu estava... Nem sei como é que alguém provocou, né, a questão dessas questões, das discussões da saúde mental. Então, acho que... Gente, e é real. Meus netos, quando saem, eu digo... Quando chega, me liga que diz que chegou... Porque a gente sabe que um pretinho na rua é alvo. Que eles têm um projeto de nós não criar os nossos filhos. Então, nossos netos. Então, e aí vem pela comida. Então, era isso que nós estávamos falando, da Coca-Cola. Então, acho que a Coca-Cola, né, ela tem esse apelo como um apelo de toda a comida que está colocada de morte. E aí, assim, é obesidade cruel. É uma obesidade enorme. Esses dias alguém perguntou, tu mede pressão de todas as crianças com 3 anos? Sim, principalmente dos negros. Eu meço, meu ambulatório, meus alunos já sabem, porque eles vão passando de um para o outro o que a professora exige. Então, tem que dizer qual é a raça da criança.
1: Eles já aprenderam.
0: Eles vão aprender, já chegam agora a saber. E tem que medir pressão das crianças com mais de 3 anos. E a gente detecta. Os negros não ficam hipertensos com...
1: Com 25.
0: 10, 15 anos, 25. Eu sou hipertensa desde 4. Por isso que eles fazem AVC em plena idade produtiva, ficam paralisados, né?
2: Então, eu tenho um vizinho que tem 6 anos e pesa mais de 50 quilos. E esses dias eu vi o pai dele. O pai dele até é um cara cara de Umbanda e tal. Meu vizinho, meu amigão, assim, meu vizinho legal, assim. E aí esses dias eu estava no açougue, eu e ele, e aí ele comprando linguiça e não sei o que mais, que aí ele me disse assim, eu tenho aquele lá em casa, né, Elô, que tá com mais de 50 quilos. Pô, e eu disse pra ele assim, é, mas tu cuida disso, né? Ele disse, não, criança tem que comer. Cara,
0: mas eu costumo avisar que caixão
1: assim,
0: de gordo é mais caro.
1: É mais caro.
0: Cara, eu costumo avisar que caixão de gordo é mais caro.
2: Gordo.
0: A maca. E aí,
2: gordo,
0: em relação
2: gordo
0: às
2: socado,
0: mulheres...
2: pobrezinho. É. Caminha de perninha aberta. Uhum. Socadinho, gordo.
0: É. Ah, eles são bonitinhos assim, quando são pequenos, né? Mas depois. E aí eu
2: mas
0: acho
2: nem
0: que...
2: é bonito, meu.
0: É, em relação às mulheres, então, que a gente estava falando, né? A gente fica imaginando. As macas são pequenas, então nós estamos hoje propondo, nós estamos agora já fazendo o pedido, é que tem uma questão também, que é a questão da burocracia da compra. Eu pedi desde janeiro para nós comprar as macas maiores para fazer coleta de CP
1: para
0: as mulheres com deficiência física e obesas. Porque já ir colher cito patológico já é difícil, né? Aí colher cito patológico numa maca que a tua bunda... Pode dizer,
1: sim,
0: bunda?
1: Já foi.
0: Aí já falei. Sim. Fica caindo fora e que a tua perna tem que ser... Tu passa a ser machucada porque vai ter que tentar abrir a perna mais.
1: Claro,
0: então,
1: claro.
0: Nós estamos comprando uma maca, não está ainda instituído. Assim como também estamos pensando com a saúde bucal, com a universidade, com a rede de saúde bucal, nós estamos constituindo uma sala de

0: atendimento de reconstrução de face e de perdas dentárias para as mulheres vítimas de violência, que é o lugar que mais batem, né? Que é o rosto. Então, nós estamos constituindo uma sala lilás, que é um lugar para reconstruir bucomaxilo e perdas dentárias, né? Que é uma coisa muito comum. A gente vem lutando a violência... Pulei lá da questão da saúde mental, mas assim, em termos de deficiência, é isso, a gente está procurando para atender. A gente incluiu obesidade como deficiência, né? Que é uma coisa nova, foi nós que colocamos aqui.
1: Uma concepção, né?
0: E com a rede de PCD, de pacientes com deficiência, e nós, da rede materno, paterno, infanto, juvenil, a gente incluiu porque tu não consegue, exatamente para dar conta dessa concepção. Então, isso é uma coisa que a gente está buscando. Isso a gente já aprovou e está agora buscando, está comprando, né? Tentando comprar esse material. A gente está num processo pesado na secretaria de montar o PS, então priorizamos isso nesse momento, mas estamos. E aí, só falando rápido de algumas coisas que já foram colocadas, só para a gente não esquecer. A vacinação de HPV é uma coisa importante, assim. Nós vamos ter uma geração sem câncer de colo, mas para isso a gente precisa de conscientização. A gente precisa que as meninas com 9 anos façam a vacina do HPV. E a gente agora está mudando no município o citopatológico Papa Nicolau para o HPV-DNA, né? Uhum. O HPV-DNA, ele possibilita que faça diagnóstico intracelular, né? Quando teve contato... Nos últimos 5 anos com
1: isso
0: a
1: HPV. Antecipa?
0: Não, antecipa sim. Muda totalmente a história do câncer de colo. Porque, na verdade, por exemplo, a gente deve fazer citopatológico depois, mais ou menos, de uns 10 anos das primeiras relações sexuais. Isso se não for abusiva, se não for estupro. Bom, essas outras questões especiais. Então, por isso que se faz só depois de 24 anos que se indica o citopatológico. Mas a gente pode fazer antes se tiver alguma indicação. O HPV, e aí a indicação do Ministério era fazer a cada 3 anos. Eu não sei quando surgiu uma coisa que tinha que fazer todos os anos. Isso não é verdadeiro.
1: É.
0: Não, mesmo o Papa Nicolau era de 3 em 3.
1: Acho que tem os laboratórios.
0: Essa é uma outra guerra. E aí o HPV-DNA é de 5 em 5. Porque se há 5 anos tu não tinha HPV na célula, tu, em não, cinco, vai ter... não vai ter câncer até 5 anos. Isso vai reduzir custos, isso vai reduzir exposição das mulheres, isso vai fazer com que caia... Hoje nós estamos, eu não sei se eu vou lembrar todos os nomes, mas nós estamos no Barro Duro.
1: Só um pouquinho. Tá, tu termina isso, nós temos que entrar no intervalo. Mas
0: tá,
1: pode
0: mas
1: falar.
0: No Barro Duro, no Picrespo, na Gabiroba... Na Gabiroba. E agora nós estamos entrando para Navegantes, para Bom Jesus, para mais 3. Tá?
1: Que são unidades
0: que
1: básicas.
0: Que já estão com
1: já
0: com a HPV-DNA.
1: Muito bem, vamos entrar no nosso próximo intervalo e voltamos depois aqui no diálogo com o pessoal que está escrevendo no chat.
0: Pois é, tá bonito, né, o negócio.
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0: Isso é preocupante, inclusive.
1: Voltamos, estamos no ar.
0: Ai, bota mais café dessas coisas.
1: Ah, no intervalo.
0: Não tem.
5: No tem mais?
1: No intervalo, a Francisca já estava puxando um assunto aqui. Mas a. Sim, a Regina, tu estava complementando em relação à questão do,
0: do
1: cuidado.
0: CP.
1: Isso.
0: E eu acho que a nossa cidade é marcada por essa questão do câncer de colo e pela questão do diagnóstico precoce. A gente não estava aqui na época, mas sabe disso. Então, a gente tem uma preocupação quase desesperadora para dar essa resposta às mulheres, assim. Nós, não era, esse exame não estava na minha competência, eu assumi em janeiro agora. E a gente está numa negociação, inclusive, atrasando, inclusive, resultados para poder fazer um contrato novo que tenha um rigor de controle da qualidade do exame, que está saindo o edital agora. E isso a gente tem como ponto, assim, né? É, vai ser assim. Ah, vai estar atrasando? Tá atrasando, mas a gente precisa desse, desse espaço. Então, eu acho que isso é uma das questões. E aí a violência também não era nossa, a gente puxou. E puxou exatamente porque...
1: Tu queres entrar já nesse ponto da violência?
0: Se quiser, a gente vai na violência.
1: É.
0: Mas tem outras perguntas aqui.
1: Toma teu cafezinho aí. Eu acho que... Só pra gente... Como o bate-papo aqui pra nós sempre importa, né? É, enfim, entram várias pessoas. A Raquel já está aqui. Chega aqui, Raquel. A Raquel...
5: Aqui,
1: tem que
5: estar.
1: Isso.
5: Ai, são duas telas.
1: São duas telas. Agora, Raquel Moreira vem nos visitar, mas é uma acompanhante assídua, né, do programa.
5: Eu estou acompanhando direto.
0: É, Elô, essa Martins.
1: É.
0: Ah, tá.
1: E é um prazer te receber, Raquel. A Elô, vou deixar aqui já a pergunta em relação que as mães atípicas, né, que também estiveram hoje na pré-conferência, que elas sofrem muito com a falta de recursos, morosidade dos atendimentos, que acho que tem mais a ver com os filhos do que com elas, assim.
0: Sim, é, nessa questão, essa é uma preocupação muito grande e realmente acho que a abertura de mais um serviço para além da PAI e do Serenep, acho que vai ser definitivo, né? Acho que não vai resolver ainda, mas vai ser importante, assim. Isso foi uma luta da gente. A gente está agora na busca de contratação. Nós temos que... Não se esqueçam que, para o executivo executar, a gente tem que passar pela Câmara de Vereadores e eles têm barrado, literalmente, o ajuste nessa questão de funcionários, né? Uhum. Mas também não canso de mandar CC quando eles querem. Bom, tem essas questões. Então, acho que a gente precisa... nós vivemos numa democracia, então... A execução de políticas públicas, ela é colocada pelo executivo, controlada pelo legislativo e julgada pelo judiciário. Então, a gente precisa trabalhar. Acho que não dá para ficar só... Precisamos se preocupar também com isso, né? De quem a gente põe no legislativo, porque é isso. É, a gente tem sido linchado em termos, assim... Por exemplo, e eles não lidam com evidência, né? Quando a gente assumiu, por exemplo, essa cidade tinha 15,2 de índice de mortalidade infantil. Em um ano, nós baixamos para 10,2. Uhum. Baixamos 5 pontos no índice de mortalidade infantil. E não foi porque a gente botou a mão, apesar de ser da tradição, acreditar no poder das mãos e da imposição, mas não foi assim que a gente conseguiu. Foi contratando com 15 enfermeiras em cada distrito, buscando... cada mulher para ir, e que hoje, por exemplo, eles não abrem a contratação. A saúde mental está sem profissional, não tem atendimento individual, mas nós não podemos contratar os profissionais. Mas não pode, porque a gente está, sabe? Então, parece que... Bom, a gente vive...
1: Eu acho que isso fica um alerta, né, Regina? A Chica também acompanha, a Raquel, todos nós acompanhamos, que existem muitas, inclusive, muitas mulheres, né? Não vou falar só das mulheres, mas é uma prática social... Uhum. Em Pelotas, que não é diferente de outros lugares, mas aqui é clássica, né? Que as pessoas dizem que não importa muito quem é um vereador, desde que ele atenda a sua demanda personalizada, pessoal.
0: O psicólogo aí, na porta da casa da Chica.
1: E aí a gente sabe o efeito, nós temos esse efeito cada vez, e isso tende, inclusive, a se consolidar cada vez mais com vereadores que não atendem a interesses coletivos, E que também ficam respaldados por pessoas que querem resolver o seu caso.
0: Sem dúvida.
1: Né? E que não querem muito saber das causas, ou das lutas, ou dos indicadores, enfim. Então fica esse alerta, né? Esse programa é um programa que a gente dialoga muito com mulheres, e mulheres nessa cidade são quem, a maioria que usam serviços públicos. Então fica esse alerta que tu tá trazendo, mas que a gente...
0: A gente tem constituído essa busca enlouquecida de... Enlouquecida. Né? A gente criou outras formas, né? Hoje a gente tem matriciamento, então... Matriciamento é uma coisa que talvez a maioria das pessoas não saibam que existe, mas a gente foi aumentando. Por exemplo, hoje a gente fortalece a atenção primária, porque o profissional que está na atenção primária, ele atende... E a gente tem matriciamento em pré-natal, em puericultura, em neurologia, em endocrinologia, em ginecologia. Então, a gente tem um...
1: fortalece a atenção primária.
0: A gente tem um profissional que dá suporte naquelas dúvidas que aquele profissional...
6: E
0: lá
6: que
0: na...
6: que é matriciamento?
0: Então, é isso. Vem de ter uma mãe mesmo. De ter uma maternagem a nível da gestão que informa aquelas... É uma profissional... Então, por exemplo, da neurologia... Eu estou lá na UBS, eu atendi uma criança, eu não sei qual medicamento, porque eu não sou especialista em neurologia. Eu tenho uma neurologista infantil que vai dizer, olha, por este quadro, então uma vez por semana ela entra, vê e ela matricia esse processo. A gente tem vários, mas a gente tem a telemedicina. Então, mulheres que sofrem aborto podem acessar, mulheres que sofrem violência... que tipo não tem medida protetiva, que não está em risco de vida, mas pode acessar. A gente tem vários matriciamentos e várias telemedicinas que podem ser acessadas e que aí a gente pode ampliar. Por exemplo, eu posso ter matriciamento com um médico lá do Goiás, porque ele vai matriciar.
1: Tu vê que é interessante,
0: porque os aqui não querem.
1: Tu vê que é interessante. Nós duas nós somos estrangeiras aqui,
0: sim,
1: embora sejamos daqui, né? É a questão do matriciamento, Chica, por exemplo, nós, tanto na minha experiência quanto da Regina, já tem mais de 10 anos.
0: Muito mais.
1: Estou dando 10 anos por baixo. E que são práticas já consolidadas no próprio SUS. E que aqui tem resistência, né?
0: A gente conseguiu vencer.
1: É, mas
0: assim, a gente, nesse ano, a gente criou vários. Pobre da Ângela, que é a pessoa que eu agradeço muito.
1: Isso, que faz diferença.
0: E que faz a diferença, porque ela é que...
1: A secretária com esse perfil, né?
0: Não é a Ângela secretária. É a Ângela que está no matriciamento,
1: então,
0: que eu agradeci.
1: Tá, mas de alguma forma também a Ângela, é a secretária.
0: Sim,
1: é.
0: Com certeza, ela tem esse olhar.
6: Sim.
0: Então, a gente pode ampliar, porque os profissionais daqui, eles têm mais interesse que a gente não atenda, porque aí vai judicializar e ele vai ganhar mais privado. Agora, eu posso acionar, inclusive, no matriciamento, profissionais que estão longe daqui para poder fazer isso. Então, a gente tem feito isso várias vezes. A gente tem buscado criar saídas. Eu vi que tinha, por exemplo, alguém dizendo que para a questão do atendimento ao agressor. O SUS, para quem não conhece...
1: A Sandra Lee que fala que... A Sandra Lee, ela não trabalha na rede pública, enfim. Mas ela faz um trabalho lá, a partir da literatura, enfim... Da Conceição Evaristo, ela vem tentando trabalhar essa questão com os homens. Uhum. Né? Não sei dizer se é.
0: Nós fizemos um seminário interno para pensar isso, porque a gente foi exigida pela promotoria que a gente tivesse. O SUS, ele tem uma porta de entrada que a gente tem lutado muito para ser a porta de entrada, que é a atenção primária. Eu ainda dizia, os agressores não chegam lá e dizem, eu quero ser atendido porque eu sou um agressor. Então, o agressor, ele é identificado, denunciado. Então, a gente entende que é a justiça que tem que entender e que tem que criar esse serviço porque nós atendemos livre demanda. Então, não é. Agora, a gente também identificou que tem homens, e eu vou lembrar e foi o exemplo que eu usei, eu e a Eva, no carnaval, tentando barrar alguém que estava com medida protetiva, e que a mãe é que salvou, que salvou de ser preso, porque eu e a Eva, desse tamanho que nós somos, a gente não ia conseguir tirar o cara, mas a gente ia chamar a polícia. E aí a mãe viu que nós ia tomar uma atitude e tira. Então, tem muitos homens que, às vezes, a mãe, as irmãs, a própria mulher diz, se tu te tratar, a gente conduz. A gente precisa criar
1: um lugar
0: que ele possa procurar, porque não tem. Então, esse a gente está pensando em constituir. E a gente viu uma experiência que eu até falei com a Eva, que eu acho que a gente tinha que fazer. A gente, às vezes, acha que... A gente é muito ocidentalizada, né? A gente quer punir tudo. Tudo tem que ser punir. E, na verdade, o que a gente vê, a partir de um trabalho com alguns homens no Rio e Minas, que a gente precisa desconstruir e não punir. Então, assim, quando os caras vão, a partir do da judiciário, para um atendimento desse de oficinas de desconstrução, eles contam... A gente vive dizendo assim, ó, é que quando a gente fala, ah, os homens acham que é natural, a gente não acredita do quanto é natural. É tão natural que
1: Rio... Não cruza, não é, tá na pele.
0: Tá na pele. Então, eles dizem assim, mas ela limpa a casa todo dia, ela que lava a louça, é ela que cuida das crianças, eu trabalho. Sabe assim, aí tu diz, aí a gente vai tendo que... Acho que a gente precisa aprender muito ainda.
1: Perfeito. Não, era a Sandra Lee, que é a de Rio Grande, que ela está trazendo isso, que ela vai discutindo isso com grupos.
5: Quem quiser mais café, tem
1: em algum
5: café
1: outro momento a gente até pode falar sobre isso.
5: Agora.
1: Boa tarde para o Tiago, a Rita, Ritinha.
0: Ritinha
1: Medeiros, a Rita também assina como Rei de Frené. Aí ela pergunta para ti.
0: Ritinha, já estou pronta para conversar. Eu disse, te liguei e tu não me respondeu.
1: Tá. A Rita pergunta para ti qual a ação da Secretaria com as crianças trans, adolescentes.
0: Eu vou juntar três.
1: Já junta aqui. Ela fala também, a Rita, a medicalização das aprendizagens infantis está muito fortalecida, ou seja, está muito forte. E aí ela depois fala que estamos no tempo das bergas, né? Quem entrega para as suas crianças? Está na merenda escolar?
0: Eu vou falar primeiro das crianças trans e vou falar de adoção. Acabei participando daquela audiência pública de adoção. Vou chamar de situações muito específicas e novas que a gente não estava preparada para isso. Assim. E aí eu acho que uma coisa serve para outra. Uma decisão que a gente tomou naquela audiência pública era realmente as nossas unidades básicas. Vai sair uma portaria de adoção do nome afetivo, que é como, como as que estão em adoção chamam, aquele período de 90 dias ali que está na questão, que, tipo, a gente não se dá conta, né? Graças à Zambia, a gente ouve as pessoas. Quando a pessoa diz, é muito constrangedor, porque eu estou nos 90 dias, eu preciso levar para a escola, eu preciso levar no posto, aí chega lá, chama um nome que não é o nome que vai ficar, e isso, se a criança é maior, já cria. Então, a gente tomou uma decisão, não, isso vai ser portaria, todo mundo vai assumir o nome afetivo. E eu diria que é o mesmo para as crianças trans, assim. Nós temos problemas, né, Rita, com a questão de, primeiro, esse conceito de criança trans. Para nós, pediatras, por exemplo, a Sociedade Brasileira de Pediatria não aceita esse processo e sequer nos permite que use o nome social, mesmo que os pais digam. A gente usa porque a gente diz que desobedecer regra idiota é o primeiro sinal de inteligência que a gente pode ter na vida. Então, eu não vou obedecer um negócio desse, mas assim...
1: Mas que eles insistem,
0: mas insistem. Que eles insistem, insistem. E existe ignorância. É. Eu vou te dizer, nos meus 42 anos de pediatria, que eu não sei se eu sei identificar o que é uma criança... Eu nunca atendi uma criança trans, nesses 42 anos. Criança trans, que chegue e diga, eu não... Sabe assim, uma criança... Primeiro porque hoje, depois da ebiatria, as crianças maiores que já conseguem fazer isso são atendidas pela ebiatra, não pela pediatra. Esses dias, ontem eu disse isso para os residentes, a maioria das pessoas não sabia o que era ebiatra. Só tem uma. Ebiatra é profissional especializada em atender juvenil. Eu só tenho a minha grande amiga, a doutora Milene Salford, que é uma pessoa que eu amo. Nós somos amigas, nós estudamos juntas no Pelotense, não, estudamos juntas no cursinho, fizemos medicina junta, residência junta, e fizemos residência junta e agora trabalhamos juntas. E ela é ebiatra.
1: Eu trabalhei em Guarulhos com ebiatra.
0: Em Guarulhos, em Budas Artes, nós tínhamos ebiatra por cada unidade básica de saúde. E nós temos uma que sequer é cadastrada assim, ainda na. É muito difícil. Mas hoje tem essa especialidade. São as duas. Ela é professora tanto da federal como da católica, e trabalhamos junto na católica. Mas eu nunca atendi uma criança
1: que
0: trans.
1: Que se identifique, que diga.
0: Que possa dizer. Já atendi crianças. já atendi criança com que eu posso dizer que tem uma questão de identidade, mas eu nunca discuti isso. E olha que, assim, eu atendo criança. Nem na UTI, nem no ambulatório. Eu acho que a gente fala disso, mas eu acho que... Eu tive num seminário. Num seminário, onde é que foi? Num desses lugares que eu vou, em que tinha essa discussão de... Ah, na Bahia. Foi o Encontro Nacional de Enfermagem. Tinha uma mesa sobre crianças e especificidades. E lá tinha... Eu aprendi coisas que eu não tinha... Não sabia, assim. Hoje eu trabalho na questão das mulheres, no recorte das mulheres. Nós temos um dos melhores ambulatórios da região para mulheres... mulheres e homens trans, né? A gente não tem muito orgulho disso, não vejo falar, mas a gente tem. A gente tem. A gente tem exames, tem adequação. Viva a Bianca, né? Lá com a rede de equidades. Assim como o atendimento à população de rua. Esses dias alguém perguntava como é que nós fazíamos com as grávidas. E esse ano nós tínhamos, assim, três, né? Grávidas em situação... Até porque aumentou muito a população de mulheres em situação de rua. Então, nós tivemos... A gente tem um ambulatório de rua maravilhoso, com profissionais que saem à cata dessas pessoas, essas mulheres...
1: Que é o consultório de rua.
0: É o consultório de rua. E aí, tipo, as mulheres que engravidaram, nós se juntamos às redes, assim, conseguiu o carro, vamos juntas levar para fazer o exame, acompanhar. Então, a gente teve três, uma teve um aborto, foi aborto, a outra nasceu, tá bonitinha. E aí tem o depois da criança, tem a entrega... Como é que a gente chama? Entrega aquela, quando as mães entregam.
1: A entrega assistida.
0: Nós temos 17 famílias acolhedoras maravilhosas nessa cidade que acolhem crianças e que tem... De 300 crianças, 50% voltaram para a família biológica, 50% foi adotado, então 100% de resolutividade. A gente tem muita coisa boa. Eu estou tendo sorte que as coisas ruins não me perguntaram muito, mas assim, porque tem coisa ruim também. Mas assim, essas coisas a gente tem feito, sabe, gurias, assim. E eu tenho cacarejado pouco, as pessoas têm dito isso, que eu não tenho falado das coisas. Porque a gente hoje, por exemplo, eu estava fazendo um dado, assim, em 2024, a gente teve 213 adolescentes de 10 a 19 anos que tiveram bebês. E dessas, 115 se autodeclaravam brancas e 90 se declaravam entre pretas e pardas. Mas levando em consideração... Isso em 2024. Levando em consideração a população negra da cidade, isso dava 2,83% a mais de adolescentes grávidas negras do que em relação às brancas.
1: Que é na proporção, né?
0: Absoluto. As pessoas têm dificuldade de fazer essa relação e de fazer o cálculo. Sempre quando for fazer um cálculo na questão racial, tu tem que levar em conta a população racial a qual tu está colocando, senão... Né? Então,
1: números absolutos.
0: Mas aí em 2025, e hoje eu estava vendo, até a secretária me passou, porque eu disse que vinha para cá, aí ela me passou, e eu vou ter oportunidade de dizer para vocês aqui, a Lu não respondeu, mas eu vou passar aqui, porque ela dizia, como que a gente conseguiu isso, Regina? A gente reduziu para 60 gestantes negras em 2025, e aumentou para 129 as autodeclaradas brancas. Isso teve uma redução importante no geral, mas as custas da redução das meninas negras que não engravidaram em 2025. E ela dizia...
1: E tem alguma política específica? É isso que tu vai responder?
0: Não fui para terapia por tua causa, viu? Esqueci da minha terapia.
1: Esse programa também é cura, né?
0: Pois é, tá aqui a terapeuta agora dizendo, Regina, tô aqui, que vergonha. Vou ter que trabalhar isso na terapia. Basicamente, a gente teve indicadores. Primeiro, a gente mapeou os indicadores. Onde estavam essas jovens? Quais eram os distritos que tinham maior? E aí, a gente investiu como... Eu quero ver se eu consigo abrir aqui. Deixa eu ver se abre aqui. A gente investiu em bloco em algumas... Nos distritos que tinham os piores indicadores. Então, por exemplo... Eu quero muito mostrar isso aqui. Eu vou dar um exemplo. Deixa eu ver se eu acho que é aqui. Agora, onde é que abre? Ah, tá abrindo. Acho que vai abrir. Aqui. Por exemplo, achei. Ó, eu vou mostrar para vocês dados assim de acolhimento e aumento de... E é claro, não é o ideal. Eu tenho nitidez que não é. Mas quando a gente escreve, por exemplo, que em 2024 a gente fez no Arco-Íris 111 mil atendimentos e que em 2025 a gente passou para 131 mil, e aí vai. Vai aumenta, todos com aumento, assim.
1: Aumenta a cobertura.
0: Aumenta a cobertura. Antecipa. Garantimos distribuição de métodos contraceptivos pelos direitos sexuais reprodutivos, tanto oral quanto injetável. Em todas as unidades. Conseguimos regularizar a questão do DIU. E a Fernanda fez, até 2025, nós só tínhamos a emenda parlamentar da Fernanda para Implanon, né? Que a gente conseguia com a emenda parlamentar botar 250, 400. E hoje a gente recebeu o governo federal, o governo Lula, investiu e chegou 1.100, 1.700 em plano 1. Então, a gente está conseguindo hoje ir mais. Nós criamos uma saúde integral. Não é só... Não é controlar o corpo das mulheres. Eu não, jamais ia aceitar isso.
1: Sim, é um debate que é importante. É uma decisão, assim.
0: E que foi... Não foi fácil, porque as pessoas... Tem que botar em plano 1. Elas querem botar... Não. Essa decisão de botar em plano 1 não é uma decisão consciente de todo mundo que não quer ter mais filho. Vamos ver. Então, tá. A mulher quer botar em plano, mas ela tá com a mamografia em dia. Conseguiu fazer o cito patológico? Tá hipertensa, diabética? Tá com os remédios atual? Porque nós temos uma grande preocupação. Essa cidade tá minada de IST. Não teve mais nenhum trabalho de enfrentamento a IST no município. Ao ponto de nós ter perdido, de nós ter tido 50 crianças que nasceram com sífilis nesse município e que levaram 10 dias em tratamento no hospital internada com medicação, já que as pessoas têm tanta empatia pelas crianças, e eu também, mas assim, então pensem que é 10 dias uma criança pegando veia, fazendo medicação e que está lá. Por quê? Porque a gente não tem investido na proteção às ISTs. Então, se eu disser que eu vou garantir que essas mulheres não vão engravidar, a quanto vai essas ISTs? Porque aí não vai ninguém mais pedir uso de preservativo. Então, assim, aumentou. Nós já tivemos mais de 1.100 casos no ano passado de sífilis. Isso dos como é que é? Notificados. Então, nós precisamos fazer... Gente, sífilis só se pega de um jeito. Porque eu acho que as pessoas também... A gente parou de fazer essas campanhas. Eu tenho falado, tenho chamado o Condim, a gente precisa fazer campanha de orientação do que é infecção sexualmente transmissível. Eu e a Tica, nós estávamos numa atividade de bairro fazendo. E as pessoas não tinham a menor ideia do que eu estava falando. Ah, falando em HPV? Nem ideia. Aí eu falei o nome do meu tempo, Crista de Galo? Nem ideia. Cancro duro, cancro mole, coisas que eram faladas na nossa geração. Que era a ferida no pênis, o que era uma ferida, o que era... Eu fui de uma geração, eu tenho 42 anos de formada, eu vi mulheres que pareciam um repolho na vagina de condiloma combinado, que era da crista de galo, de vergonha de ir. Tanto que nós temos uma campanha Se Toque. Nós já passamos por tudo isso. Mulheres, se toquem. Vejam o que tem no seu genital. A gente parou de fazer isso. E focou no corpo dos homens. Ah, porque o homem gritou comigo, falou mais alto que não sei o quê. Ah, porque o homem não... Gente, nós somos mulher apoderada, não quer eu. Ah, eu digo, né? Eu luto pelo apoderamento. Eu tenho o poder. Não quer esse poder? Vire-se sem ele. Quero ver.
1: Tá? Muito bem.
0: Intervalo de novo, terminou?
1: Não, já estamos quase no final do programa.
6: Mas é intervalo agora, né, Zé?
1: Às 17h36.
6: Mas eu acho que agora fica bonitinho.
1: Então tá, então põe,
6: né,
1: o nosso intervalo.
6: Que aí depois só termina com o tempo que...
7: Que tem que terminar.
6: Que tem que terminar mesmo.
0: Tem que responder essa coisa da Elo aqui.
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1: Voltamos. A Chica queria fazer a crítica da crítica. Vai ter que ser no intervalo. Fala, vai. Não, lá, Chica.
12: É uma coisa importante, assim, até a Raquel também trouxe, e é uma preocupação, assim, de verdade. Aonde que isso está? Aonde? Porque eu penso, assim,
6: isso,
12: né?
1: Essas informações,
12: tudo que se fez, até enquanto gestão mesmo, porque... A gente vê nos encontros quem faz as andanças por aí, e é ótimo que a gente anda em tudo que é lugar. Mas tu vai conversando com as pessoas nem sabem, por exemplo, do que tem direito.
0: Sim.
12: pelo Sistema Único de Saúde. Não sabem aonde acessar. Esses dias até uma estava me perguntando assim, eu tenho que ver a questão do... Do número do
0: SUS.
12: Do SUS, né? Aquele númerozinho que é do cartão SUS, né? Que estavam me pedindo e tal. E eu disse, tá, mas... pois é, aonde que a gente vê isso? Onde é que a gente faz isso? Ela não sabia dessa informação, que é uma coisa que penso eu, e agora eu tô falando enquanto conselho, assim, da mulher. Eu acho que isso tem que estar ali num card bem grande da prefeitura, essas coisas assim, ó. Aonde que faz, retira, por exemplo, segunda via da carteirinha da criança, que algumas pessoas perdem, ficam até com vergonha, é vergonha e tal, de ter que dizer, olha, perdi, se extraviou, não sei onde eu botei, eu queria uma segunda via, como é que faz?
0: O BS.
12: Né? E aí, essas informações que podem parecer bobas, mas as pessoas precisam. Essa, por exemplo, das doenças, né? Das STs, precisa. Por exemplo, agora, hoje de manhã, no Fala Comunidade, a gente recebeu aqui para falar do o pessoal aquele para falar da Semana da África. Já convidei eles para as pré-conferências de saúde, porque a situação das pessoas em situação de imigração, por exemplo, né? Os imigrantes.
1: Precarizados, né?
12: Como é que são atendidos por dentro da... Qual é a política que o município tem? E eu sei que tem uma política.
0: Né? Tá dentro das equidades também.
12: E aí, e como é que acessa a saúde? Por exemplo, esses dias fui levar meu filho os meus filhos na escola, e tem uma mãe, que eu não sei se ela era senegalesa, não sei... E ela estava falando, ela com muita dificuldade se comunicando, e ela estava dizendo que não conseguiu ser atendida, porque a pessoa dentro do posto de saúde não estava entendendo o que ela estava falando. E ela não conseguiu.
6: Ah,
12: isso
6: sim.
12: Porque a professora perguntou se a criança tinha melhorado da gripe e tal, aquela coisa, né? E ela dizendo que não conseguiu se comunicar.
6: Não tem comunicação.
12: E aí estavam lá providenciando pela escola, não sei que jeito deram. Mas, né... Ela ainda atinou, através de um questionamento da escola, de perguntar como é que ela ia fazer.
0: Acho que você traz algumas coisas que são diferentes, né? Acho que primeiro você coloca a questão da comunicação daquilo que tem sido feito.
12: Eu acho que é igual.
0: Não é. Porque são casos muito menores. Aí, assim, ó, uma coisa é um atendimento em massa. E, por exemplo, assim, esses dias eu fiquei... Com essa questão da linguagem dos imigrantes, com a questão de uma mulher surda, né, SUS.
12: É,
0: não,
12: que é outra dificuldade. Mas
0: que não é dificuldade. Hoje tem um sistema do Estado, que é do Estado, inclusive. A gente liga no sistema e ela te acompanha em toda a consulta.
12: Pelotas tem uma lei, inclusive, né?
0: É, mas a gente não conseguiu. Bom, isso eu posso dizer que a gente não conseguiu contratar. E hoje tem esse serviço.
1: Mas é do Estado, está funcionando.
6: Mas qual é o número que funciona?
0: Mas aí é a gente que liga da UBS, a gente faz, marca, tipo, eu vou fazer, a paciente vai marcar, agendar comigo, vem na UBS. Tá. Eu marco com esse serviço e ela consegue. Isso para surdo. Para os imigrantes, assim, a gente realmente não tem bilíngues e eu acho que essas várias línguas, mas eu acho que essas é o tipo de demanda que pode vir ajudar. É, ajudar a gente a aperfeiçoar. Porque
1: na linha de cuidado, né?
0: Porque também a gente faz uma saúde pública. É, o número e o percentual é importante. Eu não posso, em função de 10%, prejudicar 90%. Eu tenho que atender os 10% também. Você entende o raciocínio? Eu não posso, frente à necessidade de insulina para atender não sei quantos diabéticos, colocar o meu recurso para uma questão que é por 10%. Eu vou ter que arrumar uma outra forma. É por isso que eu digo que o SUS é negociação. Porque aí eu vou ter que negociar com o Estado e o Estado vai ter que ofertar que nem ofertou para as pacientes com deficiência auditiva e visual. Então, é isso que tem que negociar. Não é um município, apesar do processo de municipalização, que tem que ser responsável para atender todas as especificidades. Tem uma negociação com o Estado, tem uma negociação com os municípios que são referendados para dentro da cidade. E não é verdade que isso a gente faça sem ganhar nada. Não, boa parte daquilo que é colocada... Aí eu vou falar assim, genericamente, tá? Tem um bolo para ser redistribuído. Aquele município que o utiliza aqui do município de Pelotas também passa um percentual... É porque existe essa coisa, os municípios vêm para cá e vão usar tudo. Não, não é assim. Mas tem que ter essa negociação. Uhum. E demandas, são nós o movimento social. Agora, eu saio um pouquinho desse lugar de gestores, que a saúde foi construída a partir das demandas que o movimento social colocou. E tem que ser assim. Nós estamos lutando assim, para valorizar o Conselho Municipal de Saúde. Se tem essa demanda, e nós tivemos que trabalhar um ano com os indicadores do outro governo, a gente não podia mudar. Então, agora está no momento de mudar. Temos que ir para dentro das pré-conferências. Nós vamos ter dia 12 a conferência das crianças e dos adolescentes, dia 13 a conferência das mulheres, dia 14 a conferência da igualdade racial. E a gente precisa ir para lá, volto no início da minha fala, saber pedir, ter o governo para dizer qual indicador tem que colocar, porque senão a gente eu disse isso para minhas funcionárias, nós temos que ir para disputa na conferência. Ah, o que nós vamos fazer na Conferência da Mulher? Disputar. Disputar, informar. Eu preciso que seja aprovada lá a questão do indicador de violência, que não existia. E que não tem.
1: Mas só metendo aí no meio, por exemplo, assim, a maior parte de nós, e a Francisca sabe disso, porque a gente dialoga também sobre isso, quando se está nos movimentos, inclusive nos conselhos, a gente nem dá bola para indicadores, não dá bola... Não é só por ignorância, né? As questões ficam todas muito genéricas. Então, a construção de políticas, às vezes, inclusive essas que parecem particularizadas, elas, para virarem política pública, elas têm todo um processo. Né? A gente tem que aprender sobre isso.
0: Então, acho que assim, a questão dos imigrantes, por exemplo, dos imigrantes, principalmente no continente africano... A gente começou essa discussão a partir da provocação da Elô, da anemia falciforme. Veio um dado de Porto Alegre, por exemplo, que começaram a identificar um monte de anemia falciforme numa questão geográfica. Foram ver, eram imigrantes do processo basicamente da Nigéria e do Senegal, que tinha aumentado e triplicado aquela questão de anemia falciforme naquele território. A gente não consegue acessar. Quando eu estava em São Paulo, por exemplo, que a gente convia com um grande número de imigrantes, eu não estou nessa pauta, estou falando agora de sentimento, porque eu não sou responsável por essa pauta. Mas eu não sei, na verdade, eu não sei. Nunca perguntei para a Bianca o que nós temos de específico. Por exemplo, das trans eu sei, da população negra eu sei, porque eu vou lá me encher o saco da pobre da Bianca. Mas essa questão dos imigrantes eu acho que é uma pauta que tem que vir. tem que vir para frente. Porque, a gente, porque tem tido muito, mudou esse quadro também, né?
12: É uma coisa... E a comunicação, aonde está?
0: Bom, a comunicação, não sei te dizer. Eu sei, não vou fugir, não vou me esquivar da resposta. A comunicação hoje, com todos os ataques que a gente tem sofrido em termos de comunicação a nível de fake news e de uma ação muito bem articulada de uma direita fascista contra essa gestão, a gente tem que realmente, primeiro eu parto que a gente tem que ter muito cuidado com o que diz, porque tudo que a gente diz passa a ser utilizado contra nós. Tem uma questão assim. Então, existe uma decisão política de centralização da comunicação no executivo. Essa centralização do executivo em termos de comunicação dificulta a comunicação, porque tudo passa a ser prioritário, óbvio. Então a gente realmente tem enfrentado dificuldades de divulgar. Eu sou velha, né? Então eu tenho algumas propostas diferentes. A Eva vai se lembrar do Condim, que eu dizia, vamos botar rádio na bicicleta e sair divulgando pela...
12: Poste. Se nós tivéssemos dinheiro, essa seria a alternativa.
0: O rádio poste, eu acho que o rádio poste, as rádios comunitárias que...
1: As locais.
0: Que, locais, uhum. Eu queria ter, porque não adianta
6: se
0: eu botar o cartão.
6: Se vocês me pagarem tu bem, faz. Eu tenho... Eu,
1: acho que
6: eu
1: acabou
6: ando
1: de declarar
6: de
1: que não tem dinheiro.
12: A bicicleta.
0: Eu ando só de bike.
6: Eu ando, vocês sabem que eu ando só de bike, eu posso fazer isso.
12: Tá.
6: E a música do Proposta tem que ser boa.
12: Ah.
6: Tá? Porque não me vem com aquelas músicas do...
5: Pode escolher,
6: Lu. Toma aqui teu 50
1: reais. Gente, nós estamos indo para o final do programa.
12: Marina Lima. Ah, não, Marina Lima tá na playlist, ou não tá?
1: Marina Lima no meio do povo não cola, né?
12: Não, a Simone Mendes.
1: Não, para. E é isso aí, a coisa da Chica, ó. A Chica foi pro show. A Chica foi pro show da Simone.
6: A Chiquinha é do tempo do P de pecado.
12: Isso. Passei todo o carnaval.
1: Dançou todo o carnaval. Gente, nós estamos indo pro final do programa. Já fica o convite, viu, Regina? Não para que tu tenha que vir dar explicações do governo inteiro,
12: não,
1: mas para dialogar sobre esses temas que fazem parte da pauta do programa Cotidianos. Mas eu queria trazer aqui o que as pessoas deixaram. Muita coisa vai ficar sem diálogo, né? Mas serviu, porque põe aqui na roda. A Sandra ali explicando o que ela faz lá com a questão dos homens, que ela diz que é professora de literatura e faz o trabalho antes da violência, porque pensa que a violência...
0: Perfeito.
1: E saúde mental na sociedade devem ser tratadas antes do adoecimento com as dores de infância, né? Então, ela faz um trabalho de prevenção. Super bacana. A Rita Medeiros, no diálogo sobre a questão das crianças trans, ela disse que elas, depois que tu pegou, e ela disse que já temos crianças com 9, 10, 11 anos nas escolas públicas que se autodeclaram como trans. Porém, não encontram um lugar específico para essas crianças. Também está em processo de aprendizado.
0: Ah, eu já peço para a Rita, é dia 12, eu não sei se fechou o lugar, mas a gente estava pensando em fazer no Pelotense a conferência da pré-conferência da criança. Eu acho que esse é um tema que tem que ir.
1: Tá.
0: E se ela puder levar, vai ser muito legal.
1: Perfeito. Aí ela fala aquela questão das proporcionalidades, quando a questão racial erram até na matemática.
0: Erram.
1: O Luiz fala aqui sobre as questões de campanha pela laqueadura.
0: O que ele falou da laqueadura?
1: O governo federal deveria facilitar mais a laqueadura pelo SUS para quem interessar.
0: Vasectomia também é a minha
1: não,
0: defesa.
1: Isso não, olhar. Já diminuiu a maioridade penal para menores. E que menores também votam, então deveria colocar pelo SUS a laqueadura e a vasectomia para os homens. A Isa...
0: Não, já tem, viu, gente? Só,
1: tá,
0: a gente só
1: então
0: não tem prestado... Laqueadura, vasectomia, eu tenho uma lista... Ainda bem que vem alguma coisa ruim que eu posso falar das coisas ruins, porque senão parece que eu só vim falar de coisa boa. Mas a vasectomia, por exemplo, nós temos uma lista, uma fila de espera em torno de 240 homens esperando... Mas a gente não tem prestadores, a gente está em busca desses prestadores cirúrgicos. Hoje só tem um hospital fazendo e tem ofertado em termos de, no máximo, 4 cirurgias por mês. Então, por isso que não tem andado. A laqueadura, a gente recebeu com 1.600 mulheres na lista de espera. Hoje a gente tem ofertado em torno de 30, 40 laqueaduras mês. Mas com a chegada do Implanon, nós temos ofertado. Porque, na verdade... A laqueadura é um método definitivo, E o Implanon, um método intermediário, né, em torno de 5 anos de prevenção de gravidez. Então, a gente tem proposto isso. E até para essas mulheres que estão próximas dos 40, então, que elas já vão entrar na menopausa, então, em vez de fazer uma laqueadura, passar por uma questão cirúrgica, passe por um processo de implante. Desculpa, só para dar essa resposta,
1: não,
0: mas já
1: está
0: garantido.
1: Tá? A Isadora disse que o papo foi bom, nem viu o tempo passar. Maria Clara Ribeiro dá parabéns, a extrema importância de todos os temas abordados. A Sandra Lee fala em questão das traduções, que os imigrantes africanos falam inglês, francês, e algum estudante da UFPEL poderia fazer essa mediação.
0: Não, a gente pode fazer isso com celular, gente. Não, isso, não, com certeza, né? Não é a língua que impediu esse atendimento. É. Assim, é isso. Na verdade, é isso. Porque hoje, com o celular, tu bota assim, fale. Não, a pessoa fala e tu traduz. Não precisa de mais nada do que isso.
1: É, a Isadora diz que quando estava estudando no UFPEL, tinha um programa para estudantes, acompanhar estudantes estrangeiros. Não sei se não sabe se ainda... Aí a Maria Clara, que é de Rio Grande, diz que é importante a declaração da Sandra Lee, de Rio Grande. Aí tem alguém que eu não identifiquei quem é. Boa tarde a todas. A Rita Medeiros avisa que estará presente na pré-conferência da Criança e Adolescente.
0: Querida.
1: Então é isso, gente. Muito obrigada. Já
6: posso
1: já
6: dar tchau e chamar as pessoas para falar também uma coisa aqui da rádio, que é muito importante.
0: Sim. Ah, só antes de terminar, eu vou sair daqui correndo e vamos pro dia do cuidado hoje no terreiro.
1: Eu vou passar numa reunião antes, mas vou para lá.
0: A gente hoje tem dia de cuidado das mulheres no terreiro, então a gente
6: hoje
0: vai lá.
6: Hoje é dia de Corpus Christi, amanhã, né? Corpus Christi.
0: Não, mas hoje é dia do terreiro, a preta velha que vai atender mesmo, é nesse processo.
6: Oba! Olha só, minha gente, então eu quero avisar para todos vocês que eu tô hoje, daqui a pouco, às 9 horas, eu acho que é, não, às 8 horas, eu estarei na Rádio Pelotense, no programa da Ana Cláudia Dias, falando dos meus 40 anos. Hoje dei de manhã, tive um super papo com o pessoal da Zero Hora, então vai sair uma matéria na sexta-feira. E sexta-feira eu tô convidando...
0: Coisa boa a gente dá com gente importante, eu conheço ela.
6: Então tô convidando também minhas amigas que estão aqui para sexta-feira, se quiserem vir aqui, porque a gente precisa, por causa da emenda, a emenda tem muita coisa de que tem que fazer para... Né? E aí, então, preciso de a gente, pra gente falar sobre cultura não sei o quê, no programa da tarde.
13: Coisa
6: que
13: boa,
6: eu acho que não. Então, vir. Não sei se vai dar isso, tá? Mas e dizer pra vocês que no domingo eu vou estar lá com o Grupo Renascença, vai ter exposição, vai ter feirinha, vai ter chope, eu vou botar som. O Renascença vai tocar por 2 horas e todo mundo que estiver lá pra gente falar. Lá na frente do galpão do rock, na rua, né? Vai ter
1: na região do Porto, na região
6: palco
1: do Porto.
6: E não sei o quê, vai ser super legal. Eu espero todos os
13: amigos.
6: Isso
13: que tu estava fazendo making off lá.
6: Isso.
13: Eu vi,
6: A outra metade das coisas que. Dos 40 anos, né? Que a primeira parte foi pela Outro Sul e Primavera Cultura Livre, e ganhei uma emenda da Fernanda Pinto Miranda, que a gente está agora cumprindo. Então, domingo é o último dia, a gente cumpre, vai estar muito legal, eu espero todos vocês por lá.
1: Muito bem, a partir das 15 horas, no galpãozinho.
6: Na frente do galpão.
1: Gente, eu já me despedi,
6: beijos
1: no chat, beijos. Vocês aí.
0: Não, assim, ó, eu acho que... acho não, penso eu, que nem tenho mais idade.
6: Beijo, Janete, saudades.
0: Coisa nenhuma, mas eu penso que realmente acho que a gente sai daqui desse programa com alguns recados bem objetivos, assim. Acho que a necessidade então de divulgar dados que foram aqui colocados, e aí eu vou, me comprometo em procurar e levar isso para a gestão como importante, como resultado daqui dessa conversa. Dois, eu acho que a gente concordo, eu acho que os movimentos sociais precisam se apropriar, os conselhos são esse lugar. Eu convoco, então, a nós, assim, né, para que a gente esteja, como sociedade civil, eu estou no outro lado agora, num outro lugar, mas que esteja para receber e a gente tomar atitudes, inclusive, para levar para a ponta, porque mesmo que a gente divulgue, é necessário que o movimento social leve para a ponta essa questão. E aí essa questão de estar realmente costurando com outras secretarias para a gente efetivar e melhorar as condições da cidade. Muito obrigada pelo espaço, um grande abraço para todas, todos e todes, para todo mundo que esteve aqui com a gente, e agradecer, é sempre muito bom estar numa roda com gente que te faz feliz.
6: Aliás, e a outra coisa que eu quero dizer é assim, ó, que eu tô felizona de ter minha comadre, minha irmã, minha amigona querida, que eu tava com muitas saudades. Raquel Moreira tá entre nós aqui, e foi muito legal. Chiquinha tá aqui, só uma negada muito boa. E pros palhaços que passaram por aí, um abraço também.
0: Ah, não, ofende os palhaços. Não ofende os palhaços.
1: Obrigada, obrigada, seu Zé, obrigada, Luiz. Chica.
12: Tchauzinho, tchau.
14: Tchau. 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

Muito boa tarde, amigos ouvintes. Estamos chegando aqui no Prefixo da Cidadania, 104.5 FM Rádio Com, para a apresentação do programa Nativismo Sem Fronteiras, destacando os cantadores da Pátria Pampa, músicos, poetas, intérpretes que valorizam as nossas raízes culturais. Quarta-feira, dia 13 de junho de 2026. 18 horas e 2 minutos, temperatura 16 graus e 9 décimos, umidade relativa do ar 87% e a sensação térmica é de 17 graus e 1 décimo, indicado pelo Laboratório de Agrometeorologia da Embrapa. Saudamos aos amigos e amigas conosco na audiência e a parceria desse encontro com a música nativista até às 19 horas. Um grande abraço, um ótimo final de tarde. Saúde, paz, felicidade, fé e esperança sempre. O WhatsApp do programa 991-870505. E vamos abrir o bloco com três temas, começando ouvindo inicialmente Quando a Vida Me Vale, depois O Rio das Canoas e fechamos com o tema Avô Guerreiro.

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assim iniciamos nosso encontro de hoje com a música nativista aqui na Rádio Com nesta quarta-feira, véspera de feriado, amanhã quinta-feira, Corpus Christi. E trazendo inicialmente na abertura, nós ouvimos a voz do nosso amigo Rui Carlos Ávila, de Quando a Vida Me Vale. O segundo tema foi com Flávio Hansen, O Rio das Canoas. Fechamos com Rainer Spohr, Avô Guerreiro. 18 horas e 17 minutos, temperatura 16 graus e 6 décimos, umidade relativa do ar 90% e a sensação térmica é de 16 graus e 9 décimos. Um abraço a todos e todas. Nosso WhatsApp 991-870505. Agora vamos ouvir, daqui a pouquinho tem as manchetes do aplicativo. Depois de intervalos, abraços dos amigos aqui do WhatsApp. Recuerdos de Rio e Cheia, Por um Instante o Rio e Nos Trilhos da Infância. Temas do projeto La Mancha, dos meus amigos lá de Jaguarão, o Martim César Gonçalves, Paulo Tim e Alessandro Gonçalves.

0: 18:33, 18:33. Nós destacamos no bloco, inicialmente ouvimos a voz do André Tim, Recuerdos de Rio e Cheia, depois o Paulo Tim, Por um Instante o Rio, e fechamos com a Maria Conceição, nossa querida amiga Conce, com o tema Nos Trilhos da Infância. Vamos destacar então as manchetes do nosso aplicativo, a íntegra ou a matéria completa. Você pode acompanhar ali no nosso site, o www.radiocom.org.br. Diagnósticos na infância se escrevem a lápis. Destaque, entrevista hoje na Rádio Com, da Clarissa Cardoso e a Larissa Dallagnol. Outro destaque também, de entrevista aqui na rádio, na programação de notícias pela manhã, Márcio Souza. A questão ambiental é a sobrevivência da raça humana, de secretário de Qualidade Ambiental de Pelotas. Tem animal resgatado esperando por família e um evento inteiro organizado em torno disso. Ciência, história, resistência, pautam Marcha da Maconha na próxima semana. A poesia vai para a rua hoje à tarde no centro de Pelotas. 22 operações, 710 abordagens e 5 recusas ao bafômetro. Esse foi maio nas ruas de Pelotas. Estudantes da Z3 exploram o ecocamping e assumem missão de identificar árvores da Mata Atlântica. Pontes recuperadas abrem caminho para transporte escolar e a safra da zona rural. A cobertura vacinal de Pelotas virou referência no Rio Grande do Sul. Chegou a vez de todo mundo se vacinar contra a gripe. Agora, 18:35, vamos para o intervalo e voltamos em seguida, destacando aí os nossos amigos e amigas conosco na audiência, principalmente na parceria do WhatsApp 991-870505.
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2: Muito bem, estamos de volta. 18h38, daqui a pouco às 19h tem Ecoar com Alcione Silveira. Um abraço para o Vlamir e a Cris Pereira no Laranjal. Roger Pérez também conosco, mandou uma bonita foto aqui no Fogão a Lenha. Mas que maravilha, né? Hoje não está tão frio, né, seu Roger? Mas a foto foi bem legal. Então, aquecendo a casa toda aí. Meu caro Roger, companheiro aqui da Rádio Com. Também o Claudio Honor, outro parceiro que tem Fogão a Lenha, né, mandou uma foto para mim. É bonito o fogão ali com o mate pronto e a chaleira aquecendo a água para o mate para esse final de tarde. Ele está lá nos Altos Alegres, divisa de Morro Redondo com Canguçu, no sítio do amigo João Pedro Esquiavon, chimarreando, como sempre, e ouvindo o canto dos jacus e os outros pássaros se ajeitando para dormir. E ele, claro, na escuta do programa. Um bom feriado e um ótimo final de semana deseja para nós aqui, igualmente, meu caro Claudio Honor. Grande abraço, parceiraço, sempre. Também um abraço para a Mamaia, também que gosta de curtir, né, um final de tarde com fogo na lareira, tomando mate bueno lá em Santa Vitória do Palmar. E um abraço para todos da família, Claudinho, Kleber, Cássia e também para a Sônia, para todos os familiares aí. Eu tomei grande aí em Santa Vitória. Meu caro Luiz Fabiano esteve por aqui fazendo as fotos e já recebeu o seu pacote de erva mate ofertado pelo programa Comunidade Campeira, produção do rádio companheiro Jaime Camargo. Já está aqui a foto dele, facilito demais, né, recebendo a foto e eu tirei ao lado do meu prezadíssimo Luiz Fabiano. Um abraço também para a Rejane, que estão conosco na parceria do Nativismo Sem Fronteiras. O Alexandre Salóis e a Sabrina, um abraço para o Ivão Lopes lá em Bom Jesus, também fogão a lenha, aquecendo, que o frio está chegando. Um abração para o Jefferson, no Balneário dos Prazeres, também para a dona Ana Miranda e o Marco Miranda, para o Beto e a Elza. Um abração também para a esposa Lourdes, que também nos ouve, o Rui Jordão, nosso prezado amigo, rádio companheiro, o Zé Alveri, grande abraço, também o Jax, que ainda anda por aqui, a Elis Manete, dona Sali, Yasmin, também para o Adilson, o Zé Maria, tive o prazer de encontrar com um amigo hoje no centro, Zé Maria, Sindicato da Alimentação, um grande abraço, está sempre na escuta do programa. Também um abração para o Leandro Sebage, em Ibituba, Santa Catarina, nosso amigo Marcelo Sebage, nossa querida Vó Marieta, também aquele abraço. Uma saudação também para o Walter, em Sapucaio do Sul. Saudamos também o Serginho do Fragata, o nosso amigo o Celso Bonoff, na Colônia Osório, também um abração para o amigo. E os caroneiros e caroneiras que estão conosco. Ah, vou ler aqui uma mensagem bem legal do meu amigo Roger Pérez aqui para mim. 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Roger Pérez, um abraço, obrigado pelo texto. Vamos ouvir agora três músicas: Coração de Província, Ponchito e Cunumi.

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são 18h55, nós ouvimos três temas do Chiru Antunes. O primeiro deles, Coração de Província, com Gustavo Teixeira, melodia do Silvério Barcelos. O segundo, Ponchito, André Teixeira. E fechamos com Kunumi, na voz do Joca Martins, melodia do Edilberto Bergamo. Um abraço a todos e todas que estiveram conosco na audiência e parceria. Tem o último tema homenageando ao Pedro Hortaça, que nos deixou, com o tema Nas Torrentes dos Meus Versos. Não sem antes agradecer mais uma vez a audiência e a parceria de vocês. Lembrando que depois, em seguida, nós teremos o programa Ecoar, com a participação do rádio companheiro Alcione Silveira. Você vai acompanhar também, não só nas redes sociais, no YouTube, Facebook e aqui no 104.5 FM Rádio Com. Um grande abraço a todos, muito obrigado, um bom feriado. Voltamos na sexta-feira, se Deus quiser, a partir das 18 horas.

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1: Boa noite a todas e a todos que nos acompanham no 104.5 da Rádio Com FM, pelas plataformas digitais, YouTube, Instagram. E estamos com Ecoar, Diálogos Necessários sobre Educação Ambiental, Meio Ambiente e Sociedade. Hoje, 3/6/2026, são 19h05. E estamos... Não me ouves, Clodoaldo? Clodoaldo saiu, voltou. Me ouve, não? Segura aí. Agora? Agora me ouve? Tá ouvindo? Fechou? Aí, me ouve? Então tá. Testa o teu som aí, vê se eu te ouço. Dá um tostão na tua voz aí. Não. Levanta o teu volume. Clodoaldo testando os equipamentos. Não. Não.
2: Tá me ouvindo? Tá ouvindo agora?
1: Quase te escutei, vamos ver.
2: Tá. Tu tá escutando bem agora?
1: Não.
2: Ué, mas eu tô com o microfone aberto.
1: Deixa eu só trocar aqui então. Dale.
2: O seu aparece como fechado para mim.
1: Oi?
2: O seu aparece como fechado.
1: A gente está com... Só vamos resolver o problema da chegada do áudio aqui. Só vamos ver aqui o que que pode estar. Segura aí que a gente vai ver aqui. É esse aqui? Não? Vamos ver se escutamos o Clodoaldo.
2: Oi, oi.
1: Agora sim. Agora eu vou de piloto de avião aqui, ó.
2: Tem negócio tranquilo, aqui. Vamos nessa nave aí.
1: Agora vamos de piloto de avião aqui. Começamos a música, não sei se todos conseguiram acompanhar, né? Abrindo o programa, um clássico da Lagoa, vamos dizer assim, Lago Verde Azul, né? Do Carijó. Que é bem do nosso tempo, né, Clodoaldo? É bem do nosso tempo. Uns bons repontes que a gente curtiu, né? Então começamos com Lago Verde Azul. Por quê? Porque hoje a nossa conversa, trazendo o Clodoaldo, que é um irmão de longa data, e ele sabe que eu, mesmo sendo da fronteira, eu disse pra ele, eu sou gaúcho da Lagoa também, né? Porque eu tenho um pedaço do coração em São Lourenço. E o Clodoaldo retorna, na verdade, ao programa, né, com muito prazer de receber novamente a contribuição dele para nós, para a gente conversar sobre sistemas pesqueiros do sul do Rio Grande do Sul. E a gente, mantendo a nossa linha, né, eu vou jogar o tema para o cara que é o especialista na questão, né? Mas eu vou fazer algumas provocaçõezitas para que ele faça o gol. Então vou provocar e ele joga. O Clodoaldo, ele é mestrando em aquicultura na FURG, em Rio Grande, e é um cara que tem uma experiência com pesca de toda a vida, né? Então ninguém mais balizado para falar de sistemas pesqueiros do que o Clodoaldo. E o sistema pesqueiro, Clodoaldo, né, a gente, caracterizando ele tecnicamente, o sistema pesqueiro, ele é industrial, ele é artesanal, ele é de lazer, mas isso num conceito engessado, né, vamos dizer assim. Se eu disser alguma bobagem, tu me corrige sem problema nenhum, né? Então, o sistema pesqueiro ele tem essas divisões de forma engessada. Mas o que a gente quer trazer aqui, e o que a gente já conversou também, é algo com uma pegada histórica também, né? Algo que nos remete não só àquela pesca que as pessoas na nossa região aqui de lagoas, de mar, enxergam, mas no interior do sul do Rio Grande do Sul também, né? Lá onde os povos originários faziam uso da pesca, né? Então a gente vai ter essa pegada histórica também para rechear a nossa conversa. Clodoaldo, sistemas pesqueiros, o que que tu nos traz de cenário de sistemas pesqueiros, colocando a nossa geografia em todo esse contexto, né? O que que a gente pode falar de sistemas pesqueiros para a nossa audiência que está nos acompanhando?
2: Primeiramente quero agradecer aí, né, Alcione, pela oportunidade, novamente estar no seu programa para falar de um tema tão importante. Mas antes de entrar mesmo no tema, gostaria um pouco de relatar minha história como filho de pescador, quarta geração. Eu sou aqui do município, nasci do município de São Lourenço do Sul. Meus pais vieram da ilha de Santo Antônio, que nós chamamos aqui, ali do rio Camaquã. Ilha de Santo Antônio, Ilha da Pacheca, alguns conhecem. Isso lá, meados de 1950, em busca de uma vida melhor em São Lourenço. Naquele período, meus avós se instalaram na margem direita do rio, que hoje tem até só um pescador que mora ali, até terem condições de comprar um terreno do lado de cá. Que aqui, esse bairro todo, era a comunidade de pescadores artesanais. Meu pai é pescador, somos cinco irmãos, uma menina, quatro irmãos, todos pescaram. Eu que voltei para a atividade agora. Minha mãe costureira, filha de pescador, Zé Martins, conhecidíssimo aqui no bairro, bairro Barra, que agora é Navegantes, né? Minha mãe costureira, ela costurava aquele terno de olhado, que a gente chama, que era a capa de chuva do pescador, a calça, as barracas de proa, o saco onde o pescador guardava suas roupas de cama, suas roupas, tudo, porque naquele período a pesca era totalmente diferente de hoje. Era não somente artesanal, mas também seus, vamos dizer assim, seus equipamentos que eles usavam também para se proteger da chuva e também da água quando iam colher as redes. Era feito por uma costureira, que era minha mãe. E quando rasgava também, minha mãe costurava para reformar, fazia a reforma, fazia tudo. Eu e tinha 10 anos, naquele período aqui no município. Tu deve se lembrar desse período, né, Oceano, quando enchia esse arroio aqui de bateiras dos Catarinas na safra do camarão, né? É,
1: lembro bem.
2: E aí a minha mãe era a safra dela, né? E botava as mulheres a costurar para ela e dizia para mim, ó, vai vendendo no rio. Eu tinha 10 anos, 8 para 10 anos ali, eu botava aquilo no ombrinho, nas costas, capos, terno de olhado, e vendia para os catarinos. Quando chovia, aí que a safra era boa, porque eles precisavam se proteger e se lembravam da capa.
1: Era torcer para chover.
2: Torcer para chover. E aí eu me criei nesse contexto todo aqui, acompanhando meu pai também, pescador, e meus irmãos pescaram. Infelizmente, ali no meio tempo, meu pai separou da minha mãe, mas seguimos. E meus irmãos tomaram outro rumo, por necessidade. Já naquele período a gente via que a pesca já não era um potencial, não tinha futuro, previsão de futuro. Eu também saí da pesca, a gente foi para. A gente usa a expressão aqui na nossa cultura, trabalhar em terra. Trabalhar em terra é trabalhar num. Aqui em terra é trabalhar na obra ou num outro emprego qualquer e não estar na água, vamos dizer. E eu retornei de uns anos para cá, para pesca artesanal, fazem, eu acho que uns 7 anos, para buscar o quê? É voltar às minhas raízes, né? E tentar contribuir de outra forma na pesca artesanal. Eu já fiz parte de cooperativismo, fui presidente da Copesca de 2006 a 2013, tive essa experiência como administrador lá, nós conseguimos uma inspeção estadual na Copesca. Tive experiência também logo saindo da Copesca com restaurantes de frutos do mar. Então eu tenho todo o conhecimento empírico da pesca, conhecimento nessa parte industrial do pescado, na parte da gastronomia do pescado, e para fechar o elo, eu tenho que aprender agora a criar peixe, a criação, a piscicultura ou a carcinicultura. Aí eu, digamos assim, eu estou turbinado, 4.0, quatro conhecimentos.
1: Fechou o ciclo,
2: fechar o ciclo para a gente poder ter um conhecimento, buscar o conhecimento acadêmico, né? Porque só o meu conhecimento empírico, senhor, eu sei que minha voz não vai chegar tão longe como o meu conhecimento empírico e o acadêmico, né? E hoje, infelizmente, hoje em dia dou muito valor à academia, ao conhecimento acadêmico, que é o capital cultural, né? E aí eu fui buscar esse conhecimento também para me inserir nas discussões, porque tem muitas, vamos dizer assim, muitos órgãos, muitas pessoas decidindo coisas em nome dos pescadores e não tem o conhecimento empírico da pesca. Eu já tenho essa pegada, eu já tenho conhecimento. E para contrapor os pesquisadores que alguns que algumas pesquisas, por exemplo, como a proibição do bag, sem embasamento, sem pesquisas e também sem conhecimento empírico. As duas coisas houve nessa proibição aí da pesca do bag. Então, eu quero me inserir nessas discussões, junto com esses órgãos, e dar o contraponto, dar o lado do pescador com o conhecimento empírico deles, que é essa pegada que eu tenho, né?
1: Não chegar o bolinho pronto, né, Codó? Não chega o bolinho de peixe pronto, aí tem que comer,
2: isso
1: não.
2: Mesmo.
1: Vamos fazer junto.
2: Aí, vamos. E com isso eu vim buscando, eu gosto muito da história, para saber de onde nós viemos, quem foram nossos ancestrais. E já ali na universidade, quando eu estava fazendo a licenciatura em Educação do Campo aqui em São Lourenço, eu fiz algumas PEC resgatando essa história do município de São Lourenço, que é essa pegada que nós vamos falar aqui, e fiz algumas apresentações nas escolas aqui do bairro, para as crianças também, que a maioria são descendentes de pescadores artesanais. E contar um pouco desse sistema pesqueiro, né? Porque, Alcione, isso é histórico. Uns chamam de descobrimento do Brasil, ou para mim é invasão. Mas
1: é
2: antes
1: invasão,
2: de...
1: é tomada, né?
2: Para mim é invasão, é tomada. E assim aconteceu aqui, que é a história que eu vou contar agora, do sistema pesqueiro. O primeiro sistema pesqueiro que nós tivemos na nossa região foi o indígena. Foram os índios, os primeiros pescadores dessa região. Assim como tudo no Brasil, os primeiros foram os índios. E nessa região, lá por... Ele ficou até 1780, assim, esse sistema pesqueiro indígena, que eram os índios da tribo Guarani, uma etnia ali, os Tapes, os Araxanes, que tem o Serra dos Tapes aqui no interior de São Lourenço, né? E aqui eles pescavam para sobrevivência, para sua subsistência, até 1780. Quando em 1780, o que apareceu aqui, que infelizmente, como todo lugar, as Seis Marias, as divisões que houveram, né? E naquele período começaram aqui a incursão dos bandeirantes por parte da coroa portuguesa para explorar a criação de gado, pastoreio. E tentaram fazer do índio escravo para trabalharem para eles, que naquele período era permitida a escravidão dos negros. E os índios saíram dessas regiões baixas e foram para o Cerro de Tapes para se refugiar desses bandeirantes. E aí isso a gente chama o segundo sistema pesqueiro, que é o sistema pesqueiro de subsistência na Seis Maria, que ele vai de 1780 até o final do século XIX. E quem eram os pescadores naquele período? Eram os escravos, os aforreados, os peões naquele período, e os agregados. E os agregados, aí, uma coisa muito interessante nesse meio, 1780, porque Rio Grande foi fundado em 1737, que é a cidade mais antiga do nosso estado. E aquilo ali, em 1763, Rio Grande foi invadido pelos espanhóis. De 1763 a 1776. E com isso, como ali em Rio Grande eram os portugueses e muitos açorianos, das ilhas açorianas de Portugal, que tinham conhecimento que até hoje da pesca, por isso que eles se instalaram no município de Rio Grande, com esse propósito de desenvolver a pesca por ali. E quando invadiram o Rio Grande, esses, digamos, lusos açorianos, descendentes das ilhas lá, eles fugiram de Rio Grande, alguns, e entraram para dentro da Lagoa dos Patos. E alguns foram parar aqui em São Lourenço, que é onde é o meu bisavô, que vem de lá, que é onde trouxe a pesca artesanal. Outros em Palmares, Itapuã, e entraram dentro da Lagoa dos Patos aí e levaram com eles o conhecimento da pesca. E se uniu aí, então, os escravos, os alforreados, os peões e os agregados que eram eles, que eles estavam trabalhando nessas fazendas. Começou-se aí a pesca, mas tudo nesse período para subsistência. Lá no terceiro período, são cinco períodos ao total, no terceiro período, que é o sistema pesqueiro de abastecimento do povoado, que aí já vai do final do século XIX até 1927, aí entra a pegada aqui de São Lourenço, que nesse período, na região, as charqueadas, nessa região, que começou a desenvolver o município de São Lourenço na região portuária aqui de São Lourenço. E São Lourenço foi um polo. São Lourenço foi um polo de geração de emprego e de renda, e muitas pessoas vinham de outros lugares para se instalarem aqui para buscar uma vida melhor. E assim aconteceu com alguns familiares meus que vieram da ilha de Santo Antônio. E aí houve aí nesse período também aqui uma história que também eu gosto muito sobre a situação aqui da zona portuária, aqui nesse período de São Lourenço, que a construção... São Lourenço, a base foi toda, ele cresceu em torno do arroz São Lourenço. Ali existia muita espartaus. São Lourenço exportava batata naquele período. Isso é histórico nosso aqui, só para dar uma pincelada rapidinho, senhor. 1858 foram os primeiros pomeranos que vieram para São Lourenço. Bem nesse período, 1860, que foram 2 mil pomeranos, 1860 parece que tinha mais de 10 mil pomeranos. Aí começou a sede de São Lourenço, saiu do Boqueirão, em 1894 veio aqui para São Lourenço, que é uma parceria com o Jacob Hegertz, que uma parceria que ele era no interior, junto com o Antônio Guimarães, aqui da Fazenda do Sobrado, que começou a lotear aqui a cidade para intuito de vender o terreno. Deixa eu me lembrar aqui, o Antônio Guimarães, ele dragou o arroz São Lourenço com intuito já para escoamento da produção desses pomeranos que começaram a produzir no interior. E com isso começou o São Lourenço a crescer. E juntamente com esse povoado é onde começaram também a vender esse pescado com o sistema. A primeira venda, vamos dizer assim, além da subsistência, esses pescadores começaram a vender para esse povoado, começou a crescer aqui em torno do arroz de São Lourenço, e as famílias de pescadores de origem açoriana começaram a vender para esse povo, começou a crescer, até 1927. Aí em 1927, ali, o quarto período que a gente chama o período meio de sistema pesqueiro de parelha, aí vem a constituição do pescador artesanal, parelha não motorizada. Em 1925 se instalou a indústria Vinck, mandou vir máquinas naquele período sofisticada aqui para São Lourenço para enlatar peixe, que está ali a estrutura na orla do arroz. Nós tínhamos aqui três indústrias de charque, de fazer peixe, charque de peixe, e também enlatados. De enlatados eram só duas, as três eram de charque, que é essa do Vinck e a outra ali ao lado, que hoje é o prédio da prefeitura, que é da família Vernetti, que está instalado ali. Tem aqueles canos, quando passa ali, eram as caldeiras que faziam latar. E na entre-safra eles faziam pêssego lá, enlatar. Então aí começou-se o pescador artesanal, parelha não motorizada, a pescar quais espécies de peixe? Bagre, miragaia, que é conhecido como burriquete. Depois, mais adiante, enlataram savelha. Então, aí começou os descendentes das famílias de pescadores de origem açoriana, veja bem, aqui no município, que é as nossas origens, somos de açoriana, assim como Rio Grande, São José do Norte, outros municípios. Aí começaram a entrar mais para dentro da lagoa para pescarem. Aí se pescava em beiras de praia, fazia peixe salgado, as famílias de pescadores ir lá para a Ilha do Canal Novo, ficava toda a família na safra do bagre lá pescando, onde era um regime de economia familiar, o homem pescava, a mulher ia lá, escalava o peixe, escalava, que era o burriquete, para te ter uma ideia, para ele ser escalado é só de enxada, que as esquemas eram muito, muito grandes e fortes, que era peixe de 30, 40, 50 quilos. E o bagre, a minha mãe conta essa história, ele só abriu ele, tirava a cabeça com machadinho, abriu para salgar e fazia o pilhas de bagre lá na beira da praia, e saiu o barco daqui de São Lourenço para buscar e trazer para cá. E esses peixes salgados abasteciam o Brasil, ia para o Nordeste. Naquele período se usava a cabeça do bagre, se aproveitava tudo. A parte que a gente chama interna, aquela branca ali do peixe, que é o. Não me vê o nome agora, fazia esse cola e a cabeça cozinhava para óleo, na época para os lampião. Então aí veio a constituição pescador artesanal nesse período. Aí quando. Isso é o quarto período. Não motorizada, quase em 1950 apareceu os primeiros motores. E aí, a partir de 1950 até os dias atuais, veja bem, aí surgiu o sistema pesqueiro moderno. O moderno, eles fazem 76 anos que estamos nesse sistema pesqueiro moderno. Surgiu nesse período, que a partir daí, que como o bagre e a miragaia, houve uma sobrepesca neles, somente pescando essas espécies, outras espécies não tinham mercado, como a tainha, camarão, linguado. Houve uma sobrepesca, alguns relatos de pescador dizem que o bagre ele mudou de rota. Que aí ele foi mais para o lado do Uruguai, por isso não entrou mais na Lagoa dos Patos, houve a escassez do peixe. E aí tiveram que se reinventar, uai. Não tem mais como salgar peixe, é escassez, e as indústrias, essas empresas que salgavam começaram a fechar as portas, não só em São Lourenço, em Rio Grande. E eles precisavam se reinventar naquele momento, que é onde surgiu. Até aquele momento as redes eram feitas por fio de gerbo, né? Algodão. Era uma prática 100% artesanal naquele momento. Surgiu ali naquele período o gelo e o fio de nylon. Opa, já tem gelo, já podemos ir mais longe pescar. E aí se abriu o mercado para outras espécies de peixe: tainha, linguado, camarão, aos poucos. Mas um fato muito interessante aí, que hoje a gente tem dois tipos de pescadores que dizem: o pescador artesanal e o pescador industrial. Então, se o senhor, se quiser me interromper, fazer alguma pergunta aí,
1: o
2: tranquilo.
1: O espaço é teu, eu estou só.
2: Fique à vontade.
1: Eu estou só acompanhando a tua aula de história, porque agora a gente já traz para a nossa audiência uma terminologia aplicada a uma realidade que muitos podem não, provavelmente conheçam, que é o charque, a denominação charque de peixe, que é o peixe seco.
2: Isso mesmo.
1: As pessoas conhecem peixe por seco. Peixe seco. Então, tu já nessa tua fala, tu já está trazendo algo que provavelmente as pessoas não tenham vinculado. Se fala em charque, se fala em carne bovina. Não, o charque ele é de peixe também. É, sim, tudo sim. Contigo. Toca ali.
2: Faziam peixe. Pilhas e pilhas em
1: mantas
2: de
1: e
2: praia.
1: Mantas de peixe.
2: Isso, manta de peixe que depois iam buscar. Porque no início se salgava nas indústrias. Com o tempo começaram a se salgar na beira de praia. E depois esse período ficou para trás. Aí veio o gelo. Tu deve conhecer o asilo aqui de São Lourenço, que tem o trapiche. Ali é a primeira fábrica de gelo, praticamente uma das primeiras fábricas de gelo do estado, a Cisbrazem. O gelo era em blocos, por isso que aquele trapiche ali.
1: Sim.
2: Que os barcos encostavam ali, pegavam o gelo,
1: e
2: em blocos.
1: Levava
2: grandes,
1: o jato direto,
2: né?
1: Onde é o asilo.
2: E levava dentro dos barcos e o pescar, e começou a abrir o comércio de outros tipos de pescado. Mas um fato muito interessante nesse período aí, que começou, até esse momento nós tínhamos só pescador artesanal. Aí começou a surgir, ainda não, a pesca industrial. Veja bem. O Brasil, naquele período, ele fez uma parceria com, eu não me lembro bem aqui o país, e trouxe 5 barcos industriais para testar aqui, com marinheiros, pescadores de lá, 2/3, e o nosso pescador do Brasil. Eu não me lembro bem quantos barcos, se foi 4 ou 5, mas só para eles terem um conhecimento assim, sobre a pesca que realmente vale a pena, porque nós tínhamos muito estoque pesqueiro nesse período e nós precisávamos começar a pescar outras espécies de peixe para colocar no mercado. E deu resultado. Deu resultado, e aí começou o quê? Até aquele momento de, vamos dizer assim, isso eu estou falando, 1950, que é o sistema pesqueiro moderno até os dias atuais, são 76 anos, pode ter uma ideia que já é terceira idade aí. Por isso que nós precisamos inovar, é a pegada aqui, se reinventar, por isso que é a pegada aqui do nosso tema que nós estamos falando. Aí, em 1967, houve um aporte, surgiu a SUDEP ali, e a pesca artesanal, a produção da pesca artesanal era maior que a industrial, porque já começou os barcos industriais, começou o quê? Por causa do fio de nalho, por causa do gelo, já começou a surgir pessoas interessadas em investir na pesca. Em 1967 criou-se uma lei, e aí houve um aporte financeiro muito forte por parte do nosso governo federal, não vou lembrar bem aqui que tipo de programa foi, incentivos fiscais, houve muito empréstimo a juros baixíssimos para comprar em barco, e nisso aí surgiu a denominação pesca industrial. Muitos, isso a Japesca nesse período também, pegou o dinheiro do governo e fez a indústria. Muitas indústrias de Rio Grande, muitos empresários daquele período que tinham garantias reais de pegar, porque não era só somente emprestar o dinheiro, tinha que ter uma garantia real para caso não pagasse, da onde o governo, isso acontece até os dias atuais aí com o Pronaf, né? E os pescadores artesanais realmente não foram tão favorecidos.
1: Era isso, era aí que eu ia fazer a primeira consideração na tua fala. Aí o que acontece? Eu vou deixar para fazer essa consideração agora, daqui a pouquinho mais, depois dos nossos apoiadores culturais. Então a gente vai para um breve intervalo e depois a gente vai entrar nesse ponto que eu tenho anotado, inclusive antes de nós começarmos a fala. Só um minutinho e já retornamos com Ecoar na Rádio Com.
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6: 19 horas e 34 minutos.
1: Com o Ecoar, diálogos necessários sobre educação ambiental, meio ambiente, sociedade e hoje sistemas pesqueiros. Clodoaldo nos trazia, antes do intervalo, a questão da indústria, né? E aí eu tinha anotado antes já para fazer uma consideração, né? Sobre essa pressão sobre estoques, Clodoaldo, né? Pressão sobre estoques pesqueiros, porque a gente tem essa diferença da pesca artesanal para industrial, né? Essas possibilidades que a pesca industrial tem de garantir efetivamente valores, enquanto a pesca artesanal tem que se manter com capital social, tem que se manter com redes de pescadores, literalmente redes de pescadores, né? Conexões cooperativas, né? E a industrial já muda de figura. Então eu queria, mantendo essa linha que tu vens nos trazendo, eu queria te perguntar qual o cenário, porque a gente já está na nossa parte contemporânea da pesca, vamos dizer assim, né? Na verdade, tu nos trouxesse de 1950, né, a modernização até os dias de hoje. Então, essa contemporaneidade das diferenças, dessa pressão sobre os estoques, dessa diferença de possibilidades do pescador artesanal e da indústria, como é que está esse paralelo, vamos dizer assim?
2: É uma concorrência desleal. E tu vai entender bem por quê. Voltando lá, quando 1967, fez todo esse aporte financeiro, todo esse investimento, que na época o governo da época viu, de incrementar a cadeia produtiva do pescado. Muitos empresários pegaram o dinheiro, construíram as suas indústrias, como a Japesca, que tem mais de 50 anos. E também em Rio Grande, Santa Catarina. Isso eu estou falando, aconteceu aqui no Brasil, no país afora. E aí as indústrias, por que pescador industrial? Aí as indústrias, veja bem, Ansel, as indústrias começaram o quê? A construir barcos para ir pescar mais longe e com equipamento sofisticadíssimo, comparando com os pescadores artesanais. E sabe o que eles fizeram aí? Porque aí, além de, digamos assim, deles construir as indústrias, terem a linha de crédito para construir as indústrias, eles pegaram o dinheiro para construir barcos enormes, com capacidade de produção muito maior, com esforço de pesca muito maior, e recrutaram os pescadores artesanais para trabalhar para eles.
1: Bobinhos eles, né?
2: Entendeu? Então, o que eles fizeram? Colocaram os pescadores artesanais a trabalhar. Isso, em 1967, começou essa história da pesca industrial. Por isso que veio essa denominação pesca industrial, porque os barcos eram das indústrias. Hoje é diferente, hoje tem barco das indústrias e também tem barcos autônomos, digamos assim, que industriais, que eles colocam pessoas para trabalhar para eles. Mas naquele período foi assim. Então aqui a Japesca, só para ter uma ideia, a Japesca chegou a ter 15 barcos industriais. Golfin teve, e assim aconteceu aqui, aconteceu em Rio Grande, aconteceu em todo o país isso. E aí houve muito esforço de pesca, que na história do Brasil, o período que nós mais, maior produção de pescado foi na década de 70, 74, onde chegamos a produzir aqui. Estou falando aqui de Rio Grande, Lagoa dos Patos, mais de 120 mil toneladas. Que é onde nós invertemos a quantidade de produção. Até 1950, 1960, ali, quem produzia mais era o pescador artesanal. Aí o governo veio com aqueles barcos industriais do estrangeiro, viu que dá para incrementar aqui, investiu. E atualmente, como começou na década de 70, a industrial produz mais que a artesanal. Então, lá surgiu essa denominação e é uma concorrência desleal. Recrutaram os pescadores para trabalhar para eles, barco empresa. E isso, 1970, 1980, não chegou 20 anos, aí já começaram a perceber que todo esse esforço de pesca começou a diminuir os estoques pesqueiros. E a partir de 1985, por aí, também parou-se essas linhas de crédito do governo federal. É a mesma linha de crédito aos moldes que nós temos hoje para a agricultura.
1: Esse aperto de estoque vem desde 1980 e alguma coisa?
2: Eles começaram a perceber, porque até aquele momento não existiam as leis que regrassem as atividades, tipos de pesca. Poderia pescar em qualquer local, qualquer tipo de pesca, pesca predatória, de arrasto. A partir de 1990, que eles perceberam, o governo, em 1990, começaram a criar regras e leis. Porque os estoques pesqueiros começaram a diminuir e as indústrias, como não tinha mais os incentivos fiscais e as linhas de crédito do governo, começaram também a deixar vamos dizer assim, algumas indústrias fecharam, outras se manteve, e com o tempo foram fechando todos e começaram esses barcos industriais a vender. Então, isso começou lá, desde a década, porque houve muito esforço. Nós chegamos a produzir 120 mil toneladas entre Lagoa dos Patos e Oceano. Hoje, só para te ter uma ideia, aqui em Lagoa a gente não produziu 1.500 toneladas. Então, no eixo subiu muito naquele preço, foram 20 anos de sobrepesca, uma produção altíssima. E a partir da década de 90 começou a diminuir o tamanho das malhas, porque começou a diminuir a quantidade de peixe, já começou outros tipos de pesca. Então, daí é onde veio a denominação pescador industrial. Hoje tem os barcos industriais e tem os autônomos, que digamos assim, que são os que têm seus barcos industriais, que contratam o mestre e a tripulação para trabalhar. Né? Mas é isso aí que tu falou aí sobre a pesca industrial. Hoje, eu não vejo conflito, mas é uma concorrência desleal com o pescador artesanal. Né? Então, todo esse histórico que eu fiz aqui dos, vamos dizer assim, dos cinco sistemas pesqueiros, assim, é a pergunta que eu, quando eu fazia, estava fazendo as minhas palestras nas escolas, é onde eu falo desse tema, e eu pergunto qual vai ser o sexto sistema pesqueiro. Precisamos de um se reinventar.
1: É essa reinvenção, né? Essa...
2: Precisamos, assim como aconteceu lá no passado, na década de 50, em outro sistema pesqueiro, nós precisamos urgentemente se reinventar. Fazem 76 anos que estamos no mesmo sistema pesqueiro. Ele já está velhinho, já está ultrapassado. Nós precisamos se reinventar, porque a natureza não está... As águas não têm mais aquele montante de peixe e está sofrendo. Eu te digo com... Cara, isso aqui eu até me arrepio, vou te falar. Foi o pior ano na Lagoa dos Patos, a pesca da tainha foi esse ano. De toda a história.
1: E de uma espécie que era uma espécie de tainha. Manutenção... Há uns anos atrás, era algo comum se pescar tainha ou tainhote. Então, é absurdo a gente imaginar que houve uma caída da espécie pela mudança de rota ou pela saturação da pesca. E a gente vê isso aí, é algo que me incomoda, né? Por quê? Porque o pescador artesanal, como tu disseste ali, lá quando surgiu a possibilidade do gelo, ele vai até certo ponto. Só que no mar aberto da lagoa ele não consegue chegar para voltar com produto de qualidade. Enquanto os caras entram pelo outro lado, né? Entram do mar para a lagoa e o cara sai da margem da lagoa para o mar de dentro, né? Então esse paralelo e essa concorrência ela é desleal e chega a um ponto da tainha fazer estar em falta, né? Algo que era eu não tenho a experiência e a vivência de pesca, mas muito pesquei, né? Principalmente em São Lourenço era normal o cara sair para pescar e sair e voltar com tainha em quantidade ali na beira de qualquer local onde se sabia que era possível pegar a tainha. E agora não mais, né? E isso aí é preocupante, como tu dissesse, né? Por onde tu acha que pode começar essa reinvenção? Eu não sei se seria uma reinvenção, mas talvez se estancar esse quinto sistema pesqueiro, né? E começar de novo, né? Não usar bases desse quinto sistema, começar um sistema novo. É possível pensar nesse aspecto, Clodoaldo?
2: É possível e nós temos a faca e o queijo na mão. Incrível, nós temos aqui, a nossa região tem um potencial tremendo, não somente na parte da pesca artesanal. Nós temos que se reinventar, como eu mencionei. Para manter viva a pesca artesanal, nós precisamos se reinventar. Do jeito que está, não dá. Porque falam muito de evasão rural. E a evasão que está vendo, não sei que nome daria isso, uma evasão marítima da pesca artesanal. Hoje os pescadores não conseguem mão de obra para trabalhar, não tem gente, não estão seguindo a profissão, não está se passando de pai para filho. Não tem mão de obra, os barcos aqui em São Paulo estão juntando dois donos de embarcação numa só para poderem trabalhar, porque não tem mão de obra, não tem quem queira pescar. Então precisamos urgentemente se reinventar. E nós estamos, como eu mencionei, com a faca e o queijo aqui na mão, senhor. Nossa região sul aqui, entre 92 e 96, vieram técnicos japoneses para cá, o Estado trouxe, e consideraram aqui, essa região aqui, como, digamos assim, surgiram a agricultura como alternativa de economia, de geração de emprego e renda. E lá em 98, a FAO trouxe, aí já veio o Ministério da Agricultura e Reforma Agrária, trouxeram consultores da FAO para a nossa região sul, os quais eles consideraram essa nossa região como reino das águas, com potencial tremendo para a aquicultura.
1: Tem um potencial hídrico absurdo, né, cara? Isso aí é como tu diz, tá a faca e o queijo tá na mão.
2: Temos a Lagoa dos Patos, temos a Lagoa Mirim, temos a Lagoa Mangueira. Aí, só que tem uma coisa muito interessante aí, que eu gosto de falar, que muitos pensam em aquicultura, a gente pensa, até se eu perguntar para ti, vem na tua mente, eu acredito isso, de criar peixe na lagoa, nas lagoas. Não. Não. Porque pela questão ambiental. Ah, vamos botar gaiolas na lagoa, vamos criar peixe como se cria salmão no Chile, em alto mar, coisa e tal. Não. Hoje nós temos aqui, com a faca e o queijo na mão, por que eu digo isso? Nós temos uma universidade igual a FURC, onde eu estou lá inserido, fazendo mestrado em aquicultura, com professores renomadíssimos a nível mundialmente. Nós temos lá, em 2024, professor Wilson Walieski, ele foi em 2024 o pesquisador mais influente do mundo. Isso não é pouco, meu caro.
1: Não, isso aí é um capital intelectual absurdo para se colocar.
2: Não é pouco, é um pouco, não é pouca coisa. O cara foi primeiro considerado o pesquisador mais influente a nível mundial em 2024, está ali dentro da FURG. Nós temos um mineiro, professor mineiro, que foi o quarto, são dois professores, nós temos cursos lá com CAP6, temos todo o pacote tecnológico que está ali dentro da universidade, ali no cassino onde eu estou estudando. E sabe para quê? Para fazer artigo científico para o exterior. A maioria dos estudantes que estão lá dentro, 99%, é do exterior e da região norte do país. Eu sou o único aqui da região sul e filho de pescador artesanal. Então eu já estou tratando isso lá com os professores. Eles têm projetos excelentes lá para desenvolver a aquicultura. Nós temos, eles disseram assim, Clodão, nós temos pacote tecnológico. Não precisa. Nós precisamos, não é de pesquisa, nós precisamos colocar em prática. Nós temos o pescador que está necessitando e nós temos os órgãos governamentais. Nós temos que aproximar esses entes para conversar e dizer assim, ó, vamos resolver o problema. Eu acho que a solução, fez a pergunta antes, a saída, é buscar uma outra alternativa de renda para desafogar os estoques pesqueiros, como a piscicultura ou a carcinicultura, criação de camarão ou criação de peixe. De que forma? Não nas lagoas. Existem bolsões, que a gente chama tanques suspensos, em terra, redondo, de geomembrana, que é onde tu tem um controle, dá para te fazer o manejo, a despesca, tudo facilita. Facilita ali, isso é um investimento baixíssimo. Investimento hoje, por parte do governo, do Ministério da Pesca, em um pesquisador é barato, não sai R$100 mil. Então, nós temos pacote tecnológico, nós temos os pescadores necessitando, temos governo federal que tem, ou estadual, ou municipal, que tem, digamos assim, o poder da caneta de destinar recursos para ir, para resolver os problemas dos pescadores. Nós temos que sentar e conversar com esse povo. É isso que eu estou fazendo, estou tentando aproximar esses professores, com todos esses pesquisadores, com todo esse potencial deles, com o bem público e com os pescadores também. Eu acho que a saída seria a piscicultura, mas não dentro dos corpos d'água, porque o problema ali é os efluentes, porque o peixe, eles liberam amônia e amônia é tóxica. Por isso tem que ser uma coisa bem feita, dentro de bolsões, que a gente chama de tanque suspenso, onde a gente tem o controle da amônia. E o tipo de sistema de cultivo, eles têm um pacote tecnológico lá, como eu te falei. A gente pode fazer um sistema raro de recirculação para retirar amônia vira nitrito, nitrato. Pode ter um sistema simbiótico, temos um sistema de altíssima, que é o Bioflocus. O Bioflocus é o. Mas precisa de muito conhecimento. Né? Biofloco, só para te ter uma ideia, pacote tecnológico de bioflocos, hoje na região norte do país, eles conseguem produzir 3 toneladas no hectare, e no sistema de biofloco, de camarão, né? 3 toneladas no máximo, lá em fazendas convencionais na região norte do país. E no sistema bioflocos fechado, a gente vai para umas 30 até 50 toneladas.
1: Pá, por hectare.
2: E esse pacote tecnológico está ali no cassino, ali no Rio Grande, e não está sendo usado. Não está sendo usado em benefício da pesca artesanal e até mesmo em benefício dos piscicultores do nosso interior, que a gente tem muita gente aqui no interior de São Lourenço, interior de Pelotas, outros interiores, que querem criar peixe. Eles só não criam porque o gargalo deles é comercialização. Outra coisa interessante, nós temos empresas aqui do sul, a Japesca é uma delas, que está buscando tilápia no Paraná.
1: Quando se pode criar tilápia.
2: E ele tem interesse. Ele na unidade de beneficiamento dele, numa reunião que eu fui aqui há 2 anos atrás, ele se manifestou interesse em comprar tilápia da região. Mas aí eu converso com o Gabriel, que é o proprietário, gerente proprietário já pede Clodoro, não dá para comprar porque o povo, infelizmente, estão produzindo na informabilidade. Então eles não têm um
1: não padrão. Não tem uma aplicação de técnica, não tem um aporte de pesquisa, é o que está faltando.
2: Tem um protocolo de criação, existe um pacote tecnológico, tem que ser daquele jeito. Então, por isso que eu estou buscando esse conhecimento, para depois eu transferir eles para a comunidade de pescadores artesanais. A minha formação é licenciatura em educação do campo, eu posso ser professor em sala de aula. Eu não quero, a minha sala de aula vai ser as beiras de praia. Eu quero passar esse conhecimento, eu quero incentivar outros filhos de pescadores a irem buscar esse conhecimento acadêmico que está ali em Rio Grande, para ajudar a comunidade de pescadores artesanais de outra forma. Já que ele não pode ir ao mar pescar, a gente tem que se inserir nos espaços de discussão, a gente tem que se inserir lá no espaço de discussão das leis, temos que se inserir ali no espaço de discussão no poder público. E com capital cultural, com conhecimento acadêmico, a gente é ouvido, infelizmente. Por isso que eu estou buscando esse conhecimento.
1: Não, e eu, aí a gente chega talvez na... Talvez, não digo na resposta final, mas nós chegamos no caminho, né, que foi o que eu te perguntei, dessa formatação do sexto sistema pesqueiro, que é, penso eu, né, dado que a gente conversou, essa intensividade, essa criação intensiva de pescado, de várias espécies, de várias possibilidades de crustáceos, enfim, seria a partir daí a formatação do sexto sistema pesqueiro. Não sei se estou errado ou estou dizendo bobagem. E, cara, a gente sabe que a gente se encontra, a gente conversa, a gente se reencontrou e tinha resenha, e agora, já em excelentes duas oportunidades aqui, a gente tem assunto sempre, né? Mas o nosso espaço de rádio, ele é limitado pelo tempo, né? E a Rádio Comuns franquia esse espaço, é o único espaço que a gente conhece na região sul que tem uma hora para se conversar sobre meio ambiente, sobre sociedade, sobre sócio, biodiversidade. Se tiver algum outro veículo de comunicação que tenha esse espaço na grade, que diga, eu paro de dizer isso, mas aqui nós conseguimos fazer isso. Então eu, dentro desse limite, não vou dar tchau, como a gente não dá, né? A gente só diz até mais, mas fica a puxada de corda que o Clodoaldo nos traz, né? Vamos dizer que é aquela puxada de corda dos barcos para fazer virar o motor, aquele motor de popa, né, Clodoaldo? Para que se pense nisso aí, para que se pense no pescador artesanal, para que se pense nas possibilidades de aporte de pesquisa, para que eles tenham a mesma, não digo a mesma, mas se aproximem das possibilidades de grandes corporações, enfim, que tenham uma condição de manutenção, de vivência, porque eu não gosto de falar em sobrevivência, né? Porque a sobrevivência, ela é algo abaixo da vivência. Então, que os pescadores tenham possibilidade de vivência nos seus territórios, que tenham a possibilidade de escolher o gargalo que querem. Se é um gargalo estritamente comercial, eles vão ter condição, porque a academia vai estar dando suporte, porque o Clodoaldo vai estar lá na beira da praia e vai estar mostrando como é que funciona. Então essa é a puxada de corda que o Clodoaldo nos traz. Clodoaldo, não é as tuas considerações finais, mas o teu até mais para a nossa audiência.
2: Essa puxada de corda está falando aí, eu digo puxada de corda para os bens, pro, vamos dizer assim, para o poder público, porque o aporte financeiro na região para os pescadores artesanais existe. Só que nós temos que pensar fora da caixa. Nós temos que pensar fora da caixa. Não adianta com políticas públicas que não vai fazer essa mudança social dos pescadores artesanais, que o maior problema deles é o quê? É a baixa do estoque, valorização da sua produção, falta de peixe. Então nós temos que focar nisso, uma outra alternativa de renda. Eu acho que isso aí é a saída. Nós temos aporte financeiro, na região sul tem, só precisamos que essas lideranças que tem que vamos dizer assim, que está direcionando esses aportes financeiros, que pensem fora da caixa, que pensem em outras coisas, que existe essa possibilidade e a universidade está ali no cassino à disposição e está o pescador. Então nós precisamos unir isso para resgatar a autoestima do pescador e também resgatar a pesca artesanal, senão daqui a 30, 40 anos a gente vai ver só em livro de história. E eu, como pescador artesanal, eu vou, de uma forma ou de outra, eu vou lutar nessa linha de pensamento. Não adianta eu falar dos problemas, eu tenho que falar da solução. Eu acho que isso aí é uma solução. Se vai dar certo, eu não sei, mas se alguém tiver outra solução melhor que essa, que apresente.
1: E tá o
2: mas
1: espaço.
2: É essa que eu vou.
1: E tá o espaço, é o espaço. E a nossa resenha é aberta para quem quiser apresentar, né, Clodoaldo?
2: Que apresente, mas enquanto eles não apresentarem, não me convenceram, estou aberto. Eu vou seguir nessa linha, por isso que eu estou buscando esse conhecimento. E eu tenho absoluta certeza que essa é a saída. É possível produzir. O que eu estou aprendendo lá.

0: Mas se eu tiver alguém que queira, fica aí, pessoal da audiência, o convite, queira também buscar outra alternativa de renda para o pescador, que compre essa ideia, que nos ajude, que eu sozinho vou levar 10, 15, 20 anos. Agora, se eu tiver apoio da liderança, a gente vai, digamos assim, pegar um atalho. E os professores da universidade, lá já conversei com eles, estão à disposição. Eles estão à disposição. Clodoaldo, levanta essa bandeira que nós estamos aqui abertos para apresentar o projeto. Projeto nós temos, pacote tecnológico nós temos. Nós precisamos é colocar isso em prática. E aí, para isso, precisa de um aporte financeiro do poder público.
1: Isso aí,
0: Muito obrigado por isso.
1: eu sou parceiro dentro das minhas possibilidades, dentro do alcance que as minhas ações têm, que do alcance que o nosso espaço aqui na Rádio Contém, tá? Rádio Contém, legal, Rádio Contém, ficou uma cacofonia legal. Então, nós somos parceiros nessa levantada de bandeira também, tá? E vamos seguir com certeza trocando ideias e vamos levar isso aí adiante. Clodoaldo, muito obrigado. O espaço está à disposição para toda a divulgação de pesquisa, para toda a divulgação de trabalho que tu tenhas que fazer, que o pessoal da FURG quiser fazer, tá? Quiser montar alguma coisa para trazer mais pesquisadores que trabalham junto contigo, é só dizer quando. E daqui a um tempo mais, vamos ter, além do mestre Clodoaldo pescador, o mestre Clodoaldo na pesquisa e o mestre Clodoaldo com o seu mestrado finalizado. Muito obrigado a quem nos acompanhou até agora. Voltaremos na próxima quarta-feira com o EcoAr, Diálogos Necessários sobre Educação Ambiental e Meio Ambiente. Meio Ambiente e Sociedade, perdão. Valeu, fiquem bem, um abração.
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consigo entender o porquê. Se alguém ou